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Meia-noite e 23 minutos.

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0: 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Tem momentos em nossas vidas que tentamos fazer tudo certinho, como Deus quer que seja feito, para que as coisas boas aconteçam. Mas o meu e o teu tempo não é o tempo de Deus. As coisas acontecem no tempo certo. Isso não quer dizer que o meu e o teu esforço não valeu a pena. Não, não é assim. Esperemos no Senhor, porque Ele não se esquece, Ele não dorme. Ele tem anotado os nossos dias de bondade e de gentileza. Ele sabe o que você fez. Ele conhece a intenção do teu coração. Nunca deixe de fazer o bem. Socorra, remedie, sustente, levante, ajude. Deus nunca vai esquecer de você. Não somos salvos pelas boas obras. Aceitando o nome de Jesus Cristo como Salvador, teremos a vida eterna. Mas comece fazendo bem, e Deus realizará em teu coração o querer de aceitá-lo como seu único e suficiente Salvador. A Bíblia Sagrada diz em Isaías 40:31: "Mas os que esperam no Senhor renovarão as forças, subirão com asas como águias, correrão e não se cansarão, caminharão e não se fatigarão." Então, você será como se fosse jovem para sempre. Aleluia.
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0: Que Deus te abençoe e te guarde sempre. Que todos os seus desejos se realizem. Para que você sempre faça pelos outros. E deixe que os outros façam por você. Que você construa uma escada para as estrelas. E escale degrau por degrau, e que você permaneça para sempre jovem. Jovem para sempre. Jovem para sempre. Você pode permanecer para sempre jovem. Que você cresça para ser íntegro. Que você cresça para ser verdadeiro. Que você sempre conheça a verdade e veja as luzes que lhe cercam. Que seja sempre corajoso. Levante-se imediatamente e seja forte. E que você permaneça jovem para sempre.

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suas mãos estejam sempre ocupadas, que seus pés sejam sempre rápidos, que você tenha um alicerce forte e que quando os ventos mudarem de lado, seu coração seja sempre alegre, que sua canção seja sempre cantada, que você fique jovem para sempre. 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E que você permaneça. Jovem.

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0: 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Meia-noite e 49 minutos.
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Alô, turma do YouTube. Olha, eu já gravei essa canção há muitos anos atrás, mas o que ocorre é que hoje eu tenho mais tecnologia. No tempo que eu gravei, não tinha essa tecnologia digital, né? Toda essa revolução que aconteceu no mundo do áudio. É uma canção da década de 70, uma das minhas preferidas. Eu tô regravando muita coisa que gravei há 10 anos atrás, gravando com outra qualidade. E quando vou ver nos comentários, eu vejo que naquela época não tinham tantos comentários como tem hoje. As pessoas não tinham muito acesso àquela parte de comentários do YouTube. Portanto, isso abre um leque para que você curta essa canção e comente a respeito. Tá legal? Então, vamos lá. É o Little Anthony e o grupo Imperials. Essa música é linda demais. I'm Falling in Love with You. Dá até para dançar juntinho. Estamos até querendo fazer um grupo de WhatsApp para a gente interagir, mas isso aí a gente vai pensar no futuro. Vamos lá. Ele fala nessa canção: eu estou apaixonado por você. Bom, ele diz,

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Robson Gomes.

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Alô, pessoal do YouTube, numa boa legal. Tô vendo aqui a canção do Morris Albert, Feelings, Sentimentos. E fico analisando às vezes como é difícil a gente conter um sentimento, esquecer um sentimento, porque o mau sentimento nos dá amargura, desprazer e vontade de não viver. Então, pense em Deus, busque a Deus, converse com Deus, mas eu não sei falar com Deus, até pensando, Ele conversa com você. Se você tiver com aquele sentimento que não é legal, lança no mar do esquecimento e fala assim: Senhor, eu coloco em tuas mãos esse meu sentimento. Vamos à tradução? Vamos lá.

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1: 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Não havia harmonia. 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Então você trouxe as cores. Foi uma surpresa agradável. Agora eu posso ver tudo que a vida pode ser. Brilhando suavemente em seus olhos.

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1: Salve, salve você que gosta de ouvir as minhas traduções. Estou trazendo a linda tradução da Roxette, It Must Have Been Love. Vamos ouvir?

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0: Obrigado.
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para o tempo da colheita. Perdendo suas folhas no final de setembro e nos enviando para dentro. Ainda vejo o Senhor quando a mudança começa. Estou preparado para ventos mais frios. Eu agradeço pelo que recebi e pelo que está por vir. Tu és o outono.

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Embrulhados em cobertores brancos, toda a criação

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Por mais que eu tente, eu sei que é isso que parece. Tá todo mundo me dizendo: você vai logo esquecer ela, calma. Mas eu posso ter tanta certeza? Quando eu fico me perguntando quem está abraçando Dona agora? E continuo me perguntando por quem o coração dela está batendo? 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A carta começou com um adeus. E eu li essa carta 500 000 de vezes. Me diga, que isso é apenas um sonho. 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

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Mas eu sei que eu estou triste. E hoje mais ainda. 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

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Mais uma tradução para você, Lover Eye, do Century. Se inscreva aí em nosso canal, tem muita tradução linda que a gente vai estar trazendo para você, tá? Ative o sininho para você não perder nada. Diariamente a gente vai trazer uma tradução inesquecível aqui no nosso canal. Fabrício Nani, locutor. Um abraço, beijo para quem é de beijo e abraço para quem é de abraço e até a próxima.

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Alô, amigos, tudo bem? Numa boa? Hoje estou aqui para traduzir uma canção linda, linda, linda, que muitos conhecem através do Bee Gees. Ela é tema do filme O Livro de Eli e é interpretada nesse filme pelo Al Green. A música se chama How Can You Mend a Broken Heart? É muito linda. Olha só a letra dessa canção. Eu lembro quando eu era jovem, quando vivi a minha vida, era tudo que um homem poderia desejar fazer. Eu não conseguia ver o amanhã. E nunca me contaram sobre o sofrimento. 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Como você pode impedir a chuva de cair? Você pode impedir o sol de brilhar? O que faz o mundo girar? 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Como pode um perdedor alguma vez vencer? Por favor, me ajude a consertar meu coração partido. E me deixe viver de novo.

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Alô, gente amiga, tudo bem? Numa boa, nós temos uma tendência a esquecer de Deus quando as coisas estão bem. Quando tudo está nos trinques. Casamento, emprego, dinheiro, saúde, tá tudo bem. Esquecemos dele. Oramos pouco, louvamos pouco, enfim, deixamos Deus pra lá. Mas ele nunca nos deixa. Então, quando isso acontecer, vamos pedir a Deus: Pai, quando eu achar que as coisas estão boas, quando eu não procurar mais o Senhor do jeito que eu sempre procurava quando as coisas estão ruins, não larga meus braços, não. O Senhor sabe que eu sou desobediente, infiel, mas não me larga, não. Pega no meu braço e fala: Eu estou aqui. Preste atenção nesta tradução.

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0: Alô, gente amiga, tudo bem? Numa boa. Tem gente que ama tanto que condiciona a sua existência ao amor de uma outra pessoa. Tipo assim, o que seria do mundo se não fosse você? Já pensou, cara? Nós não sabemos, às vezes, o valor que nós temos para outras pessoas. E muitas vezes, negligenciamos uma grande amizade, um grande amor, ou até mesmo alguém que poderia nos fazer feliz lá na frente. A razão de vivermos é para agradecermos todo dia, em todo momento, a Deus pelas coisas tão boas que Ele faz em nossas vidas. Mas é assim. Tem gente que se apaixona, ama e diz: o que seria do mundo e da minha vida se não fosse você? Ai, Deus é tão bom, né? Deus é tão bom que faz com que nos sintamos bem com outras pessoas. Isso é bom. É o amor de Deus. É o amor. É o amor que nós sentimos. É o amor que Deus colocou em nossos corações. Ele é bom ou não é? Beijo. Então vamos para essa declaração de amor. That's Why I Love You, Johnny Casper.
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Brings us so close. Isso faz com que a gente fique tão perto.

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Então os meus olhos abriram.

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1: 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Por toda a minha vida, eu esperei para ver seu sorriso outra vez. 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Tradução com Robson Gomes. 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Os tempos difíceis não duram muito tempo. O meu coração abandonado.

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Algum tempo para encarar que tudo acabou. Melhor ler por entre as linhas. Caso eu precise quando estiver mais velho.

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quadro pode retratar mil palavras, então por que eu não posso retratar você? As palavras jamais mostrarão o ser que eu conheci em você. Se fosse possível lançar ao mar mil navios, então para onde e quando ir? Não há mais ninguém em casa, exceto você. E você é tudo que me resta. E quando meu amor pela vida estiver acabando, você virá e jorrará a si mesma em mim. Se um homem pudesse estar em dois lugares ao mesmo tempo, eu estaria com você hoje e amanhã, ao seu lado por todo o caminho. Se o mundo parasse de girar, girando lentamente até morrer, eu passaria o fim com você. E quando o mundo estivesse terminado, uma a uma, as estrelas, elas todas sumiriam. Então eu e você simplesmente voaríamos para longe.

coração. É a fusão do desejo finito com a vontade infinita. É o canal aberto por meio do qual Deus opera a sua vontade soberana. É o Éden da Terra, onde Deus anda ao frescor do dia. É eco dos cânticos à hora crepuscular. É portal da eternidade, onde Deus e o homem se encontram. A oração é a torre da alma onde os raios brilhantes e quentes do sol penetram. A oração é o silêncio que vem quando é tarde e o dia já declinou. A oração é a criancinha magoada procurando repouso nos braços do pai. É o calor silencioso do íntimo da alma, o campo onde batalhas são travadas e vitórias alcançadas. A oração é o alimento diário, o propiciatório, o altar de ouro, é a arca de Deus, é o coração que escuta, a vontade que espera, a fé que alcança, é o coração descoberto, é o véu rasgado, é o lugar santo aberto. A oração faz o Senhor Jesus mover o céu e a terra para atender a quem clama. Ore, ore muito.

0: Alô, gente amiga, tudo bem? Numa boa? Se você não se valorizar, quem vai comprar teu barulho? Ela? Ele vai sofrer por amor de uma pessoa que não te ama, que não quer nem saber de você? Vai ficar na chuva, chorando? Entrega tuas emoções a quem te valoriza de verdade. Olha, Deus colocou você no mundo com um propósito: você ser feliz, aceitá-lo como teu único salvador e espalhar isso para outras pessoas também. Agora, depender das pessoas, não. Pede a ele, ele coloca a pessoa certinha para você. Ele conhece o desenho da tua mente. Deus é especialista em realizar sonhos. Crê nisso? Então fica com essa palavra. Beijoca. Robin Gibb, Like a Fool.
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Edson Gomes. Tradução: eu conheço seus olhos ao sol da manhã. 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Você conhece a porta da minha alma. Você é a luz na minha mais profunda e escura noite. Você é a minha salvadora quando eu caio. 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

0: Dankeschön.
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2: 5 horas e 23 minutos.

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Meus amigos, tudo bem? Numa boa, beleza pura? Hoje uma tradução da Kernas, que estão guardadas dentro do meu coração. É um cantor chamado Júnior. A música Excuse Me, desculpa. O cara quer encontrar uma forma de pedir perdão a ela por algum motivo que a música não deixa muito claro. O cara faz de um pedido de perdão uma verdadeira poesia. E tu vê que a letra da canção vai lá no fundo do sentimento. Vamos voltar à década de 70. Outra canção que eu já gravei lá no passado, 10 ou 9 anos atrás, e com aquele sentimento.

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Uma mística criadora de planos. Emocionalmente em meus sentidos. Eu. Nada mais do que um grão de areia. E perdido na praia da sua terra. Incapaz de entender. Quando você está perto, a realidade perde a sua firmeza. E só as lágrimas molham a minha alma. Mas o que se passa no teu pensamento? Onde quer que eu vá? Aquela fantasia nos traz de volta. 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

Alô, amigos do YouTube, tudo bem? Numa boa? Legal. Eu queria falar sobre lembrança. Relacionamentos que passaram. Relacionamentos que deixaram cicatrizes dolorosas, até incuráveis. Quando menos esperamos, está tudo bem, você está rindo, alegre, mas toca uma determinada canção, ou você passa em algum lugar que esteve com aquela pessoa, e vem aquela alegria, ou vem aquela tristeza. Como é que o teu cérebro processa as tuas emoções em relação ao teu passado? Às vezes você não feriu, mas às vezes você foi ferido. Quando você teve tanto cuidado em manter aquele sentimento e criava expectativas de que aquilo jamais acabaria e que estava ali a tua verdadeira história de amor com um final feliz, como se uma tela do cinema estivesse na sua frente com aquela música maravilhosa e aquele fim lindo, e todo mundo aplaudindo e se emocionando. Mas as lembranças que vêm até você, elas não são assim. E vamos fazer a tradução de uma canção que fala mais ou menos sobre isso. If You Remember Me, com Chris Thompson. Essa tradução

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1: Olá, muito bom dia! Hoje é sexta-feira, dia 2 de outubro. Uma ótima sexta-feira a todos. Obrigada para você que está aqui com a gente no TMC 360. Meu nome é Jona Trepto, eu estou aqui com o Felipe Bueno, juntinhos pelas próximas 3 horas, trazendo muita informação, notícias, há muitas notícias e, claro, prestação de serviço. Nós estamos há 2 diazinhos já do primeiro turno das eleições. Que ano foi esse? Muitos acontecimentos. Como é que a gente chega a esse momento, a esse fechamento de campanha no primeiro turno? Chega uma grande confusão. Então é sobre isso que a gente vai falar agora, mas antes, bom dia para você, Felipe Bueno.
2: Bom dia, Joana Trepto. Bom dia a você que está nos acompanhando. Seja bem-vinda, seja bem-vindo. Deve ter notado uma coisa esquisita, né? Tava sem costume de ouvir a gente às 7 em ponto, já dando bom dia para você que está nos dials, que compõe a nossa rede Transamérica TMC. Pois é, em primeiro turno, horário obrigatório de rádio e TV terminou, volta só no fim da semana que vem, obviamente, né? Para presidente da República, se houver segundo turno, e para os estados que tiverem disputa de segundo turno para os governos, né? A data marcada é dia 9, a partir do dia 9 volta o horário político eleitoral. Até lá, literalmente, temos 3 horas juntos, todos os dias aqui no TMC 360. Então vamos atualizar a partir de agora, Joana, os destaques do noticiário.
1: Candidatos à presidência criticam cancelamento de debate da TV Globo do Rio de Janeiro, Luísa Rodrigues.
3: O cancelamento do debate presidencial da Globo previsto para a noite desta quinta-feira provocou fortes reações de Ronaldo Caiado, do PSD, Augusto Cury, do Avante, e Romeu Zema, Novo. Os 3 candidatos já estavam no Estúdio Globo, localizado aqui no Jardim Botânico, zona sul do Rio, quando a emissora anunciou a suspensão do encontro.
2: O presidente gravou em local que já foi vetado para Jair Bolsonaro em 2022. De Brasília, Lívia Abraça.
4: Na época, o TSE entendeu que o uso da residência oficial para conteúdo eleitoral configurava a utilização de bens e serviços públicos em benefício da campanha.
1: Estamos falando do podcast, Flow Podcast, para quem Lula deu entrevista, no mesmo horário em que aconteceria o debate da TV Globo, Lula disparou contra adversários nessa entrevista. De Brasília, Adriano de Almeida.
5: O presidente criticou o senador Flávio Bolsonaro e ainda o chamou de vira-lata ao mandar o irmão Eduardo Bolsonaro aos Estados Unidos para falar mal do Brasil.
2: Edson Fachin defende democracia e livre escolha dos eleitores. O presidente do STF afirma que direito ao voto deve ser exercido em ambiente de paz.
1: Influenciador Lito Souza morre aos 59 anos e vai ser velado hoje em cerimônia aberta ao público. De São Paulo, Luísa Mutoni.
6: O velório começa às 9 horas da manhã na região do Campo de Marte, na zona norte aqui de São Paulo, já que Lito ficou conhecido no ramo da aviação. Ele morreu ontem em decorrência de uma condição neurodivergente rara.
2: Atenção, Defesa Civil do Rio Grande do Sul emite alerta para cheias no Guaíba. De Curitiba, Leonardo Gomes.
7: Ao todo, 11 pontos estão acima da cota de inundação, segundo o Serviço Geológico do Brasil. Os pontos mais críticos ficam na região metropolitana de Porto Alegre.
1: Vladimir Putin critica países europeus por dar apoio à Ucrânia. O presidente russo afirma que países do Ocidente estão criando uma nova cortina de ferro para separar a Rússia da Europa.
2: E ao longo da programação do TMC 360, a gente vai explicar para você, contextualizar por que Vladimir Putin voltou a usar um termo que é dos anos 60, da Guerra Fria, ainda essa cortina de ferro. Bom, mais 5 clubes entram no STF contra o veto às bets. São Paulo, Ponte Preta, Guarani, Vitória e Portuguesa argumentam que futebol é patrimônio cultural e criticam o rompimento unilateral por causa da medida provisória.
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1: Presidente Lula Lula participou ontem do Flow Podcast no mesmo horário em que estaria no debate da Globo se ele não tivesse cancelado a ida e se o debate da Globo não tivesse sido cancelado. Durante essa entrevista, o presidente inclusive explicou o motivo por que não quis ir a esse debate tradicional que fecha a primeiro turno de campanha, aliás, a campanha de primeiro turno. O Adrian de Almeida chega ao TMC 360 com os detalhes. Adrian, bom dia.
8: Bom dia, Joana, Felipe, a todo mundo que nos acompanha. Olha, durante a entrevista, que foi quase aí no mesmo horário que o debate, o presidente Lula, ele afirmou, né, que os adversários, eles usam essa oportunidade do debate para fazer gracinha. Ele disse ainda que numa disputa à presidência, a coisa é mais séria e que os candidatos então acabam levando na brincadeira e não tem esse tom de fato de debate para conseguir falar sobre as propostas para o país. Lula, ele se mostrou otimista com a possibilidade de vencer a eleição já no primeiro turno. Ele também criticou, né, a Globo, que iria promover esse debate aí, dizendo, né, que teve muita decisão judicial e acabou então atrapalhando também a realização desse debate. O presidente também comentou, né, a crise institucional no STF, ligada à divulgação de mensagens entre o banqueiro, ex-banqueiro Daniel Vorcaro e o ministro Alexandre de Moraes. E aí, ao falar do caso, Lula brincou dizendo, né, que o dono do Banco Master não era só um ladrão, mas também um mágico. Ele faz aí referência a mensagens que foram obtidas pela Polícia Federal e divulgadas na quarta-feira, que apontam um vínculo entre o Vorcaro e também ao apresentador Luciano Huck. Segundo esses diálogos, os acordos teriam rendido aí 83 milhões de reais para a Globo e 26 milhões para Luciano Huck. O Wilbank, né, que é do conglomerado do Master, ele era anunciante do programa aí do Luciano Huck. Lula também fez uma série de ataques ao principal adversário dele, que é o Flávio Bolsonaro. Ele citou, né, a relação de Flávio com o ex-policial militar Adriano da Nóbrega. É um miliciano que foi morto na Bahia e também homenageado pelo senador quando ele ainda era deputado. O presidente também comentou nessa relação entre Brasil e Estados Unidos e chamou Flávio de vira-lata. Ele se referiu também a Eduardo Bolsonaro, que mora nos Estados Unidos, dizendo que ele também é um traidor da pátria. Então, nesse flow, né, nesse podcast que ele foi conversar, ele atacou muito, principalmente, o senador Flávio Bolsonaro, por conta de todas essas brigas entre eles, e também porque hoje, no debate, na corrida presidencial, né, Flávio é o seu maior adversário aí para um possível segundo turno.
9: Dando sequência aqui à nossa cobertura desse debate que não aconteceu, desse não debate, digamos assim, o candidato à presidência pelo PL, Flávio Bolsonaro, queria, se houvesse debate, pelo menos essa era a informação oficial, 24 horas antes, a gente até trouxe algumas estratégias que Flávio Bolsonaro usaria nesse debate aqui no TMC 360, falamos sobre isso, mas enfim, ele atacou o Poder Judiciário pelas decisões que levaram ao cancelamento do debate na TV Globo. Deu uma declaração à noite, em uma live no canal dele no YouTube, depois de dizer que não iria mais ao debate, porque o púlpito de Lula seria retirado do cenário.
10: Uma democracia se faz com eleições limpas, transparentes, sem que o poder judiciário desequilibre a disputa. Qual o medo que os ministros que deram essas canetadas tinham de deixar um púlpito escrito Lula vazio no debate, como mandava as regras? Qual o medo? É porque a gente ia toda hora fazer referência ao presidente Fujão?
1: Candidato à presidência pelo PSD, Ronaldo Caiado, também atacou o Poder Judiciário pelas decisões que levaram ao cancelamento do debate. Vamos ouvir.
11: Você está vendo com que os responsáveis pelos poderes constituídos estão destruindo, levando esses poderes à ruína, ao descrédito perante a sociedade brasileira. Então isso é muito grave. Isto aí pode provocar consequências seríssimas junto à reação da população. Por que que uma pessoa acha que com a canetada pode mudar um processo eleitoral?
9: Temos também a repercussão do candidato à presidência da República pelo Partido Novo, Romeu Zema. Ele acusou os tribunais de agir com motivação política.
12: Nós estamos assistindo mais uma vez o judiciário fazer política no Brasil. Nada contra a participação de qualquer candidato, mas nós sempre tivemos regras para serem obedecidas. E faltando poucos minutos, uma decisão judicial, no meu entender, sem pé e sem cabeça, muda tudo. Um outro candidato desiste e nós estamos vendo a justiça a serviço do Lula, claramente.
1: Já o candidato à presidência, Renan Santos, do Missão, fez críticas à TV Globo e a Flávio Bolsonaro. Vamos aqui lembrar que Renan Santos, ele não foi inicialmente convidado pela emissora para participar do debate, porque, de acordo com as regras do debate, o regulamento da TV Globo, que está regulamentado, por sua vez, por uma portaria do Tribunal Superior Eleitoral, o regulamento da TV Globo não previa a participação de candidatos com uma representatividade no Congresso pequena, caso do Renan Santos. Então, o candidato do Missão, ele endereça as críticas à TV Globo e a Flávio Bolsonaro. Vamos ouvir.
13: Flávio Bolsonaro cancelou sua participação 3 minutos após a minha participação ser oficializada. 3 minutos. O medo, a paura que esse cara tem de mim, fez o cancelamento dele rolar 3 minutos depois. A Rede Globo, por alguma razão, não deixou minha equipe entrar. Minha equipe foi até o Projac, não abriram a porta. Beleza, estava indo até lá, tô aqui no carro até agora. E agora eu descubro que o debate foi cancelado.
9: Bom, a Associação Nacional, Associação Brasileira, perdão, de Emissoras de Rádio e Televisão, Associação Nacional de Editores de Revistas e Associação Nacional de Jornais, as três manifestaram em uma nota conjunta, aspas, profunda indignação com a intervenção judicial nas regras previamente definidas, fecha aspas, no debate que a Globo faria com os candidatos à presidência da República. No documento, eles dizem o seguinte, aspas, as entidades entendem que a interferência não se trata apenas de uma imposição de obrigações sem previsões em lei contra uma emissora privada. É, sobretudo, uma agressão à liberdade de imprensa ao forçar a condução do debate em desrespeito a regras acordadas há meses entre a emissora e os partidos, fecha aspas.
1: Agora vamos para Brasília novamente falar com a Lívia Braz, porque tem uma situação que chama muita atenção sobre a entrevista que o presidente Lula deu ao Flow Podcast. Foi dentro do Palácio do Alvorada. E o Palácio do Alvorada ser palco de entrevistas ou lives de presidentes incumbentes enquanto candidatos à reeleição já foi alvo de controvérsia ou polêmica, como você preferir, porque em 2022, Jair Bolsonaro pediu para fazer uma entrevista enquanto candidato à reeleição no Alvorada e a Justiça Eleitoral negou. Lívia Braz, então explica pra gente como é que a gente pode comparar essas duas situações. Elas são iguais? Bom dia.
14: Oi, Joana, bom dia para você, bom dia para o Felipe. Pois é, toda essa polêmica a respeito dessa entrevista que foi concedida ontem pelo presidente Lula ao podcast Flow vem girando em torno justamente do local de onde ela foi feita. Como você disse, o Palácio do Alvorada. E a repercussão toda está justamente nessa comparação, porque em 2022, o TSE, ele tinha proibido o então presidente Jair Bolsonaro de fazer uma transmissão, uma live. Ele tinha por hábito fazer essas lives, né? E essa live foi proibida pelo TSE de que fosse feita lá de dentro do Palácio da Alvorada. Na época, o tribunal entendeu que o uso dessa residência oficial para fazer esse tipo de conteúdo eleitoral configurava utilização de bens e serviços públicos em benefício dessa campanha. E agora o que a gente viu ontem, né, foi uma entrevista concedida, uma entrevista longa concedida aí pelo presidente Lula, exatamente desse mesmo local da polêmica de 4 anos atrás, justamente nessa reta final, né, há 3 dias do primeiro turno. A entrevista aconteceu, a gente lembra também, no mesmo dia em que o debate presidencial, que seria realizado pela TV Globo, foi
3: cancelado. O presidente Lula, eu lembro também, ele já tinha dito anteriormente, inclusive trouxe essa informação aqui ontem, que ele não participaria do debate da Globo. Houve toda essa interferência do judiciário. A Globo decidiu, então, cancelar esse debate. Durante a conversa de ontem, né, com o podcast Flow, o presidente Lula falou sobre vários temas, INSS, apostas online, falou também sobre Banco Master e fez, como o Adrian trouxe anteriormente, muitas críticas ao principal adversário dele, Flávio Bolsonaro. E essa transmissão do Flow de ontem, ela chegou simultaneamente a mais de 1 milhão e 600 mil espectadores, viu?
1: Muita gente, Lívia Braz, obrigada pelas informações, tá aí, você tira a sua própria conclusão. Mas antes, é importante a gente colocar aqui algumas informações e fazer algumas ponderações também, tendo em consideração tudo que nós trouxemos até agora nesses 15 minutos de TMC 360, de noticiário, cheio de fatos, para você de fato tirar a sua conclusão. O que está acontecendo aqui é extremamente delicado, para não dizer perigoso. Mas não adianta fazermos alertas se há quem queira um judiciário cada vez mais poderoso, com cada vez menos limites, desde que esse poder sirva ao seu lado. Preste bem atenção nos personagens envolvidos no cancelamento do debate da TV Globo. E se você não está nem aí porque acha que é um problema da emissora, eu quero te mostrar por que isso também é um problema nosso enquanto sociedade. São quatro pontos aqui. Primeiro, personagem, PT, assinou as regras, foi à justiça depois de assinar as regras contra o que assinou. Lula decidiu não ir, uma decisão do presidente, uma escolha dele, mas a coligação do PT quis impedir também que a ausência fosse mostrada como tinha sido combinado, com aquele púlpito vazio. Então, foi concordado pelo PT que essa seria a regra, mas depois eles decidiram pedir para tirar. Segundo, Stella Aranha, ministra do TSE, que acolheu o pedido. Ela foi indicada pelo presidente Lula, trabalhou no Ministério da Justiça, sob Flávio Dino, já declarou publicamente o voto no presidente Lula. Foi essa ministra que proibiu o púlpito identificado e as perguntas endereçadas ao candidato ausente. Então, a ministra, ela pode ter a preferência política dela. O que ela precisa explicar agora é por que o eleitor deveria enxergar imparcialidade na decisão dela, uma decisão de última hora que livra justamente o presidente que ela apoiou de uma regra que o partido dele aceitou. Terceiro personagem, Solidariedade, partido de Paulinho da Força, próximo de Gilmar Mendes. Foi esse partido que recorreu para colocar Renan Santos de outra legenda no debate. Paulinho disse que Renan Santos pediu. Renan Santos disse que não pediu. Então, alguém precisa explicar essa história direito, porque houve uma ação judicial, houve uma decisão, a gente teve uma mudança no debate, mas os envolvidos nem concordam sobre quem pediu a intervenção. Ou seja, a gente não sabe qual foi a motivação desse pedido de intervenção. Era para prejudicar algum dos candidatos, beneficiar outro candidato? Não sabemos. Quarto, Gilmar Mendes. O TSE tinha negado a obrigatoriedade de convidar Renan Santos. Gilmar determinou que a Globo o incluísse e determinou numa ação que não tinha absolutamente nada a ver com eleição presidencial, nada a ver com debate. Aí eu pergunto, como é que se organiza um debate se há poucas horas de começar uma decisão muda quem participa e outra muda o que pode ser feito? E neste caso aqui, não entra no mérito se Renan Santos deveria estar lá ou não, porque Renan Santos se consolidou aí como uma possível terceira via, melhor colocado, inclusive, se a gente olhar para números, do que Augusto Cury, que desidratou nos últimos dias. Então, agora, só pra gente encerrar, faça um exercício. Se trocar o nome do presidente beneficiado, se trocar o nome do candidato beneficiado, se trocar o nome do partido que entrou com o pedido, você continuaria achando tudo isso normal? Se sim, bom, ok. Se não, então a gente tem aí um desvio do entendimento do que é justiça.
9: Bom, e você que está nos acompanhando, permita-nos colocar mais alguns dados aqui, mais algumas reflexões para fechar esse assunto, pelo menos por hora, né? Vamos usar uma expressão aqui que é a seguinte, com duas palavras apenas, não sei se você já ouviu essas palavras, juntas, separadas, enfim, dinâmica dialética, ponto. expressão usada pela ministra, citada aqui, a Estela Aranha, para impedir a Globo de mostrar o púlpito vazio de Lula e proibir perguntas ao presidente ausente. É um termo que a gente costuma chamar de juridiquês, até um pouco pejorativamente, embora não mereça, né? Porque afinal de contas são pessoas sérias que trabalham com esses termos. É sofisticado, é bonito e tal, mas não esconde o essencial. Regras do debate assinadas por todos os candidatos, inclusive Lula. E aí Lula decide faltar, é direito dele.

0: líder, um poder que se acostumou a reescrever acordos, a corrigir resultados e a decidir o que o eleitor pode ou não ver. Vamos fazer uma comparação para terminar aqui. A gente está falando de juízes que chutam ao gol. Eles, no mínimo, chutam ao gol ou, no mínimo, dão assistência para que alguém faça o gol ou ajudam a defender, dependendo do caso. 7:21.
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2: A nova pesquisa Datafolha, divulgada nesta quinta-feira, mostra o presidente Lula do PT com 42% das intenções de voto no primeiro turno contra 38% de Flávio Bolsonaro do PL. Na comparação com o levantamento anterior, de 24 de setembro, os dois oscilaram 2 pontos para cima. Lula foi de 40 para 42%, Flávio de 36 para 38%. Augusto Cury do Avante aparece com 4%, enquanto Ronaldo Caiado, PSD, Renan Santos, Partido Missão, tem 3% cada. Romeu Zema, do Partido Novo, Samara Martins, da UP, Wilson Grass, do Democrata, registraram 1% cada. Brancos e nulos somam 5% e 2% dos entrevistados estão indecisos. Considerando os votos válidos, Lula tem 45% contra 40% de Flávio. Na simulação de segundo turno, entre Lula e Flávio, o presidente aparece com 48% contra 45% do senador. Brancos e nulos somam 6%. 1% não soube responder. A diferença está dentro da margem de erro de 2 pontos percentuais. Portanto, o cenário é de empate técnico. Na rejeição, Lula e Flávio aparecem empatados numericamente. 45% dizem que não votariam em nenhum dos dois, de jeito nenhum. Os outros candidatos também apresentam índices de rejeição altos. Renan Santos tem 16%, Zema 15%, Caiado 14%, Cury 11%. O levantamento ouviu 2.506 eleitores com 16 anos ou mais entre 29 de setembro e 1º de outubro, com margem de erro de 2 pontos percentuais. A pesquisa foi contratada pela TV Globo, pelo jornal Folha de São Paulo. E agora vamos à análise. Bruno Rizzi.
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0: Bruno Rizzi, qual é a indicação que aparece no seu radar? Estamos chegando na hora do primeiro turno, hoje já é sexta-feira, seja bem-vindo. Bom dia, Rizzi.
4: Bom dia, Felipe, Joana, todos com a gente do TMC 360. Alguns destaques, peço perdão, alguns destaques aqui que a gente tem com relação à pesquisa Datafolha de ontem. Primeiro, com relação ao recorte de religião, que a gente viu que basicamente Lula e Flávio cresceram nos seus pontos fortes ali. Lula cresce 5 diante dos católicos e Flávio nos evangélicos. E, em resumo, ninguém cai nesses grupos, ou seja, os indecisos estão migrando ali. Mas eu tenho um recorte que é ainda mais interessante, que é o recorte de idade. Quando a gente olha o recorte por idade, a gente vê como está a distribuição, a gente tem uma análise interessante. Eu já vou fazer até um link com uma fala do presidente Lula ontem, que as coisas começam a fazer mais sentido aqui pra gente. Eu trouxe aqui até uma tela aqui para quem está nos vendo no YouTube, mas para quem está nos ouvindo, a gente vai explicar aqui o que a gente está mostrando. Mas basicamente, quando a gente faz os recortes por idade, eu separei aqui um recorte específico, que é o de 60 anos ou mais. Vejam, dentre eleitores com 60 anos ou mais, Lula cresce da semana passada para cá de 42 para 49. Flávio cai de 37, oscila de 37 para 36. Vejam que Lula tem uma maioria aí com 13 pontos de vantagem diante de Flávio Bolsonaro nesse grupo específico.
0: E esse 42, 49 é além de qualquer margem de erro, né? É
4: exatamente, crescimento mesmo. Crescimento mesmo, uhum. Exatamente. E aí, por que que eu tô trazendo esse recorte específico? Porque ontem, no final da entrevista do presidente Lula para o Flow Podcast, ele chama os eleitores, especialmente 70 anos ou mais, para irem às urnas. Quando a gente está falando da história do voto válido é contado a partir daqueles que vão às urnas e escolhem um candidato. E Lula tem um favoritismo grande nesse público aqui, por exemplo, dos 60 mais. Porém, aí eu tenho uma segunda imagem aqui para vocês que mostra o porquê da preocupação do presidente Lula e o porquê do recado. Vejam aqui, a gente fez aqui alguns recortes, né? Isso são as informações ali por faixa etária de comparecimento às urnas em 2022, 2014, 18 e 22. Vejam, olha esse último gráfico aqui, 70.

0: anos ou mais. De 2014 para 2022, a gente vê um leve crescimento na participação desse eleitor. Mas, a participação do eleitor 70 anos ou mais está abaixo de 40%. Ou seja, a cada 10 eleitores, a cada 10 eleitores de 70 anos ou mais, apenas 4 ou menos eleitores vão às urnas. E por isso eu trouxe aquele recorte da idade. Porque uma coisa é o que a gente vê na pesquisa, mas a pesquisa entrevista todos. Nas urnas, precisa ir converter essa intenção de voto em voto. Por isso essa preocupação. Então a gente tem alguns recortes interessantes para a gente começar a analisar e tentar desvendar, né?
1: É incrível que nesses voltando aqui a tela, por favor, só um minutinho, você tem 5 cortes, né, de faixa etária. E o 70 a mais é o único que tem um real potencial de ser explorado, né, Riz e Joana e você que está nos acompanhando, porque a gente está falando aí de 82, 85% na maioria e quase 90% no caso de 30, 44. Mas aqui, como você falou, abaixo da metade. Exato. Ou seja, seria um nicho, né, podemos dizer assim, a ser explorado, né?
2: Eu acho que o que é interessante a gente ver aqui é que apesar da eleição ela estar dividida, 50-50, vamos colocar assim, de forma grosseira falando, a gente vê um grande empate, um grande equilíbrio, rejeição, intenção de voto, segundo turno. Na verdade, quando a gente abre os números, a gente vê que o Brasil não é um Brasil dividido, é um Brasil com muitos grupos com preferências consolidadas. Então, quando a gente vê uma oscilação, uma mudança nas pesquisas, oscila para cima, oscila para baixo, a gente precisa olhar o que mudou nesses grupos, o que afetou a forma de pensar desses grupos. Muito interessante. Rizzi, até.
0: Até. Valeu, gente. Domingo estaremos juntos.
1: Estaremos todos juntos aqui, porque tem cobertura especial da TMC desde as primeiras horas. Para não falar no sábado também, né? Mas no domingo estaremos todos aqui, do primeiro ao último voto, votado e apurado, toda a nossa equipe da TMC 360 para trazer informação para você.
2: Alfa TMC, aliás, para o governo do Paraná, traz Sérgio Moro, do PL, com 37% das intenções de voto, seguido por Sandro Alex, do PSD, com 28%. Requião Filho, do PDT, com 24%. Tainá Miessa, da UP, tem 2%. Adriano Funileiro, do PCO, tem 1%. Brancos e nulos somam 4%. Outros 4% não souberam ou não responderam.
1: Cenários de segundo turno, Moro e Sandro Alex aparecem empatados com 46% a 43%, diferença dentro da margem de erro. Contra Requião Filho, Moro tem 50% a 37%, Sandro Alex registra 45% contra 34% de Requião. Levantamento que ouviu 1.200 eleitores do Paraná entre 25 e 30 de setembro, com margem de erro de 2,8 pontos percentuais. Nível de confiança 95%, 7,28.
2: O velório do influenciador de aviação Lito Souza, que faleceu ontem, vai ser realizado nesta sexta-feira na Zona Norte de São Paulo. Velório aberto ao público da capital paulista. A Luísa Mutoni tem mais informações pra gente. Bom dia para você, Luísa.
3: Bom dia, Joana. Bom dia, Felipe. A todos que nos acompanham no 360. Esse velório aberto ao público acontece entre 9 horas da manhã e meio-dia na região do Campo de Marte, que, para quem nos acompanha de fora de São Paulo, é um complexo aeroportuário que fica localizado na Zona Norte aqui de São Paulo. E, na sequência, haverá uma cerimônia mais reservada, então, para os familiares e amigos próximos. Joselito Geraldo de Souza, no nome de batismo, morreu ontem aos 59 anos em decorrência de uma condição neurodivergente rara que afeta principalmente o cérebro e causa, entre outros sintomas, dificuldade de locomoção e também tremores. E tem por característica, inclusive, progredir de forma muito rápida. O anúncio dessa condição foi feito em agosto pela esposa de Lito, Mila Seidel, e ontem, através das redes sociais, redes, onde ele acumula mais de 4 milhões de seguidores, veio, infelizmente, a confirmação da morte, causando grande comoção, já que Lito é um influenciador voltado para a área de aviação, mas que também era muito querido, mesmo fora desse nicho. Em uma publicação, a esposa dele escreveu, abre aspas, um grande abraço e até o próximo voo. Foi uma honra ter viajado com você. Ele é dono do canal Aviões e Músicas, onde explicava de forma simples e didática o funcionamento de aviões, procedimentos de segurança, turbulências e também comentava sobre acidentes aéreos. Ele deixa um filho de 7 anos de idade, fruto do casamento com Mila.
2: Tá certo, Luiz, obrigada pelas informações. E daqui a pouco aqui no TMC 360 a gente vai falar sobre a volta do Campeonato Brasileiro e o jogo do Brasil de amanhã. Está animado? Ah, será? 7h31 agora.
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1: Atenção, são 7 horas e 33 minutos, já tem grandes problemas no trânsito de São Paulo. Vou começar falando do deslocamento da Avenida Paulista para a Doutor Arnaldo. Túnel tem um nome que pouca gente conhece, José Roberto Fanganiello Mellen. Ele teve um caminhão com excesso de altura, portanto não conseguindo passar, e esse caminhão está sendo retirado do local, ou seja, o deslocamento da Paulista para a Doutor Arnaldo está parcialmente bloqueado. Pelas imagens que nós estamos vendo aqui, inclusive, a gente está vendo a Avenida Paulista, e até agora, pelo menos lá na altura do Conjunto Nacional, o movimento é muito baixo e não tem aí reflexo nesse pedaço pertinho da Rua Augusta, por exemplo, né? Mas fique esperto, porque a coisa pode ficar mais difícil dependendo da demora para a retirada desse caminhão. Por falar em caminhão, teve um caminhão de pequeno porte que tombou na Avenida Santo Amaro com a Hélio Pellegrino hoje por volta das 6 horas da manhã. A pista já foi liberada, mas obviamente tem reflexo. Essa ocorrência chegou a ter ocupação total do cruzamento, imagina só, tem é pertinho de um posto de gasolina lá, no sentido centro da cidade, que nesse horário é o sentido mais procurado, mais movimentado, né? Daqui a pouco a gente fala mais um pouquinho sobre o movimento na cidade.
2: Vamos pra rua falar com a repórter Giovana Giuga, que traz a situação do momento do transporte público na capital paulista. Bom dia pra você, Giovana.
3: Oi, Joana, Felipe, bom dia para vocês, bom dia para quem nos acompanha. Pois é, vamos falar de mobilidade. Olha só, hoje cedo, um trem da linha 7 Rubi apresentou um problema técnico, isso foi por volta de 4h30, 5 horas da manhã, mas logo depois o problema foi normalizado. Por conta disso, os trens começaram a passar com maiores intervalos, os passageiros, claro, foram avisados, mas agora a situação já está normalizada. Mas já que é sexta-feira, Joana, Felipe, vamos falar um pouquinho para esse final de semana, como que vai funcionar essa mobilidade, né? Tem eleição no domingo e a Companhia Paulista de Trens Metropolitanos já passou algumas orientações. Eles estão em obras para fazer manutenção e modernização também das linhas, mas nesse domingo especificamente, durante o período de votação das 8 horas da manhã às 5 horas da tarde, essas obras vão ficar suspensas para facilitar justamente o deslocamento de quem vai votar. Então, nesses horários, ó, as linhas 10 Turquesa, 11 Coral e 12 Safira terão intervalo médio de 10 minutos entre os trens. Já na linha 13 Jade, o intervalo vai ser de 12 minutos. É claro que todas as informações vão ser passadas, né, já estão sendo divulgadas online e no local também agentes orientam os passageiros nessas linhas de trem. A companhia também vai acompanhar essa operação em tempo real e deixar trens de reserva em pontos estratégicos caso seja necessário reforçar o atendimento, mais uma vez, né, facilitando para que o paulistano consiga se deslocar aí para fazer essa votação durante todo o dia, e aí depois sim as obras vão ser retomadas. Então, por enquanto, em relação à mobilidade, essas são as informações, já adiantando um pouquinho, né, em relação a domingo, e nesse momento outras linhas de trem e metrô funcionando normalmente aqui em São Paulo. É com vocês.
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0: 7h39. Chegou a hora da nossa conversa sobre o dia a dia financeiro, não é? 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Falta praticamente uma semana para o Dia das Crianças. Estamos falando em eleição, mas calma, tem data importante vindo por aí, importante para as famílias. Alelupe, você tem criança na família? Já escolheu presente? Bom dia para você.
1: Bom dia, Joana. Você falou de criança, eu já me empolguei, porque tem um monte aqui na família, viu?
0: Nossa, então vai gastar bastante, né?
1: Então, ser tio nessa época não é lá muito bom com tantos sobrinhos, né? Mas tudo bem, vamos lá que tem solução pra isso. Né?
0: Eu vou aproveitar que a minha sobrinha é pequenininha e ela não tem noção das datas comemorativas, então não preciso, por enquanto, fazer esse investimento. Não é um gasto, um investimento.
1: Exato.
0: Mas, à medida em que as crianças da família vão crescendo, os parentes vão ficando cada vez mais em dúvida sobre como presentear, porque tem que presentear. Agora, como é uma grande dúvida.
1: É uma missão difícil mesmo, Joana. Olha, eu trouxe aqui algumas sugestões básicas, classificadas por idade, mas cada um precisa investigar, né, quais são as paixões de suas crianças, de quais personagens elas gostam, essas coisas, né? Pensando genericamente, assim, crianças de 3 a 5 anos estão na fase da imaginação. Então, fantasias, bonecos, carrinhos, blocos de montar, essas coisas costumam agradar bastante. Eu sou favorável muito a esses brinquedos esses mais de madeira, essas coisas assim.
0: Mais lúdicos.
1: Mais lúdicos,
0: isso.
1: Exato.
0: Isso, eu adoro também.
1: Olha, dos 6 aos 8 anos já são jogos de tabuleiro, quebra-cabeça, patins e skates também são boas dicas. Né? Dos 9 aos 12 anos eles começam a gostar mais de jogos de estratégia. A minha sobrinha, por exemplo, gostava de kit cientista, a Isabela. Artigos esportivos oficiais e videogames também costumam ser os mais desejados. Aí não tem como fugir, né, Joana?
0: Bom, agora chegou a hora das dicas para os presentes não pesarem no bolso.
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0: Muito bem, não vai esquecer a data, hein? Faltam 10 dias. Dicas para você fazer bonito sem acabar com o orçamento no Dia das Crianças. É aqui no É da Sua Conta. Aliás, dicas sempre é aqui no É da Sua Conta com o nosso querido Alelupe, diariamente, todos os dias. 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Às 7h42 da sexta-feira, eu te desejo um ótimo final de semana, Alelupe. Veja que desaforo, tem um dia inteiro pela frente e você já vai sextar?
2: Oba!
1: Não, eu ainda não, mas assim, nosso papo sim. Mas você sabe que eu não posso ser injusto com vocês, porque vocês vão trabalhar muito esse final de semana.
0: Você pode vir também, a gente vai adorar.
1: Eu já fico aqui perto, aqui acompanhando vocês e pronto, pra ficar equilibrado. Segunda a gente volta, Joana. Bom trabalho aí no
0: Tchau,
1: final
0: Ale.
1: De semana. Bom beijo.
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2: Hora de conversar com o Guilherme Ravache, a primeira participação do dia, são 7h43. Ah, sim, hoje mais cedo. Aliás, hoje no horário certinho, sem o horário político obrigatório, né? Mercado financeiro internacional amanhecendo com um clima mais calmo nessa sexta-feira. Sextou para o mercado financeiro internacional também. Bolsas nos Estados Unidos e Europa ensaiando uma recuperação com investidores na expectativa pelos novos dados sobre geração de empregos na economia dos Estados Unidos. Essas informações saem ainda hoje. Diga tudo, Guilherme Ravache.
4: Expectativa de abertura das bolsas, né, em Nova York em alta. SP500, Nasdaq, Dow Jones devem abrir positivamente porque tem uma expectativa boa, positiva do mercado em torno do lucro das empresas. A estimativa é que esse lucro chegue a um aumento de até 30% nesse ano. Mercados emergentes, que é o caso do Brasil, também expectativa de aumento de até 65% do lucro. Apesar do momento desafiador, né, do preço dos combustíveis, a guerra no Irã segue ativa. Trump, né, presidente Trump enviou um terceiro porta-aviões para o Irã, ou vai enviar, está a caminho. Não se sabe ainda se ele vai ficar parado no Irã, se um desses três porta-aviões vai para o Japão, onde ele costuma ficar originalmente, né? Porém, o mercado ouviu com bons olhos o fato dos Estados Unidos estarem pressionando o Reino Unido e também a Europa a liberarem estoques estratégicos, inclusive estoques de diesel, estoques estratégicos de petróleo e também de diesel, e isso pressionou aí os preços para baixo na área de energia, né? O que a gente vê também aqui no Brasil é um compasso de espera na Bolsa, né? Ontem teve uma alta de 0,46% do Ibovespa, superando os 187.197 pontos. Porém, a notícia do debate pode afetar, sim, o mercado. Ontem fechou com alta de 0,46. Hoje pode, inclusive, ter uma pressão de baixa, porque usualmente notícias favoráveis ao Flávio Bolsonaro costumam ajudar a performance da Bolsa. É um movimento nos últimos dias, na realidade até semanas. Como o cancelamento do debate foi visto como mais positivo para o Lula do que o Bolsonaro, isso pode sim fazer preço na Bolsa hoje. E taxas de juros seguem muito altas aí no mundo inteiro. Estados Unidos, juro de 10 anos, juro de título de dívida americana, seguindo aí em recordes, há mais de duas décadas não se via o título de 10 anos e 30 anos nos valores que estão, né? O valor do título cai, mas o valor do juro sobe, é inverso. Nesse momento, juros muito altos nos Estados Unidos, então o valor do título cai. Isso acaba atraindo, ou pode atrair, mais pessoas para renda fixa, de olho aí no rendimento de uma aplicação, como no caso do Tesouro, que é vista como mais segura até do que Bolsa.
0: Muito bem, Guilherme Ravache, daqui a pouquinho novamente aqui no TMC 360, às 8h10. Agora vamos para Brasília falar com o Rodrigo Vicente. Os Estados Unidos suspenderam hoje o atendimento presencial na embaixada e nos consulados no Brasil por questões de segurança. O governo americano não informou quais questões ou quais possíveis ameaças motivaram a medida. Será que tem a ver com as eleições? Rodrigo, conta pra gente. Bom dia.
5: Oi, Joana, bom dia para você, bom dia para o Felipe, para todo mundo que nos acompanha. É estranha, né? Essa questão hoje, sexta-feira, às vésperas das eleições, da eleição agora de 4 de outubro, mas essa medida está valendo tanto para a embaixada. Essa informação que a gente teve agora de manhã, a embaixada de Brasília aqui está fechada, e todos os consulados, São Paulo, Rio de Janeiro, Recife e Porto Alegre, também não vão ter expediente. Aqui em Brasília, o que a gente soube é o seguinte, que todos os funcionários da embaixada foram aconselhados, obrigados aí a trabalhar de casa, né? Os cidadãos americanos que estão precisando de atendimento, estão precisando entrar em contato por e-mail ou por telefone. Não há outra medida, não dá para ir até lá. O que acontece é o seguinte, né? O Departamento de Estado americano até agora não emitiu nenhuma nota com maiores detalhes, apenas disse que está trabalhando em conjunto aqui com as autoridades brasileiras para tentar resolver essa questão, mas não há uma resposta, não há ainda um porquê disso tudo. Isso vale também para cidadãos brasileiros que tinham hoje, por exemplo, agendamento de visto para passaporte ou algum outro serviço que precisassem usar tanto a embaixada aqui quanto esses consulados de São Paulo, Rio de Janeiro, Recife e Porto Alegre, não vão poder fazer uso desses espaços. Como a gente disse, funcionários em casa, não há ainda uma data, nenhuma explicação para toda essa questão. Claro, a gente vai acompanhar ao longo de todo o dia aqui e vai trazer qualquer informação sobre essa questão dos consulados e da embaixada dos Estados Unidos aqui no Brasil, Joana.
0: Tá certo, Rodrigo. Obrigada pelas informações. Qualquer atualização, nos informe, porque, de fato, é algo inédito e que merece atenção.
2: Seguiremos acompanhando, sim. A gente continua na capital do país. Agora a gente vai mudar de assunto. A AGU, Advocacia Geral da União, pediu que a Polícia Federal investigue um suposto repasse de recursos do governo dos Estados Unidos para grupos ligados à direita no Brasil. O pedido cita uma possível interferência estrangeira, sobre a qual se tem falado já bastante, no cenário político brasileiro. Quem traz as informações para você é o Murilo Hernandes.
6: O pedido foi apresentado nesta quinta-feira pelo advogado-geral da União, Jorge Messias, e também encaminhado à Procuradoria-Geral da República. A iniciativa tem como base uma reportagem do jornal britânico The Guardian sobre a destinação de US$ 1 milhão, cerca de R$ 5.300.000, de um fundo do governo americano. Segundo a reportagem, o dinheiro seria destinado a um programa chamado Combate ao Lawfare e à Censura no Brasil. Para a AGU, os recursos podem ter sido direcionados a redes de organizações que atuam no país para interferir no debate político e institucional e deslegitimar o Supremo Tribunal Federal. O órgão quer identificar quem foi responsável pela destinação dos recursos e os possíveis destinatários do dinheiro no Brasil. A AGU afirma que, se as suspeitas forem confirmadas, o caso pode representar uma interferência estrangeira em assuntos internos brasileiros. O pedido também cita princípios como soberania, independência e não intervenção, além das regras que proíbem partidos políticos de receber financiamento ou ficar subordinados a governos e entidades estrangeiras. Como o caso ocorre durante o processo eleitoral brasileiro, a AGU pediu a apuração dos fatos e das possíveis responsabilidades individuais.
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0: Vamos voltar a falar sobre o cancelamento do debate da TV Globo. É um debate tradicional, neste momento de encerramento da campanha no primeiro turno. É um debate importante, então é um cancelamento que, claro, chama muito a atenção. Foi cancelado nos últimos minutos, podemos colocar assim, e o motivo para esse cancelamento foi uma sobreposição de decisões judiciais. Igor Damasceno traz apurações neste momento em relação aos bastidores, tanto do cancelamento quanto da percepção dos candidatos sobre tudo o que aconteceu, uma grande confusão. Bom dia para você, Igor.
7: Oi, Joana. Bom dia a você, ao Felipe. Bom dia a todos que nos acompanham. Pois é, Joana. O que aconteceu é que eu conversei com integrantes das campanhas de alguns dos presidenciáveis e eles me disseram que apostavam todas as fichas nesse debate da TV Globo. Não somente pelas repercussões, né, um debate que é assistido por milhões de brasileiros, mas também porque esses candidatos menores, eles não estão bem nas pesquisas de intenção de voto e também não têm tanto tempo de TV na propaganda eleitoral gratuita. Então eles contavam com esse debate como uma última aposta para melhorarem nas pesquisas e talvez conseguirem chegar até o segundo turno, desgastar a imagem do presidente Lula ou de Flávio Bolsonaro, que figuram nas primeiras posições. Bom, esses candidatos alegaram que o Tribunal Superior Eleitoral e o Supremo Tribunal Federal tiveram sobreposição e afetaram a democracia. Não tiveram respeito pela democracia ao trazerem várias imposições à Rede Globo horas antes do debate começar, em alguns dos casos, minutos antes do debate começar. Bom, a própria TV Globo chegou a dizer que houve muita insegurança jurídica por causa dessas decisões de última hora, o que acabou inviabilizando, então, a execução desse debate. Os candidatos fizeram fortes críticas, o candidato do Avante, Augusto Cury, está aqui em Brasília e vai fazer um ato contra essa decisão do Tribunal Superior Eleitoral, as decisões monocráticas que impediram o debate da TV Globo. Por volta de meio-dia, ele deve fazer um ato ali próximo da Praça dos Três Poderes. Agora, uma situação de bastidor que eu trago para vocês e que começa a causar um certo rebuliço entre os candidatos envolve a ministra Estela Aranha. Foi ela quem tomou algumas das decisões polêmicas horas antes do debate começar. A ministra, de acordo com uma apuração minha, antes de ser ministra do TSE, ela fazia doações para candidatos do PT e do PSOL. Então, ela fez doações, de acordo ali com a transparência, são doações mais simbólicas mesmo. Para um vereador doou R$ 1.000, para outro candidato doou R$ 800, para outros 750, então não tem um valor tão grande, tão representativo assim. Mas o que chama a atenção não é o valor ofertado, mas uma ministra do TSE, antes de assumir o cargo, estaria fazendo doações para candidatos do PT e do PSOL. E a Estela Aranha, ela tomou decisões que beneficiavam o presidente Lula. Foi ela quem determinou que o púlpito de Lula deveria ser retirado e não exibido pela TV Globo, o que despertou, então, a fúria de alguns candidatos. Então, pode ser que os candidatos comecem a bater na tecla de um possível conflito de interesses da ministra Estela Aranha por tomar decisões a favor de Lula, sendo que fez doações para o partido do presidente antes de tomar posse como ministra da Corte Eleitoral. Ela está nesse cargo desde agosto do ano passado, indicada pelo próprio presidente Lula.
2: Bem pequeno.
0: Valeu, Igor. Obrigada pelas informações. Pois é, é uma questão crucial para a gente colocar aqui sobre essa suspeição ou a suspeita em relação a uma possível interferência que não vem de agora. É o seguinte, os ministros podem, claro, enquanto pessoas físicas, declarar apoio, doar, mas não enquanto estão vestindo a toga. Tem que tirar, tem que sair do cargo, sair da função para se tornarem ativistas, militantes, apoiadores, cabos eleitorais. Essa é uma questão crucial para a democracia que não pode passar despercebida.
2: E no caso da apuração do Igor Damasceno com relação à ministra, especificamente à ministra Estela Aranha, a gente está falando de uma ação ou de ações que aconteceram antes de ela começar a ocupar exatamente o cargo, ou seja, absolutamente liberada para tal. Porém, é óbvio que as pessoas vão juntar as peças e dizer assim, bom, né? Aquela afinidade de lá atrás, ela pode continuar existindo na alma da pessoa, nas decisões daquela pessoa. Obviamente, você entra num tribunal superior, você entra num colegiado como esse, isento, pelo menos assim deve ser, para todos os lados, né? Para a extrema direita, para a extrema esquerda, para o centro, para a esquerda, para a direita. Você entra se livrando de todas essas ideologias, de todas essas preferências. Mas é óbvio que cabe a nós tomar conclusões, tirar conclusões em cima de fatos como esse trazido pelo Igor Damasceno. Vamos dando sequência aqui na reflexão sobre esse assunto, Joana?
0: Pois é, então esse episódio expõe uma preocupante confusão jurídica na reta final da eleição. Há poucas horas do programa, do debate da TV Globo, o Tribunal Superior Eleitoral atendeu um pedido da coligação do PT e proibiu a Globo de mostrar o púlpito vazio de Lula e de permitir perguntas ao candidato ausente. Ao mesmo tempo, outra batalha acontecia nos tribunais. Renan Santos tentou garantir a participação, recebeu um não do presidente do TSE, Cássio Nunes Marques, depois outro não da ministra Carmen Lúcia, do Supremo. Horas mais tarde, Gilmar Mendes decidiu o contrário dos outros dois ministros e mandou incluir Renan Santos no debate. Três ministros, três decisões, duas em uma direção, outra na direção oposta. Tudo isso praticamente com as câmeras prontas para entrar no ar. Uma organização feita que durou meses para que esse evento em prol do eleitor acontecesse. Flávio Bolsonaro, que estava confirmado, desistiu. Alegou censura e interferência judicial. A emissora cancelou o debate. Então é possível discutir os argumentos jurídicos de cada uma dessas decisões e são muitas. O que não é razoável é uma eleição presidencial chegar a esse grau de insegurança a três dias do primeiro turno. Quando as decisões judiciais elas passam a definir na última hora quem participa, quem pergunta e até mesmo o que pode ser mostrado num debate, a fronteira entre justiça e política deixa de ficar clara. Quem paga a conta é o eleitor. Nesta quinta-feira, a justiça resolveu participar do debate, acabou por acabar com o debate e a TMC acredita que a justiça eleitoral existe para dar segurança ao processo eleitoral e lembra o artigo 926 do Código de Processo Civil. O judiciário deve decidir com estabilidade, integridade e coerência sempre. 7:58.
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0: José Calil, bom dia para você. Hoje é dia de Campeonato Brasileiro com clássico São Paulo e Santos. Amanhã o Brasil faz o último amistoso dessa data FIFA contra a Índia. Eu precisei bater o olho aqui para ver se era isso mesmo. Vai que a minha cabeça estava me levando a um engano. Qual a expectativa para esses jogos, Calil? Bom dia.
8: Bom dia, Joana. Bom dia, Felipe. Antes, só dizer que a crise entre Cristiano Ronaldo e Jorge Jesus, por enquanto, não se refletiu no campo.
0: Ainda bem.
8: Portugal ganhou da Dinamarca 4-2 na Dinamarca. 3 jogos, 3 vitórias com o técnico dos cabelos brancos, viu, Joana? Então, por enquanto, no campo, a crise não chegou.
0: Muito
8: agora
0: bem.
8: Sobre o clássico de hoje, volta o Campeonato Brasileiro, São Paulo e Santos, 8 da noite no Morumbi, 50 mil ingressos vendidos, uma marca importante. O São Paulo é o 11º do Campeonato Brasileiro com 36 pontos, recebe o Santos, que é o 8º, com 38 pontos. Como não tem mais aquela luta contra o rebaixamento, acho que os dois times já escaparam, a expectativa de um jogo solto e um jogo mais alegre, quem sabe. E terminando, para dizer que agora em Calcutá, na Índia, são 4:30 da tarde. Lá o fuso horário é quebrado. E o Brasil está treinando para jogar logo mais às 11 da manhã, no horário brasileiro, contra a Índia. Uma recepção fantástica à seleção brasileira. Os indianos adoram o nosso futebol, mas o nosso time deverá ser bem mesclado. Só está garantido o goleiro do Coritiba, Pedro Morisco. Os outros jogadores, o Ancelotti ainda não escalou, mas serão jogadores que não jogaram ainda nessa data FIFA ou que jogaram muito pouco. Então não esperamos aí grandes atrações em campo, mas o Brasil deve ganhar com facilidade, porque a Índia é uma das últimas do ranking da FIFA. Brasil e Índia nunca jogaram, nunca se enfrentaram. Joana, Felipe?
0: Vai ser único, inédito, vai ser legal.
2: Placar, Joana Trepton.
0: Não, sem essa, para. Eu tô presa, eu tô presa na crise Alemar. É uma crise portuguesa, Alemar, com certeza. É. Valeu, Calil, um beijo pra você.
8: Um bom jornal a todos.
2: Valeu.
8: Tchau.
2: Valeu. Agora 8:01. Daqui a pouco, no TMC 360, a gente faz um balanço do que foram as campanhas eleitorais até agora. O primeiro turno está chegando. Vamos lá, 8:01.
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0: 8:03, TMC 360 no ar com as principais informações desta sexta-feira, 2 de outubro. Entidades de jornalismo criticam o cancelamento de debate presidencial da TV Globo. Em nota conjunta, a Associação Brasileira de Emissoras de Rádio e Televisão, Associação Nacional de Editores de Revistas e Associação Nacional de Jornais manifestam profunda indignação com a intervenção judicial nas regras previamente definidas.
1: Polícia Federal instaura mais de 1000 inquéritos relacionados a crimes eleitorais de Brasília. Lívia Brás.
2: Entre as investigações estão casos de violência política contra a mulher. Ao todo, 94 investigações desse tipo estão em andamento, sendo que 77 foram abertas só esse ano.
0: Primeiro turno está chegando e mais de 900 mil eleitores brasileiros devem votar fora do país. Segundo o TSE, serão 225 locais de votação distribuídos em 133 países e 186 cidades.
1: Donald Trump diz que acompanha de perto as eleições no Brasil. Presidente dos Estados Unidos não menciona apoio a candidatos, mas afirma que o pleito brasileiro é muito importante.
0: Força Aérea Brasileira presta homenagem a Lito Souza. Em nota, a FAB descreve Lito como uma das vozes mais queridas e respeitadas da aviação. O velório do influenciador começa às 9h. A cerimônia é aberta ao público. 8:04.
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1: Está na hora de conversar com o Jamil Chad e neste momento a gente volta a falar sobre a decisão do governo americano de fechar a embaixada e todos os consulados no Brasil por motivos de segurança. Qual será essa segurança? A medida passa a valer hoje e suspende o atendimento presencial em 5 capitais a 2 dias do primeiro turno das eleições. Nosso correspondente na Europa, Jamil Chad, analisa essa decisão. Em tempos atuais, né, Jamil, não dá pra gente não ficar preocupado, né? Bom dia pra você, seja bem-vindo.
5: Bom dia, Felipe, bom dia, Joana, bom dia a todos. Olha, seja lá o motivo pelo qual o governo norte-americano decidiu fechar todos os consulados americanos no Brasil, é preocupante. Só pra gente colocar aqui num contexto, o nível de risco, de alerta em relação ao Brasil, é algo que o governo norte-americano faz em relação a todos os países do mundo, não mudou. Então, se não mudou, ou seja, se não estamos numa situação de maior risco no Brasil, por que é que esses consulados foram fechados? Há uma suspeita de que isso tenha acontecido depois que alguns dos escritórios americanos receberam, ou supostamente receberam, ameaças. Essa é uma das explicações. A outra explicação seria justamente, e aí uma preocupação por parte de certos grupos dentro do governo brasileiro, de que isso criaria uma espécie de sentimento de insegurança justamente num país, num momento muito delicado, claro, da eleição. Então, tudo isso está acontecendo, a embaixada, o governo norte-americano não explica, não dá nenhum tipo de detalhe sobre qual seria essa situação de segurança que levou justamente ao fechamento dos consulados. Não há data, Felipe, para a reabertura, ou seja, apenas indicam que a partir desta sexta-feira os consulados estarão fechados, não há nenhum tipo de sinalização de que, olha, a partir de segunda-feira tudo volta ao normal. Nada disso, pelo menos por enquanto.
0: A gente recebeu aqui agora, neste momento, Jamil Chad, uma nota da Embaixada dos Estados Unidos em Brasília sobre esse assunto. Vale a gente colocar aqui o ponto. A gente sempre traz ponto e contraponto para todos os assuntos que a gente aborda, para as pessoas que nos acompanham conseguirem formar sua opinião. Então, a administração Trump, abre aspas, tem máxima prioridade à segurança e à proteção dos cidadãos americanos. As embaixadas e consulados dos Estados Unidos no exterior utilizam regularmente, aliás, o sistema de mensagens, incluindo alertas para informar os cidadãos americanos sobre ameaças, eventos e mudanças relevantes no contexto local. Estamos trabalhando em estreita cooperação com nossas contrapartes brasileiras para tratar de questões de segurança. Falaram, mas nenhuma novidade. Mas está aqui essa nota oficial. E nós temos outro assunto para falar com você, Jamil. Desdobramento daquele assunto que você trouxe ontem.
1: E tem a ver, né, com esse primeiro.
0: Tem a ver, né? Tem a ver. Tudo vai se desmembrando. A Advocacia Geral da União, então, pede que a Polícia Federal e o Ministério Público investiguem um suposto repasse do governo Trump para financiar grupos de direita no Brasil. O que chamou atenção nessa notícia, a mim pessoalmente, Jamil, é que ela veio do exterior. Então, é uma notícia que surge como uma apuração de fora, não uma apuração aqui de dentro com o recebimento desse dinheiro, e sim uma apuração que vem de congressistas ou de uma denúncia de congressistas que não concordaram com o envio desse dinheiro. Foi revelado pelo jornal britânico The Guardian. Então, para a gente contextualizar, o Departamento de Estado americano teria enviado $1 milhão para bancar iniciativas criadas para contestar decisões do STF. Isso mexe na relação diplomática com os Estados Unidos, Jamil? Ou já está tão mexida que, assim, tem uma expressão que seria ótima, mas eu acho que não é boa para a gente trazer aqui essa hora, né? O que, que é algo para quem já está não sei o que lá?
1: Exato.
5: Olha, Joana, vamos colocar no contexto aqui, porque você tocou num ponto fundamental, que é justamente essa notícia ter vindo do exterior. Essa reportagem do Guardian não era sobre o Brasil, era sobre o fato de que mais de $170 milhões estavam sendo direcionados pelo governo norte-americano para projetos ultraconservadores e de interesse do movimento trumpista no mundo inteiro. Então, na Europa, na África e também na América Latina. E aí, um dos programas era justamente para o Brasil. Agora, em primeiro lugar, sim, o Palácio do Planalto olha para essa situação como uma sinalização de ingerência, ou seja, um governo estrangeiro financiando no Brasil ataques contra uma instituição da República. Então, é visto, pelo menos, nos foi dito, que o governo brasileiro olha para tudo isso, sim, como uma ingerência. Então, esse é um primeiro ponto importante. Segundo, como você citou, a AGU, que está pedindo, então, uma investigação, tanto do Ministério Público Federal quanto da Polícia Federal, mas não para decidir ou para descobrir se esse dinheiro é legal lá nos Estados Unidos, de que forma isso aconteceu no Congresso americano. Isso é um problema norte-americano. Isso é um problema entre os senadores norte-americanos e, claro, o governo Donald Trump. A questão é saber quem recebeu isso no Brasil. É essa a apuração que a AGU pede à Polícia Federal. Quem é o receptor desse dinheiro e de que forma ele foi utilizado para fazer essa campanha contra o STF. Então, esse é, vamos dizer assim, o braço brasileiro dessa história.
1: Jamil Chad segue conosco, é sexta-feira, bom fim de semana, vírgula, mas, né? Mas estamos em processo eleitoral, qualquer novidade é só dar um grito pra gente que a gente conversa ao vivo aqui. Um abração pra você.
5: Um abraço, Felipe e Joana, bom dia a todos nós.
1: Bom dia, bom trabalho. São 8:11 agora. Bom, vamos falar sobre a imprensa internacional e a cobertura de parte da imprensa internacional sobre as eleições aqui no Brasil, né? Pegando como exemplo aqui o jornal americano The New York Times, apontando influência da Casa Branca como uma das principais variáveis na disputa. A gente estava falando sobre isso agora há pouco, invariavelmente, influência seja do governo dos Estados Unidos ou seja de think tanks, né? Aquelas instituições que pensam os problemas mundiais e também tentam influenciar na resolução desses problemas de uma maneira para um lado específico. E o jornal The New York Times afirma que o governo Trump tem favorecido o candidato do PL, Flávio Bolsonaro, de maneira velada. O jornal acrescenta: Brasília tenta erguer barreiras contra a desinformação e ingerências externas. Às vezes essas duas vêm no mesmo pacote. Em Londres, o The Guardian classifica como uma escolha decisiva com impacto global no clima e nas instituições democráticas, aponta que uma vitória de Flávio Bolsonaro consolidaria a presença dos Estados Unidos na América Latina, Lula enfrentando desgastes com a economia e a segurança pública como contraponto à situação eleitoral. A revista britânica The Economist, mais um exemplo aqui, avalia o cenário como desanimador para o futuro do país. O argumento da revista, que é uma das mais respeitadas do mundo, é o seguinte: nenhum dos dois principais candidatos apresenta propostas aceitáveis para estancar a dívida pública e combater a corrupção. Pegando mais dois últimos exemplos aqui, na França, o Libération frisa que a campanha priorizou escândalos em detrimento de debates e o El País espanhol alerta para o risco de retrocesso autoritário e institucional, lembrando que a defesa de anistia para os atos de 8 de janeiro coloca a solidez democrática do Brasil à prova aos olhos estrangeiros. 8:13 agora.
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0: Guilherme Ravache de volta aqui ao TMC 360. Estamos a dois dias do primeiro turno das eleições. A Justiça Eleitoral reforça então as regras para a hora do voto. Entre as proibições está o uso de óculos com câmeras e gravadores dentro da cabine de votação. Não vai querer ser engraçadinho e vai colocar o seu voto a perder, porque não vale a pena. Não vale a pena. As pessoas que votam sabem como é. Não precisa ficar fazendo graça, não é mesmo, Ravache?
6: Pois é, né? Até porque a lei, né? A lei das eleições de 1997 determina que é proibido você usar esses dispositivos eletrônicos, né? Câmera, telefone celular, até relógio digital, aqueles relógios digitais estão vetados, né, na cabine. Tudo isso para garantir a segurança, obviamente, mas principalmente para garantir que você tenha privacidade, né, como eleitor, porque a gente sabe, né, que no passado existia, ainda existe, infelizmente, mas um voto de cabresto. Alguém vai lá, faz com que você vote num candidato e a câmera pode ser uma maneira de você registrar que está votando em um determinado candidato, por isso que é proibido. Então alguém pode estar pressionando o eleitor para ele votar num determinado candidato e aí quer a prova de que ele votou, então quer a filmagem ou quer a foto disso, por isso que é proibido. Agora, tá ficando difícil de fiscalizar, né, esses óculos, o da Meta, por exemplo, ele acende uma luz quando ele tá gravando, quando ele fotografa, mas nem sempre funciona. Tem gente que consegue desabilitar essa luz que acende quando está gravando, então acaba sendo um risco. No passado, inclusive no Pará, já aconteceu um candidato a vereador fazer com que as pessoas usassem o óculos que filmava, e com isso ele garantia que os votos que ele estava comprando, nesse caso, ele também estava comprando os votos, que os votos estavam sendo entregues para ele como ele queria. Uma mesária percebeu, isso foi denunciado, e aí isso foi endereçado, né? Ou seja, a polícia prendeu ali, a candidatura dele foi invalidada e assim por diante. Mas é um lembrete importante: não pode levar celular na hora de votar, você deixa numa área separada, relógio digital, tudo que possa ter interferência eletroeletrônica na urna ou possa deixar um registro do voto, está proibido ali na cabine de votação.
1: Um ponto que você trouxe, que é, bom, tem vários pontos importantes, como sempre, mas essa questão da fiscalização, e aí eu fico imaginando a prática, né? Especialmente nas zonas eleitorais mais movimentadas, né? Essa dificuldade de fiscalizar, de identificar, né, o objeto e depois, eventualmente, questionar o eleitor, a eleitora, e ter uma réplica e uma tréplica, usando já termos eleitorais, e talvez até a fiscalização ser mais frouxa do que deveria, justamente porque a pessoa pensa assim: putz, eu não vou complicar o processo, tem uma fila enorme de pessoas aqui. Então isso é muito sério também, né?
6: Sem dúvida, mas assim, só para a orientação, né, do TSE, né, dos organismos que cuidam da eleição, é que o papel do mesário não é de um fiscal, né, eletrônico. Ele não está ali para abrir celular, ele não está ali para checar. Se tiver uma suspeita, uma dúvida, aí você, o mesário tem que chamar a autoridade no local para que essa autoridade faça a inspeção. Mas tem regra e é importante seguir a regra. E a regra, ela determina, né, inclusive nessa eleição, ela foi reforçada. Eu tenho até aqui, ó, o artigo 137 dos atos gerais do processo eleitoral para a eleição agora de 2026. Ele estabelece que é vedado à eleitora ou ao eleitor portar aparelho de telefonia celular, máquinas fotográficas, filmadoras, equipamentos de radiocomunicação ou qualquer instrumento que possa comprometer o sigilo do voto, ainda que desligados. Esse é um ponto importante também. Não adianta chegar e falar, ah, mas eu desliguei meu celular, deixa eu ir lá. Não, não funciona assim. Tem que deixar o aparelho separado.
1: Vamos ter que ter muita paciência para os mesários, para os eleitores também. Guilherme Ravache volta hoje, porque hoje ele é tri, né? Das 8h40 e pouquinho ele volta para trazer mais informações para a gente. Até lá, valeu.
6: Até daqui a pouco.
1: Agora, 8h18.
0: Hora de fazermos um balanço do que até agora foram as campanhas eleitorais, especialmente para a presidência da República. Vamos ouvir o cientista político Eduardo Green, professor da FGV. Professor, bom dia.
7: Bom dia, Joana. Bom dia, Felipe.
1: Bom dia.
0: Professor, a gente teve campanha até agora? Porque, assim, tá passando despercebido. O que a gente vê são escândalos, são suspeitas, são revelações, mensagens, enfim. É difícil a gente chegar a esse momento sem ter em mente exatamente o que os candidatos, os principais candidatos, têm como propostas. Isso ficou a desejar nesta eleição ou normalmente é assim e a pessoa tem que ir atrás dessas informações, professor?
7: Eu acho que essa eleição tem uma particularidade. Nós, de fato, não tivemos, vamos dizer de maneira ampla, debate, né? Nós não tivemos condições de identificar de que maneira os candidatos, as candidaturas em geral, estão propondo políticas ou iniciativas para os temas mais importantes da população. As pesquisas mostram que segurança pública, ou pelo menos a segurança do cotidiano, é um tema importante, que as questões que envolvem perspectivas de vidas ou esperanças em relação ao seu futuro profissional, que tem a ver com o tema da economia do cotidiano, digamos assim, que a qualidade do serviço público, sobretudo na saúde, que é muito destacada por pesquisas, também tem pouco debate, e mesmo o tema que envolve, vamos dizer de maneira mais ampla, algo que tomou conta, sobretudo no último ano envolvendo o escândalo Master, né? Tema da moralidade pública ou da corrupção, se quisermos utilizar, como nas pesquisas ele é perguntado. Então, nesse sentido, nós tivemos, sim, esse ano uma campanha muito atípica, se comparada com as demais, porque, primeiro, foi uma campanha apática, foi uma campanha onde nós não tivemos debate e foi uma campanha onde o desalento geral da população, em relação, desalento no sentido muito amplo, né, um fator multidimensional,

0: não consegue despertar na população, pelo menos, um sentimento de envolvimento, esperança, expectativa de que algo vai mudar na sua vida. Então, nesse sentido, a eleição ela chega na reta final, em comparação com outros anos, muito menos motivadora do que a gente costumeiramente estava habituado a ver.
1: Bem, o senhor falou em desalento, já me lembrei aqui de Manuel Bandeira, né? Desalento, desencanto. E eu quero fazer uma pergunta anexa à sua resposta, né? Acerca desse desalento. Um dos desdobramentos desse desalento é que 2022 foi um ano em que manifestações ocorreram em todo o país, né? Antes das eleições. Teve um fator, obviamente, né? Libertação da anulação do processo contra Lula, então ele é solto, ele participa da disputa com Jair Bolsonaro, mas as ruas estavam muito mais vivas, tanto para o lado da então oposição, quanto para o lado da situação. Em 2026, a gente percebe, parte desse desalento que o senhor destaca, que as ruas estão muito mais vazias. As ruas perderam a força, isso é decorrência disso que o senhor trouxe? Tem um fenômeno também dos tempos atuais, em que as redes sociais têm mais peso, como é que é isso?
0: Acho que são vários fatores. E primeiro é que a gente precisa considerar que Lula, presidente, primeiro tem uma carga normal de desgaste de governo, né? Quem é governo tem um ônus maior. E Lula, lembremos, ele é uma figura central na política brasileira há 40 anos, disputando a sua sétima eleição. Então, não é algo que a gente poderia dizer fora da normalidade que haja um desgaste da figura de quem há tanto tempo está no cenário político brasileiro. Mas, de outro lado, nós temos também muitos eleitores, vamos dizer, metade da sociedade brasileira, que tem um enorme receio do retorno da família Bolsonaro ao poder pela lembrança recente do que houve na pandemia, por exemplo, a tentativa de golpe de Estado que levou à condenação do ex-presidente Jair Bolsonaro. Então, por diferentes razões, é como se nós disséssemos que um lado meio que trava o outro. E nesse sentido, como as motivações que levam boa parte dos eleitores a optar ou por Lula ou por Flávio Bolsonaro não é uma adesão, vamos dizer, proativa, mas é muito mais um voto para quem eu não quero que seja vencedor, isso acaba tendo efeito significativo na tua pergunta. Eu não tenho necessariamente motivação para ir à rua defender ou Flávio Bolsonaro ou Lula, porque a minha opção é muito mais defensiva do que uma opção clara e consciente de que eu quero a favor e de um ou de outro. Então, isso faz com que a mobilização de rua, com que a campanha de rua, ela perca muito da sua comparação com períodos anteriores, onde a gente via muitas passeatas, muitos comícios, muitas manifestações. Uma segunda questão é o que você fala, sim, as redes sociais elas meio que criaram comícios virtuais, plenárias virtuais, movimentações virtuais, e ela reduz muito daquilo que é normal numa democracia, ou pelo menos a gente aprendeu assim, até recentemente, que política se faz no espaço físico e não virtual. E essa mudança de chave, por assim dizer, ela tem reduzido muito a capacidade de mobilização. Por quê? Algo do tipo assim, por que que eu vou numa passeata na Paulista se eu posso assistir essa passeata de casa pela internet, por exemplo, né? Então, entre aspas, essa acomodação que as redes sociais geraram, ela também empobrece muito daquilo que é a possibilidade da gente ter esse tipo de mobilização. Então, esses fatores todos misturados ao desalento que eu mencionava antes, eles reduzem muito à disposição de eleitores e de eleitoras de saírem da sua casa para participar de um evento cívico democrático, que é apoiar uma candidatura ou outra. Razão pela qual a gente vê, então, que essas eleições passaram meio que ao largo das ruas, vamos dizer assim. O que para nós é sempre estranho, porque a gente se acostumou a ver nas eleições bandeiras, apoiadores, grupos políticos manifestando apoio a esse ou aquele candidato, e essa eleição a gente não teve oportunidade de perceber isso.
2: Nós manifestantes ou ativistas de sofá, né?
1: De sofá,
2: De rede social, exatamente.
1: Professor Eduardo Green, muito obrigado mais uma vez por essa conversa aqui no TMC 360. Ótimo fim de semana, até a próxima.
0: Obrigado, Felipe. Obrigado, Joana. Bom dia.
1: Agora, 8h26.
2: A campanha presidencial chegou ao fim nesta quinta-feira, deixando uma pergunta importante.

0: importante. Afinal, o que o eleitor brasileiro pôde conhecer dos projetos de quem pretende governar o país pelos próximos 4 anos? Pela primeira vez, em 20 anos, o primeiro turno termina sem um confronto direto, sem debate, entre os dois candidatos que lideram as pesquisas. Lula e Flávio Bolsonaro passaram a campanha evitando dividir o mesmo palco. É verdade que o formato dos debates brasileiros merece discussão. Muitas vezes, propostas são substituídas por frases de efeito, acusações, por vídeos de poucos segundos, feitos, de fato, para circular nas redes sociais. Mas a solução para um debate ruim não pode ser debate nenhum. O confronto direto, ele obriga o candidato a sair do ambiente controlado, da propaganda, da entrevista escolhida a dedo, aquele ambiente confortável, e também das redes sociais. Nesta campanha, porém, o confronto de ideias foi substituído, em boa medida, pelo confronto pessoal e judicial. Ataques pessoais, denúncias, provocações nas redes sociais, uma sucessão de disputas levadas aos tribunais ocuparam um espaço que deveria ter sido usado para discutir economia, saúde, educação pública, contas do governo e os desafios do país em meio a um mundo convulsionando e em crise de governança. Os bilhões do fundo eleitoral garantiram que não faltasse recurso para fazer campanha, mas faltou conteúdo, faltou proposta também, faltou discussão. E não faltou justiça sendo chamada para resolver conflitos que a própria política deveria ser capaz de enfrentar. Neste domingo, milhões de brasileiros vão escolher quem vai governar o país. É um momento muito importante, o mais importante de uma democracia. A TMC reafirma sua confiança no processo democrático e lembra que democracia pressupõe oferecer aos eleitores ideias e propostas para ser comparadas, confrontadas e debatidas sempre que existirem. 8h27.
1: Nós voltamos a falar sobre a suspensão do atendimento presencial na embaixada e nos consulados dos Estados Unidos em território brasileiro. Vamos a São Paulo, repórter Giovana Gilga está no consulado de São Paulo. Tem mais informações, pois não?
2: Oi, Felipe e Joana, exatamente. Nós estamos aqui na Zona Sul de São Paulo, na frente do consulado, acompanhando a movimentação desde as primeiras horas do dia. Muitas pessoas até receberam um e-mail no fim de ontem, né, quinta-feira, mas já era tarde quando chegaram aqui e descobriram, conversando com os policiais e com os funcionários do consulado sobre esse fechamento, né? Então, tanto na embaixada em Brasília como em todos os consulados aqui no Brasil. Essa decisão foi tomada, segundo o governo americano, por questões de segurança. Agora, quais são essas questões? Se seria uma ameaça, algum risco, nós ainda não temos essa informação. Inclusive, conversei com policiais militares que estão aqui reforçando, para quem estiver acompanhando a gente no YouTube, eu vou dar licença da câmera para que vocês possam ver. Os policiais fizeram uma barreira aqui na frente do portão do consulado, e cada pessoa que se aproxima para entender a situação, eles entregam um papel. Nesse papel tem o site oficial do consulado, o site ali da embaixada, para que as pessoas consigam contato com o oficial de plantão. Uma outra informação passada pelo governo americano é de que cidadãos americanos que estejam aqui no Brasil em alguma situação de emergência, eles devem sim não ir, né, pessoalmente aos consulados e nem à embaixada, mas procurar o oficial de plantão pelos canais oficiais. Além disso, segundo o governo americano, foi informado que segurança e a proteção dos cidadãos americanos são prioridades do governo de Donald Trump. Então, essas são as principais informações, por isso que nós seguimos aqui, não sabemos qual é o motivo, mas muitas pessoas que tinham entrevista em relação a visto, precisavam resolver algumas burocracias. Hoje não vai ser possível em nenhum consulado aqui no Brasil e nem a embaixada em Brasília. Além disso, o governo também disse que o governo explicou que embaixadas e consulados americanos utilizam um sistema de mensagens para avisar cidadãos dos Estados Unidos sobre ameaças, eventos importantes e mudanças nas condições de segurança no Brasil. O governo também afirmou que está trabalhando em conjunto com as autoridades brasileiras para lidar com questões de segurança. Então, a gente continua por aqui para acompanhar quais seriam essas medidas e o que pode estar acontecendo para que esse atendimento ele não aconteça hoje. Mais cedo, Joana, Felipe, eu conversei com a Mariana Costa, ela que é professora de História e veio lá do interior de São Paulo para fazer aqui, né, para ter o seu atendimento. Não vai ser possível. E ela agora não sabe como vai se reorganizar para que possa, de fato, fazer esse atendimento. Vamos ouvir.
3: Minha vim de São José do Rio Preto, interior de São Paulo, mais ou menos 6 horas, 8 horas de viagem. E meu horário era o primeiro, às 7:30 da manhã, exatamente porque eu vim exclusivamente pro visto. Então, cheguei aqui e me deparei com a embaixada fechada e sem atendimento. Teve toda uma organização de mais de um mês para que eu pudesse vir no meu trabalho, na minha vida pessoal. Então, vou entender como eu vou reorganizar essa viagem de novo e torcer para que eu seja atendida na próxima vez.
1: A Giovana trazia da Zona Sul de São Paulo as imagens ao vivo. Você que estava acompanhando a gente, está acompanhando a gente pelo YouTube. Chuva leve em São Paulo, muitas pessoas de guarda-chuva passando por trás da nossa repórter. E em instantes a gente no noticiário local de São Paulo vai trazer para você como é que fica o tempo hoje. Nos outros locais também a gente vai trazer para você como é que fica o tempo na sua respectiva cidade. E hoje é sexta-feira, TMC 360 mostra daqui a pouco aquela nossa conversa de sempre. A da sexta-feira sempre a mais apimentada, né? Com quem? Com o nosso filósofo, o escritor Luiz Felipe Pondé. Agora 8:31.
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1: Você se lembra que agora há pouco a gente falou sobre um problema com o caminhão que não conseguia passar para entrar no túnel que dá acesso da Avenida Paulista para Doutor Arnaldo? Esse problema já foi felizmente resolvido. Trânsito, inclusive pela Avenida Paulista, vai bom nos dois sentidos, especialmente nesse sentido, que é o sentido da Consolação, sem problemas. Cuidado com as pistas molhadas, escorregadias na região metropolitana de São Paulo como um todo. Agora há pouco a gente mostrou uma parte da Zona Sul, com o pessoal andando de guarda-chuva por aí. Temperatura no centro da cidade agora, 17 graus, encostando na máxima prevista para hoje, que é de 18. Vamos acionar a nossa equipe de reportagem. Prefeito recua, permite caminhada de Lula e Fernando Haddad na Avenida Paulista neste sábado, véspera do primeiro turno. Repórter Luísa Mutoni, bom dia. Tá chovendo por aí? Acho que não, né?
6: Agora parou, Felipe. Tava uma chuvinha fraca aqui enquanto eu aguardava para entrar ao vivo, mas agora cessou. O tempo está bem estável de maneira geral nesta sexta-feira aqui em São Paulo. Mas vamos às informações então, conforme você me chamou, né? A prefeitura tinha proibido então essa passeata do candidato ao governo de São Paulo, Fernando Haddad, também do candidato à presidência da República, né? O candidato à reeleição, presidente Lula, na Avenida Paulista. E o argumento da prefeitura inicialmente era de que o Tribunal Regional Eleitoral do Estado de São Paulo tinha pedido para manter a Avenida Paulista liberada durante o primeiro turno e também na véspera, portanto, neste final de semana. Mas eles argumentaram que já haviam se reunido com a Companhia de Engenharia e Tráfego, a CET, também com a Guarda Civil Metropolitana e outros órgãos, justamente para acertar os detalhes dessa passeata, que deve percorrer 2 quadras da Avenida Paulista. Tem início ali na esquina com a Alameda Ministro Rocha Azevedo, às 10 horas da manhã, e de lá os participantes deverão seguir em caminhada pela Rua Augusta até chegar na Praça Roosevelt, onde haverá um palco e também carros de som. O argumento então do prefeito para permitir que isso acontecesse é que essa passeata pode acontecer desde que ela não interrompa o trânsito e a circulação de pessoas ali na região da Avenida Paulista, que a gente sabe é bastante movimentada. A expectativa da militância do PT é de reunir 15 mil pessoas nessa caminhada.
1: Recado último aqui para você que está circulando pela cidade de São Paulo. Acaba de ocorrer um acidente na Avenida do Estado, na região do Cambuci, pela pista lateral. O sentido é Ipiranga, ABC, enfim. Na altura da rua Doutor Pedro Severiano, bem no comecinho daquele trecho entre o Cambuci e o Ipiranga. e houve derramamento de óleo na pista, já tem atendimento no local e a pista local está totalmente fechada, ou seja, os veículos estão sendo obrigados a subir para a pista expressa, tá certo? Então, se você puder, evite a Avenida do Estado nesse sentido ABC.
7: E se puder, tenha atenção também, porque tem possibilidade de temporais hoje em todo o estado de São Paulo. Tem uma frente fria avançando, então o dia pode ficar mais friozinho, já tá bem mais fresco do que esteve nesta semana. Durante o final de semana tem previsão de chuva. Então, atenção para você que vai votar, se programe direitinho. Todo mundo vai votar, né? Mas, bom, atenção para você que de fato vai. 8h36.
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1: De novo aqui conectados com o Guilherme Ravache para falar sobre um assunto que está em alta e tem a ver com números que estão em baixa. Ações da Nike despencam mais de 8% antes da abertura da Nike. Tombo reflete a divulgação do balanço financeiro que aponta nova queda nas vendas da companhia. Em meio à pressão nos resultados e para conter gastos, a companhia esportiva confirma mais um corte no quadro de funcionários. Ravache, inclusive, a Nike perdeu um grande garoto propaganda, grandes nomes. Tem acontecido uma série de fatos que mostram esse momento difícil da empresa, né?
2: Pois é, foram uma série de decisões erradas nos últimos anos que levaram a Nike a essa situação atual. Ontem a empresa divulgou o resultado, resultado robusto, né? Um número de venda no trimestre de 11,2 bilhões de dólares. É muito dinheiro. Mas a expectativa do mercado é que a Nike vendesse 11,3 bilhões de dólares. Então ela ficou aí 100 milhões de dólares abaixo do que o mercado previa para a empresa, e isso fez as ações despencarem. Mas para ter uma ideia, as ações da Nike não tinham um valor tão baixo desde 2013, ou seja, desde que o Beckham se aposentou, as ações da Nike não tinham uma cotação tão ruim. Nos últimos 5 anos, a ação já cai mais de 75%. Quais foram os erros da Nike, os erros que levaram, né, essa situação atual da empresa? Nos últimos anos, a Nike tomou uma série de decisões equivocadas. Primeira delas, tentar ser uma empresa direta ao consumidor. Ou seja, abriu mão do lojista, ou queria abrir mão dos lojistas para começar a vender diretamente pela internet para os consumidores. Isso fez com que os lojistas se afastassem da Nike e buscassem outras marcas para preencher as prateleiras. Então isso abriu espaço para concorrência. Depois, a Nike também ampliou a produção de artigos exclusivos, aqueles tênis mais caros, os tênis mais sofisticados começaram a ficar muito popularizados, e isso fez perder o valor da marca, né? Perder aquela sensação de exclusividade. Aí o que ela fez? Baixou o preço. Ela começou a promocionar produtos nos Estados Unidos, na China principalmente, e aí, de novo, ampliou essa percepção de marca menos sofisticada. Nike concorre ainda com a On, com a Hoka, são marcas de tênis que se posicionaram como marcas mais modernas, sofisticadas, com maior valor agregado, também roubou mercado. E aí, para complicar a situação, a China, que é o segundo maior mercado do mundo da Nike, a China começou a investir, o país começou a investir na sua própria cultura e na produção de marcas locais. Então, a percepção de que ter um produto estrangeiro era mais legal do que ter um produto nacional começou a mudar na moda chinesa. Nos últimos anos, o legal, o sofisticado, o que passa status é você ter marcas locais na China, valorizando a cultura chinesa. Então isso também complicou o resultado da Nike lá na China, que é um mercado muito grande. Aí, para botar pá de cal nessa história, vem o Donald Trump e impõe as tarifas. A Nike importa seus produtos basicamente da Ásia, e foi o que faltava para esse cenário bastante desafiador aí da companhia, que tenta há mais de 2 anos, com um novo CEO, uma virada, né, do negócio, fazendo com que o negócio volte a performar. Aqui no Brasil, a Nike tem um modelo diferente, a empresa licenciou a marca e os resultados por aqui têm sido positivos, ao que tudo indica, tem crescimento, tem bons números, mostrando que os erros lá dos Estados Unidos, aqui no Brasil, não estão totalmente refletidos, até porque a estratégia aqui foi um pouco diferente. Mas a Nike também entregou o jogo aqui, falou para o grupo SBF que toca a marca: resolve o meu problema que eu não estou conseguindo. E aparentemente eles estão resolvendo, que aqui os resultados estão crescendo.
3: Segunda-feira, então, eu, o Ravache e a Joana Treptow vamos estar aqui de Bloke Core, né? Aquela combinação de camisa de futebol com alfaiataria, aquela camisa bem folgadona, retrô, assim. A gente vai tirar uma foto para todo mundo curtir nas nossas redes sociais. Que tal, Ravache? Boa ideia ou não?
2: Olha, você vai ter que me emprestar uma camisa de futebol, eu acho, Felipe. Eu não tenho muita camisa de time.
3: Mas tênis eu tenho.
2: O tênis eu tenho. Eu inclusive tenho Nike, eu vou de Nike na segunda.
3: Resolvido, vamos tirar essa foto aí. Bom fim de semana pra você, Ravache. Um abraço.
2: Bom final de semana, um abraço.
3: 8h44 agora.
1: Voltamos a falar sobre o processo eleitoral, especificamente sobre o não debate desta quinta-feira, cancelado pela TV Globo. A decisão da emissora se deu depois de duas determinações judiciais alterarem as regras do debate previamente acordadas com as campanhas. Então, vamos lá. A ministra Estela Aranha, do TSE, proibiu a exibição do púlpito reservado a Lula, que tinha anunciado que não participaria. O ministro Gilmar Mendes, do STF, determinou a inclusão de Renan Santos numa missão que não tinha sido convidado pela emissora pelas regras de obrigatoriedade de convite e participação. Além dessas decisões judiciais, Flávio Bolsonaro desistiu de participar pouco antes do debate, então agora vamos conversar com o advogado e professor de Direito Constitucional Renato Mehana. Bom dia, professor.
4: Bom dia, Joana. Bom dia, Felipe.
3: Bom dia.
4: Bom dia, telespectador.
1: Professor, para a gente entender, a emissora não é obrigada a realizar debates. Os candidatos não são obrigados a ir a debates. Mas já que existe este formato de troca de ideias que é tradicional na nossa democracia, é tradicional nos nossos meios de comunicação, as regras, uma vez que elas são acordadas e são feitas muitas reuniões entre as campanhas e as emissoras, as regras elas precisam ser respeitadas. Num processo prévio, elas são questionadas, elas podem ser modificadas, todo mundo ali assina. Então, a gente viu ali um desrespeito da justiça eleitoral em relação às regras. É difícil a gente entender, porque quem é o parâmetro para essas regras é a própria justiça eleitoral, professor.
4: Joana, é uma situação bastante delicada e sui generis, né? Porque existe um regramento específico, existe legislação, existem normas infraconstitucionais, ou seja, aquelas que estão abaixo da Constituição, que tratam dos debates. Os debates são uma tradição democrática. Em todas as democracias do mundo é permitida a realização de debates. Aliás, é da essência da democracia a realização dos debates, as trocas de ideia. Isso é fundamental para a formação do livre convencimento do eleitor. E não poderia ser diferente na democracia brasileira. Só que a democracia brasileira, assim como cada democracia tem as suas particularidades, nós temos regramentos específicos para os nossos debates. E dentre os nossos regramentos, que constam em lei, em normas abaixo da Constituição, normas infraconstitucionais, você tem uma margem que é deixada a cargo da realização do debate. Então, isso significa que o organizador, ele pode, respeitadas as regras previstas na Constituição, ele pode estabelecer as regras do seu debate. Então, Constituição não, perdão, em lei. Respeitar as regras da Constituição e da lei, ele pode estabelecer as regras do seu debate. Isso significa que, uma vez cumpridas as normas existentes sobre debate, há um espaço, há uma margem para que o organizador do debate, em conjunto com os participantes, possa estabelecer o regramento que vai ser utilizado. Nesse caso, especificamente, o regramento foi estabelecido pela Rede Globo de Televisão, conjuntamente com as assessorias dos participantes, todas elas, os convidados, potenciais participantes, todas elas participaram do processo, todas elas assinaram as regras, porém, aos 45 do segundo tempo, a campanha do presidente Lula ingressou no TSE com um pedido para que fosse proibida a exibição do púlpito vazio do presidente Lula, bem como para que não fosse permitido o direcionamento de perguntas a ele. Essas regras encontram-se na legislação eleitoral? Não. São regras que foram estabelecidas dentro do debate, dentro do regramento do debate, livremente entre a organização do debate e os participantes, potenciais participantes. Todos assinaram, todos concordaram. E aí é muito interessante a gente recordar que não é a primeira vez que isso acontece em debate político no nosso Brasil. Na Globo isso já aconteceu no passado, em outras emissoras isso já aconteceu no passado. Esse tipo de regramento, ele não é um regramento incomum. Porém, agora, houve esse pedido por parte da campanha do presidente Lula e a ministra do TSE, ela proferiu a decisão que todos ficamos sabendo na data de ontem.
3: Aí, professor, uma, uma última questão derivada dessa sua resposta. Então a gente tem nessas últimas 24 horas, e dá até para comprimir em menos de 24 horas, porque o processo foi tudo muito rápido, essas novidades foram acontecendo ao longo da quinta-feira, nós temos as mãos motivadas, obviamente, por demandas, tanto da Justiça Eleitoral como da Suprema Corte do país. Dentro do que espera a Constituição e dentro do ordenamento jurídico eleitoral, tudo está dentro dos conformes, nenhuma linha foi ultrapassada. Mas, por outro lado, né, a gente está vivendo um momento em que a Suprema Corte, especialmente, e óbvio que ia acabar batendo no TSE, ela vem sendo questionada por um certo ativismo que vem desde, pode-se dizer, desde o Mensalão, desde a Lava Jato, enfim, cada qual que está nos assistindo aqui decida quando começou. Mas, enfim, existe essa transposição de competências, podemos dizer assim. Isso é ruim para o processo, para a confiabilidade do processo?
4: Olha, Felipe, a gente precisa separar duas coisas, e aí é muito importante, porque o caso do Renan Santos e o caso do presidente Lula são completamente diferentes, e aí para isso a gente precisa separar dois aspectos dos casos. Primeiro aspecto, o aspecto de ordem processual, o caminho processual utilizado para se chegar lá. Segunda coisa, o conteúdo decisório. No que se refere à campanha do presidente Lula, o caminho processual é um caminho usual, absolutamente natural, utilizado por diversas vezes ao longo das campanhas, desde que readotamos a democracia, desde a nossa redemocratização. Então, foi um caminho previsto em lei, procurou o TSE, e aí, no caso, a ministra deu uma decisão, e aí vamos à análise de conteúdo. É um conteúdo que é inovador no que se refere ao que vinha sendo praticado até então pelo Poder Judiciário. Como eu mencionei antes, é absolutamente usual a colocação de regras como essa no debate. Inclusive, teve emissoras recentemente que fizeram debates, ainda nessa eleição, que tiveram os púlpitos vazios e ninguém reclamou de nada. Correu tudo dentro do que foi previsto. O transcurso foi normal. Então, a surpresa é com a ruptura com a tradição. Por quê? Porque até então se entendia que o espaço que a lei conferia para a organização do debate permitia esse tipo de coisa. O que aconteceu agora foi que a ministra do TSE, ela entendeu que nesse caso especificamente você teria uma violação, porque você teria um direcionamento de perguntas e demonstração do púlpito, isso iria atingir a imagem do candidato. Essa foi a decisão dela, que não é uma decisão definitiva, porque essa decisão ainda vai ser levada a plenário. E acho importante que, apesar de não ter ocorrido o debate, isso seja levado a plenário, para a formação de uma jurisprudência, para que a gente possa identificar como é que se deverá proceder daqui para frente, já que estamos em um período que a jurisprudência tem mudado muito, muito. No caso do Renan Santos, que procurou o ministro Gilmar Mendes, é completamente diferente. Por quê? Porque ali é uma ação do Partido Solidariedade, que trata de um outro assunto, lá atrás, não é agora, nesse momento eleitoral, e aí naquela ação houve um pedido de participação do candidato Renan. Isso após o candidato Renan ter diligenciado pelo caminho correto a Justiça Eleitoral, depois ter tentado uma arguição de descumprimento de preceito fundamental no STF, a qual foi negada de plano pela ministra Carmen Lúcia, e aí dentro de um outro processo referente a um outro assunto, houve o deferimento por parte do ministro Gilmar Mendes da participação do candidato Renan, e aí é preciso deixar claro, o caminho utilizado é um caminho muito pouco usual, mas que infelizmente a gente está começando a ver com alguma frequência no âmbito do STF. Que caminho é esse? É o caminho que eu chamo da pescaria do juiz. Ao invés de passar por um processo de distribuição, ao invés de aguardar um sorteio para descobrir quem será o relator do processo, em um processo próprio, onde você é parte, onde o seu objeto, o seu interesse vai ser julgado, o que começou a acontecer de um tempo para cá na Suprema Corte é que as pessoas estão ingressando em processos de terceiros, em processos de outras pessoas que têm alguma semelhança, mas não há identidade do objeto, não é a mesma coisa, e estão formulando pedidos ali, aparentemente buscando determinados relatores, aparentemente buscando determinados julgadores, e isso é bastante questionável, para dizer o mínimo, e tem acontecido com alguma frequência. Aconteceu quando foi o caso no ministro Gilmar de estabelecer, de fixar novas regras, porque a lei já prevê, para impeachment de ministros e de procurador-geral. Aconteceu recentemente em um outro caso referente à Comissão Parlamentar de Inquérito. Aconteceu recentemente em um caso, no caso do Antônio Tabet. Aconteceu recentemente na resposta do ministro Fux à decisão do ministro Dino no caso do Antônio Tabet, e aconteceu agora no caso do ministro Gilmar. É a falência do Estado de Direito. Você não pode procurar o magistrado, você não pode buscar alguém que vá julgar porque você acha que ele vai ter um entendimento semelhante ao seu. E percebam, independentemente do lado político dentro do STF, todos fizeram. Isso não pode acontecer. Isso é a falência do Estado Democrático de Direito.
3: Professor Renato, muito obrigado pela conversa. As reflexões são muito importantes. Tenho certeza que a gente vai continuar nos próximos dias ainda mais falando sobre esse assunto. Tem prazo, né? Tem prazo. 8:55. Um grande abraço para o senhor. Até mais.
1: Até.
4: Um abraço, uma satisfação.
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1: Agora chega o nosso 10 para falar sobre esse assunto, sobre essa falência do Estado. Nosso especialista acabou
3: nosso
1: de
3: pensador.
1: Falar disso. Então agora a gente tem aqui o nosso pensador para arrematar, para fazer uma reflexão sobre os fatos que nós trouxemos aqui. E tudo o que está acontecendo, uma grande confusão que é criada sob pretexto de salvar a democracia. Luiz Felipe Pondé, ao vivo aqui na coluna Sem Dó, bom dia.
5: Bom dia, Joana, Felipe, todos que nos seguem. Olha, eu estava ouvindo a conversa de vocês, sim, muito bem, desde o começo. Eu tenho um amigo historiador que a gente conversava recentemente sobre essa história e ele me falou uma coisa que me chamou a atenção, que é o seguinte: a função da história, entre tantas outras, é mostrar para nós como determinados eventos se parecem com eventos anteriores. Né? O Marx disse que a história uma vez acontecia como tragédia, outra como comédia, né? E se repetia como comédia. E na verdade tem a ver justamente com isso que eu vou fazer um paralelo. O famoso golpe 18 de Brumário, em 1799, no processo da Revolução. Brumário foi um mês que os revolucionários inventaram, tá? Mais ou menos bate com o mês de novembro. Eles inventaram um calendário novo, né? Afinal, queriam criar um mundo novo, do zero, né? E aí, isso aconteceu foi o seguinte: Napoleão, voltando das campanhas do Egito e tal, a França, então, era governada, desde 1795, mais ou menos, pelo famoso Diretório. Diretório era o governo da França, em instabilidade muito grande. Altas disputas entre jacobinos querendo retomar o poder e monarquistas, tá bom? Então, o Napoleão e mais dois ou três companheiros, eles decidem que era hora de proteger o Diretório. E o melhor era tirar o Diretório de Paris para que diminuísse a pressão, inclusive por conta da proximidade do espaço sobre o Diretório, e levá-lo então para fora de Paris. E Napoleão então recebeu a missão de proteger com o exército esse Diretório, ou seja, o discurso era de salvar o regime que estava então organizado pós-terror, que era o Diretório. Mas o que aconteceu no famoso 18 de Brumário, que o Marx escreveu sobre isso? O que Napoleão e seus parceiros fizeram foi dar um golpe no Diretório, derrubar o Diretório e passar a ser o governo, né, que era o famoso, os três cônsules, e o Napoleão no final virou o poderoso imperador. Mas qual é a semelhança? A semelhança é porque a gente tem assistido a um processo lento e gradual em que o STF, principalmente na figura do Moraes, mas não só, foi se transformando na grande...
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2: Muito boa tarde, senhoras e senhores. Estamos no ar para mais uma edição do nosso Papo de Craque TMC aqui. Óbvio, pela TMC, meus garotos. Sejam todos muito bem-vindos ao nosso Dente. É aquele nosso encontro maravilhoso de toda hora do almoço. Também agora no Dial, né? Estamos ao vivo, meio-dia e um. Também no seu 100.1 da TMC, além do TMC Esporte no YouTube. Chega com a gente. Vamos nessa. Chega no like, inscrição no canal. Vamos nessa. A partir de agora até as 2 da tarde, você simplesmente congela. Vem com a gente pra ter informação. Moleque, hoje deu aquela sextada maravilhosa. Claro, com futebol, com transmissão, com campeonato brasileiro. Esta noite a bola vai rolar e claro, você ficará por dentro de tudo. Mas vem com a gente, estamos ao vivo, 30-25-1001 pra receber a sua mensagem.
3: Gostou do cardápio?
2: Eu adorei o cardápio, só que eu não gosto muito do cardápio digital, viu, Ricardo Melo?
4: Gosto
2: daquele cardápio físico, cheio de gordura, prefiro. Mas enfim. Legal. É o que tem, né, meu caro Ricardo? Você vê que agora nem bisnaga vai poder de ketchup.
4: Pô, eu adoro o negócio de bisnaga.
2: Eu também, é mais fácil.
4: Aquele chassi, quem tem chapa, não é o meu caso, não, né? Mas aquilo é capaz de arrancar.
2: Você sabe que em Porto Alegre foi uma vez, eu não sei se aqui tem. É. E lá tinha lá a cestinha com ketchup e com uma tesourinha pra você cortar e não
4: aqui, tá. Aqui levariam a tesourinha na primeira cortadinha já.
2: Mas enfim, cheguem mais, vem com a gente. Comigo, Leandro Boldaquian, e os cavaleiros e a dama da Távola Oval, farmadores de aura e de opinião aqui com a gente. Ricardo Melo, Dani Bicudo, Ivan Drago, Marília Ruiz, todos a postos, muito felizes por conta da chegada do final de semana. Hoje estamos aqui novamente no estúdio número 2, né, meu caro Ricardo Melo, mas enfim. Estamos preparando um programão muito legal pra vocês, tá certo? Você tá bem, né, Rick?
4: Eu tô bem, boa tarde pra você, Marília, pro Ivan, pro Bicudinho e pra nossa audiência. Graças a Deus, não é que tenha terminado a data FIFA.
2: Não, mas ainda hoje, tem, amanhã tem Brasil.
4: Hoje pelo menos tem sanção, amanhã em Brasil, vou transmitir. Mas enfim, né, a gente reclama do nosso futebol.
2: Olha quem tá aí,
4: o Mequetrefe. Meu Mequetrefe,
2: tá aí.
4: Pode apresentar ele, ó.
2: Nosso fanático.
4: Olha o olhar dele,
2: fanático.
4: Olha o olhar dele.
2: Fanático.
4: Olhar 43. Uau. Aquele meio de ladinho.
2: Torcedor do Golden State Warriors da NBA. Grande Benjamin Bach. Você tá bem, Benja? Tô falando pra falar que você é São Paulino. Você não é São Paulino, né, Benjamin Bach?
5: Não, não sou.
2: Tudo bem, Benjinha? Você tá bem?
5: Tô com saudade de vocês.
2: Nós também. Eu
5: queria ver a Marília no ar ainda ao vivo, que eu aqui presencialmente eu não vi.
2: É.
6: E você não me viu no seu programa? Eu tava lá. Não era
5: Mas não era a sua estreia ainda.
6: Eu fiz questão de estrear com você. Você é meu padrinho.
5: É uma doce, né?
6: Eu tô te elogiando, meu Deus.
2: Maravilhosa.
5: Mas se eu vim dar oi pra vocês.
6: Eu estreiei no seu programa porque você é meu padrinho.
5: Muito obrigado.
6: Eu tenho um padrinho judeu.
5: Tá no Monjaro forte
2: aí. Tá, esse aí tá.
5: Caramba,
4: só
2: sobrou a cabeça.
5: Você não pode Monjaro por mês, é uns 15 conto, hein?
7: Eu sou um atleta de alto rendimento, me respeita.
2: Só sobrou
4: o apelido
2: cabeça.
4: Dele virou cotonete, só a cabeça.
5: Ô Marília, o que você achou agora? O Corinthians não vai ter mais ninguém no uniforme patrocinando.
6: A camisa vai ficar bonita.
2: Não faz só não vai ter dinheiro, né? Vai ficar linda, mas não vai ter
6: dinheiro.
2: Você,
6: dinheiro já não tem.
2: Benjinha, tamo
7: tá
2: junto, hein?
7: Pênalti?
2: Vai descer pra bater o pênalti.
6: Quantos pênaltis você bateu na vida? Resposta de Benjamin, fora do microfone.
2: Lá no regulamento prevê que ele nunca perdeu um pênalti. O presidente tem que descer lá pra bater o pênalti. Mas enfim. Então, completando
4: não, graças a Deus, a data FIFA não terminou, né? Amanhã o Brasil joga. Você tem seleção jogando até dia 6. Mas enfim, eu tava sentindo falta, né? Do nosso campeonato brasileiro.
2: É.
4: Do lateral chegando na linha de fundo e mandando lá na. Lá na casa do baralho. Jogadores que ganham milhões não conseguindo acertar um passe de meio metro.
2: Isso, que maravilhoso. Né? Hoje
4: os nossos árbitros, péssimos árbitros. E assim, além de péssimos, não tem personalidade, né? Então eu tava sentindo muita falta. O futebol, enfim, mudou, né? O nosso, lamentavelmente, tá cada vez assim, caindo de prateleira. Mas o futebol mudou tanto. Porque eu sou da época, Lelê e amigos, que eu gostava do jogador que sabia jogar com a bola no pé.
2: não jogador bom sem a bola, né, Ricardo?
4: Hoje em dia a coisa virou. Hoje em dia o jogador que é mais valorizado é aquele que joga sem a bola.
2: Tá.
4: Então, por essas e outras.
2: Tem muito jogador
4: a coisa
2: bom
4: mudou
2: que, não,
4: bastante.
2: Que não é bom de, com a bola, né? Os pés, Ricardo Melo.
4: É, pois é, o futebol mudou. É, eu gostava de jogador que sabia jogar com a bola no pé. Hoje a moda é jogador que joga sem a bola.
2: E pelo que eu tô vendo aqui já nas prévias, que nós vamos fazer a brincadeira daqui a pouco, tá? Hoje você vai matar um pouco dessa saudade. Pelo que eu tô vendo aqui, alguns jogadores que vão pra campo, você vai ter o cruzamento
3: ruim,
2: você vai ter o toque errado, você vai ter bastante coisa aqui. Bicudo, você tá tudo certo,
3: tudo
2: Bicudo?
3: Certo,
2: o nosso astro do Papo de Craque.
3: Estreando nesse estúdio, nunca tinha feito programa.
2: Vamos fazer vamos lançar agora o Benjamelo.
6: Eu e você.
2: Participou. É, a Marília também não tinha participado ainda.
4: A Marília viu o teu vídeo lá, hein?
2: Ela gostou. Nossa. Ela deu like naquele vídeo.
7: Por que Benjamelo?
4: Você não beijou nem no rosto?
2: Porque tinha o nosso beija-sapo.
4: Ah, beijou?
2: Naquela história do beija-sapo, aquele programa da MTV. E como o Melo é o mais próximo de um sapo que a gente tem por aqui.
4: Bom, muito obrigado pela parte que me toca.
2: Beija-sapinho.
6: É, você tá atento a tudo. Ninguém me contou que tinha que vir de preto. É isso mesmo?
2: Olha só aí, foi uma curiosidade.
4: Eu sempre venho de preto.
7: Bom, você agora virou um elenco rubro-negro.
4: É, pois é.
2: Vocês estão todos torcendo pro Flamengo nessa reta final de ano, né? Tô de olho em vocês, todos torcedores do Flamengo aqui, ó. Só tem flamenguista aqui nessa mesa.
6: No planeta. No Brasil também.
3: Quinta-feira, por exemplo, vou torcer contra o Flamengo.
2: Quinta-feira, peixe. Você me empresta aquela camisa, hein, Bicudo?
3: Vou trazer.
2: E aí, Vodrago, tudo certo? Oi, Vodrago, hein?
4: Oi, Vodrago.
2: Eu tava te procurando nas redes sociais pra te marcar. Agora você mudou, hein, Vodrago?
7: Agora não tem mais aquele IF Drago.
2: Não, não precisa imitar, só você falar normal.
4: Você
2: só fala
7: é
2: normal.
7: É que vocês faziam questão de.
4: Agora, como que ficou o seu novo Instagram?
2: Agora
4: é o quê?
7: Oi, Ivan Drago. Ficou mais fácil.
3: Não é qualquer um.
2: Ivan Drago.
7: A partir de agora.
2: Toquei a bola para o Ivan Drago.
4: O Ivan Drago. Isso.
3: É um Ivan Drago.
2: Vou marcar o Ivan Drago.
7: Porque todo mundo perguntava, por que o F? Aquela coisa toda. Então agora ficou mais fácil. O Ivan Drago.
3: O F era de Flamengo?
7: Não.
2: É.
7: De Ferreira.
2: Faz sentido.
7: Que não é o Ferreirinho.
2: Tá tudo certo? Hoje você vai voltar a ter aquela experiência maravilhosa de assistir um jogo do Campeonato Brasileiro.
7: Sim.
2: São Paulo e Santos.
4: Com o coração na mão. Pra dizer coração, mas às vezes é outra coisa.
2: É.
7: É. Mas é isso. Bom, trata-se de um clássico. Eles tiveram um bom período de descanso e preparação para esse duelo.
4: Aí
7: eu espero pelo menos, né, uma disposição melhor.
4: Aí que são elas, que toda vez que o São Paulo teve tempo de treinar, ele piorou.
2: Mas como você pega no pé do Dorival Júnior,
4: ele evoluiu,
2: Júnior, né,
4: cara?
2: Mas é toda vez a
4: me
2: mesma
4: fala
2: coisa.
4: Um jogo, por favor. Me aponte um jogo. Eu sei qual que vocês
2: posso
4: vão
2: só
4: apontar.
2: Pegar o Boa Tarde da Marília?
4: Def.
2: Só isso, a gente já entra no assunto, até porque a gente vai ter nossa brincadeira aqui e a gente vai poder
4: a
2: entrar
4: A dama de
2: no
4: vermelho, é isso?
2: Garçom, olhe pelo espelho, a dama de vermelho que vai se levantar. Tudo bem, Marília Ruiz? Muito boa tarde, seja bem-vinda ao nosso Papo de Craque, primeira edição.
6: Muito boa tarde a todos, já falei aqui antes da hora, né? Já dei boa tarde antes da hora, mas é porque eu tava pesquisando o perfil do Ivan também. O Ivan Drago, o Ivan Drago. Porque eu tenho falado na...
4: tem aos arroba? Popula-
6: é, arroba o Ivan Drago. Porque tem o Twitter, antigo Twitter X, então são vários perfis, é um cara multimídia. E eu sou parada na rua pelos populares de hoje, porque tem jogo do nosso Tricolor.
4: O nosso Tricolor vai jogar.
6: É. E aí populares perguntam, como está o Ivan Drago? O Ivan Drago está apreensivo?
2: Isso.
6: O Ivan Drago vai chorar? Então eu falei, não, é só seguir o Ivan Drago para perceber que ele está tranquilo.
2: Nossa! Mas que awareness maravilhoso que fizemos pra você agora, hein? Que awareness.
4: Não sai nem um café da máquina grátis.
2: Tá, agradeço o carinho. Acho justo a gente falar, claro, do TMC Sport pra seguir também no Instagram. TMC News BR. Fique à vontade, nossos conteúdos. Tem joguinho nosso lá. Vem com a gente, siga o Ricardo Melo narrador.
4: Não precisa me seguir, não. Não quero que ninguém me siga.
2: Ué, mas por que você tem então rede
4: social? Tudo mala. Não, eu esqueço.
2: Tá,
4: não,
2: então
4: não
2: siga precisa. O nosso o Daniel Pereira.
3: Exatamente, por favor.
2: O influencer da equipe e Marília Ruiz Oficial.
6: No Instagram no Twitter, não. No Twitter é Marília Ruiz só, mas no Instagram é oficial.
2: É isso.
6: Não
2: é, e sigam também Label da Kian se quiser.
6: Label porque da Marília Ruiz é one and only.
2: Só e não tem outro? Temos um só e não temos outro jogo hoje aqui dos paulistas. Santos e São Paulo. São Paulo e Santos, já que o mando é do Tricolor. E vamos aqui com aquele famoso face to face, Ricardo Melo. Estou aqui com as escalações.
4: Nossa, que novidade. Você é novo? É lançamento?
3: Tá incomodado?
2: Não, mas aí você também puxou o couro agora, né?
4: Mas
2: você
4: deu uma
2: forçada,
4: legal,
2: né?
3: Deu trabalho pra fazer, Igor.
2: Deu trabalho pra fazer e eu quero entender aqui de vocês...
4: Deu trabalho pra fazer isso aqui?
2: A nossa...
4: Isso no banheiro eu faço em 2 minutos.
2: A partida de hoje, temos as artes imagens, também. Temos as artes. Podemos colocar na tela as imagens aí? Pessoal, é o André Seref que tá nas imagens ou o Yuri Ferri?
3: Yuri
2: Ferri, aí, ó, que beleza.
4: Parabéns.
2: E de onde saiu essa, tem muito mais, tá?
4: Exatamente. Tem muito mais.
2: Pra gente fazer aquela brincadeira maravilhosa, já vamos nessa aí, ó. Rafael e Diógenes são os arqueiros da noite de hoje no Morumbis. Ricardo Melo.
4: Meio mozzarella, meio calabresa. Tanto faz como tanto fez. Nota 6 pros dois.
2: Tá, mas aí você não saiu do lugar. Você deu uma volta,
4: Não, tem que escolher. Não tem que pender pra um lado.
7: Às 2 da tarde.
2: Ué, você não criticou o quadro?
4: Como, Rafael? Tem mais tempo de vida e de titularidade, eu vou nele. Mas acho que é mais ou menos o mesmo nível.
2: Rafael, voto do Melo.
4: Quer dizer, nível baixo.
2: Vai, bicudo.
3: Rafael também.
2: Eu vou nessa também. Eu vou de Rafael.
7: Rafael.
2: Então, Rafael, nosso primeiro jogador escalado. Agora vamos para a nossa gloriosa lateral direita. Olha só, em Pedro Lima, recém-chegado, e o Rodinei.
4: O Pedro Lima eu não conheço, prazer, Ricardo Melo. Eu vou do Rodinei.
2: Eu voto em Pedro Lima, esse garoto é muito bom de bola.
4: Você viu ele jogar?
2: Sou fã desde os tempos de esporte.
4: Ele jogava no esporte?
2: E é revelado bom? Pelo esporte.
4: É bom?
2: É porque jogador revelado no esporte não é bom?
4: Se fosse no Flamengo, no Palmeiras, no São Paulo, eu acho que seria um pouquinho melhor, né? E no esporte, convenhamos, não vem revelando.
2: E foi
4: muita
2: vendido
4: coisa.
2: Pro Chelsea, preço de ouro.
4: E já devolveram, né? Tá bom. Eu vou do Rodinei.
2: Eu vou de Pedro Lima.
4: Tá certo.
3: Eu vou com o Rodilindo também.
4: Inclusive, na nossa imagem, tá com um bocão aberto lá que vai engolir todo mundo.
2: Não, morando, é agora no gol.
4: Tá certo, né? Tá bom.
2: E aí, Vodrago?
7: Rodinei.
2: Marília?
6: Eu gosto do Pedro Lima, mas o Rodinei me surpreendeu. Chegou, vestiu a camisa e tá jogando muito bem. Então eu vou de Rodinei.
2: Eu não tinha visto um jogo dele na Grécia.
3: Um problema que vinha de muitos anos no Santos.
4: Apesar dele ter afundado o Santos contra o Galo na Sul-Americana, subiram nas costas dele.
2: E o cara de 1 metro e 1 biscoito, né?
4: É 1 metro e 1 biscoito. Um anão subiu lá e aí levamos um gol, né, Bicudo? Mas enfim. Mas eu tô votando mais no Rodinei por falta de conhecimento meu. A culpa é minha em cima do Pedro Lima.
2: Ainda bem que você admite. Agora vamos para a zaga. Vamos para Rafael Tolói ou Lucas Veríssimo. O Tolói tá meio Daniel Santa Rosa nessa aí, né? E bate igual, hein? Dá uma chega junto igual. Lucas Veríssimo, meu voto.
4: Se fosse pra escolher quem fica mais no departamento médico, o Tolói ganharia.
3: Veríssimo tá entrando legal nessa briga também, hein?
4: Mas eu sou Veríssimo nessa aí.
3: Pra mim é poupa tempo no Veríssimo também.
2: Poupa tempo no Veríssimo?
3: Poupa tempo.
7: Veríssimo.
2: Tolói?
6: Veríssimo.
2: Então, Veríssimo ao lado do... É o nosso primeiro zagueiro, Arboleda ou William Arão?
6: Mas como é que vai comparar 3 com 4? Não era melhor sistemas defensivos?
2: A gente adaptou aqui. O Newton vai com o Oliva. Tá, mas enfim, a gente vai agora
7: pode
2: com...
7: pode ser um volante também.
2: Pra próxima arte aí, Arboleda e William Arão, que recuperou-se das dores abdominais e vai pro jogo de hoje. Quero ver quem que você vai votar, Ivodrago.
7: Nesse caso, Arboleda.
2: Ah, tá. Então o senhor tá começando a entender que o São Paulo fez bem de retorno.
3: Esse voto tem que ser seguido de um pedido de desculpa.
7: Vamos deixar a parada muito clara aqui. Ele jamais deveria estar vestindo a camisa do São Paulo. Dito isso... A decisão é do clube, o cara está jogando e eu não posso ser desonesto.
2: O cara é simpático,
7: ele
2: o cara joga bola com as crianças do condomínio dele.
7: Ele tem que ser avaliado como os outros.
4: O que ele faz fora de campo.
2: Ele é simpático, ele joga bola com a galera do condomínio.
7: Ele jamais deveria estar vestindo a camisa do São Paulo.
2: Para as crianças do condomínio.
7: Jamais. Mas a partir do momento em que ele está em campo, ele tem que ser avaliado como os demais. E aí, nesse caso, ele joga mais que o Arão.
2: Concorda, Marília?
6: Acompanha o relator. Totalmente, né? A gente tá fazendo só um contra o outro aqui, não como eles foram contratados, certo?
2: Exato, perfeito.
6: Arboleda.
2: Então, 2 votos pra Arboleda.
4: O Tiarão não é nem zagueiro de ofício,
2: mas
4: né?
2: Mas eu acho que
4: não é o Severino, né? O quebra-galho. Então, em cima disso, eu voto no Baladeiro aí. No Arboleda.
8: O Arão tem uma curiosidade boa, que ele é primeiro volante e joga melhor de zagueiro, né?
9: É, então pode ser que ele seja zagueiro, no
8: Mas
9: caso,
8: eu também
9: né?
8: vou no Arboleda.
9: Tá, então eu vou votar em William Arão só pra título, ele não ser sapateiro.
7: No título brasileiro conquistado pelo Flamengo com o Ceni no comando, ele era zagueiro.
6: É, sim.
7: O meio campo, a la Marília Ruiz.
8: E o Diego Ribas, primeiro volante.
4: Bem retrancadinho.
7: Diego Ribas, Gerson, Everton Ribeiro e Arrascaeta. Bruno Henrique e Gabigol. Um meio campo recheado de volantes, a la Marília Ruiz.
4: Tudo bem.
6: O que aconteceu?
7: Ele escalou.
6: Não, o que aconteceu?
7: Foi campeão brasileiro.
6: Ah, tá. Era isso que eu só essa a resposta.
4: Por isso, foi campeão brasileiro. Manga, hein?
9: Olha aí, nossa, você viu que braveza, né? Agora vamos para a nossa gloriosa lateral esquerda, rapaz. Iago e o nosso Escobar. Caramba, esse aqui tá mais difícil, hein?
4: É, o Iago começou bem, né? Veio lá do Bahia, era terceiro reserva, mas no São Paulo ele tá ornando. Mas como eu gosto muito da voluntariedade da raça do Escobar, eu vou de Escobar. Que bate legal, doutor, do pescoço pra baixo é tudo canela. Então eu gosto de jogador nesse estilão aí. Vou no Escobar.
9: Iago.
8: Também não consigo gostar do Escobar, não. Vou no Iago.
9: Talvez uma das melhores contratações do São Paulo, esse rapaz aqui.
4: Vamos aguardar.
8: Depois da cabeça de centroavante que ele
4: bem
8: deu.
4: Curto, né? O Ivan tem razão aí. Recorte curto, hein?
7: Recorte curto, por isso eu vou de Escobar.
9: Ah, tá. E o Escobar com o recorte longo dele deu ótimo.
7: Porque tem sido fácil jogar no Santos, é verdade.
4: Vocês tiraram esse longo e curto da onde?
7: Não. Pode sair, Gubar.
6: Iago.
9: Então, peraí. Você votou em quem, Ivan?
7: Café.
9: Você votou em quem?
7: Eu votei no Escobar.
9: Escobar, você votou então Escobar. Três votos. Essa foi suada. Eu e a Marília votamos no Iago. Você foi no Iago também? Então o Iago ganhou. Chupam vocês dois. Então o Iago é o nosso lateral esquerdo na nossa time. Não.
7: Ah, bom.
9: Não. Mas a minha cabeça funciona ainda. No começo o programa funciona. Mais tarde pode ser que não.
7: A nossa amiga não gostou.
9: Hein? Ela tá rindo da sua escolha, Ivan Drago. Agora vamos lá. Newton ou Olive? Oliva.
4: Eu vou no azeite aí. No Oliva ele joga bem.
8: O Oliva faz o trabalho sujo nesse meio campo do Santos. É o Oliva.
9: Cara,
7: eu vou de Oliva também.
6: Eu também.
7: O Newton nem titular absoluto do São Paulo é.
9: E essa aqui, a próxima...
4: Essa é a mais fácil
9: do Arthur. Mas ela deu uma discussão muito grande nos bastidores.
8: Muito.
9: Bobadilha e Arthur.
8: Grande e inacreditável essa discussão.
9: Mas eu tô te falando, teve discussão lá. A galera tá votando no Bobadilha.
8: Posso dar nomes? Rafael Paco e Daniel Santa Rosa argumentaram que Bobadilha é melhor que Arthur. Hoje em dia.
4: Eles beberam o quê?
8: Essa é a pergunta,
6: Belinha. Então, um foi pra Copa, outro não.
9: É. Olha só, trouxe.
8: Se o Arthur fosse Paraguai.
4: Foi pra Copa, mas levou lapada de
6: todo mundo. Não, nosso Paraguai voltou grandão, né? Melhor que o Brasil.
4: Passou muito por ele aquela derrota vexatória.
6: É verdade.
9: Se quisesse pular o muro, vem facilmente pra cá também, viu? Bobadinha.
4: Vocês estão aceitando qualquer coisa.
9: Bobadinha é bom jogador, eu gosto, mas aqui com o Arthur.
4: Arthur.
9: Eu vou no Arthur, mas com uma grande dúvida. Com ressalva. Eu gosto muito do Bobadilha. Pra mim é um dos melhores. Assim,
4: depois reclama do Emiliano Martinez.
9: O Bobadilha é melhor que ele.
7: O problema do Arthur é regularidade. Porque quando ele joga, o impacto dele é maior no time. Então eu vou de Arthur.
6: Me incomoda um pouco a quantidade de vezes que a gente, pra falar de um jogador, a gente tem que falar, se tiver bem fisicamente... Quando ele tiver um parceiro, se o time fosse bom, se a gente tá nesse momento analisando... Não, analisando um contra o outro, qual é a melhor temporada. O Arthur não foi bem no Grêmio no primeiro semestre inteiro, o Grêmio foi muito mal.
4: Se machucou muito.
6: Se machucou, mas quando jogou não ajudou, a verdade é bem essa. Diferentemente do Bobadilha. Ah, mas há um deserto nessa função no São Paulo. É verdade. A ausência dele foi um problema pro São Paulo quando ele se machucou. Eu gosto do Arthur, mas é aquela coisa. O Arthur do melhor momento, o Arthur que foi convocado pra Copa, o Arthur que jogou na Europa, o Arthur que a gente quer que jogue, ou é o Arthur que tá jogando?
4: É. Esse enceradeira aí já me serve.
9: O seu critério.
4: O Arthur enceradeira hoje.
6: Eu não acho que. Eu também acho. Me serve também. Mas é que a função que ele faz de segundo homem de meio de campo nem é a função dele. Ele é o terceiro homem de meio de campo. Foi onde ele jogou melhor. Então eu vou de Bobadilha.
9: Bom ponto. Eu vou no Arthur, mas repito, eu gosto muito do Bobadilha. E você votou em quem, Vandrão?
7: Não, eu votei no Arthur, mas assim, tem bons argumentos pros dois lados.
9: Você tomou agora um...
7: Em debate.
9: Você tomou agora
4: um... Arruma o telefone do Bombadilha, ele gosta muito.
7: Bombadilha.
9: É um bombardilho.
7: Não, mas assim, é um debate bacana.
9: Os dois poderiam jogar juntos. O Melo tá querendo deixar o debate raso, mas a gente...
3: Porque um é um jogador de força, o outro é mais técnico.
4: É aquela coisa, né? Eu gosto do cara que joga com a bola no pé. Vocês gostam do cara que joga sem a bola? Então, nesse aspecto, o Bobadilha é melhor. Sem a bola, ele é sensacional. Seleção do mundo pra mim. Agora, quando a bola...
9: Mas como é que ele vai fazer o gol sem a bola?
4: Então, aí que tá, mas...
3: Não, ele não é ruim com a bola nos pés.
9: Não é, ele faz gol pra caramba, ele chuta bem de fora da área. Só que ele tem uma característica
3: diferente. O outro organiza o time, dá controle, aquela coisa toda. Ele pensa o jogo. Tá. O Bobadilha já é um jogador de força, né? Ele chega na frente.
9: E você, Bicudo, votou em quem nessa aqui?
8: Arthur também. Então, acho que o impacto dele no começo dele no Santos é bem...
9: Então, o Arthur levou essa aqui. Marcos Antônio Holheiser. Holheiser.
4: Marcos Antônio, pra mim, é o melhor jogador do São Paulo.
9: Holheiser.
4: Caberia até na seleção.
9: Meu voto é Holheiser. O Marcos Antônio, ele é bom jogador. Ué, mas peraí. Você acabou de detonar aqui o Bobadilha, que não sei o que. O Marcos Antônio não consegue chutar a bola no gol.
4: Não, mas a função dele não é fazer
3: o debate,
4: gol.
3: O debate seria muito interessante. Aumentaria.
6: Marcos Antônio e Arthur.
3: Isso, exatamente.
6: Marcos Antônio com o Arthur
3: Marcos
6: batem.
3: Marcos Antônio e Arthur.
6: Aí a gente discutiria
3: aí,
6: mais.
3: Aí tem discussão por quê? É. Marcos Antônio é um jogador muito qualificado.
6: É isso, certo? Aí, concordo.
3: Tem bom passe, mas não chega na frente com facilidade e não bate no gol.
4: É. E não que não é a função dele, né?
9: Não, mas e daí, cara? Como não é a função dele? O cara é jogador que chega, de futebol.
3: Que tem qualidade, tem que bater no gol, pô.
9: Você tá jogando bola...
4: Ele tem um pé murcho, né? A bola não chega.
9: Então, se o cara tem um pé murcho, por que você...
4: Mas eu gosto de jogador que não toca de lado e nem pra trás.
3: Mas dito isso, eu vou de Marcos Antônio.
6: Eu vou de Marcos Antônio também.
8: Eu iria de Benjamin Rolê.
9: Eu também, Rolêzer, mas perdemos, Bicudo. Você vai de Antônio, né?
4: É, vocês sentaram na graxa.
9: Não é o Belo Antônio esse aqui, não, né?
4: Não, tá. Esse é o Marcos Antônio.
9: Atacantes agora, Arthur ou Cebolinha?
3: Não tem discussão, é poupa tempo.
9: Cebolinha. Rian Francisco ou Álvaro Barreal?
6: Rian Francisco vai jogar mais centralizado, né?
8: Do Barreal.
9: É que eles quiseram deixar o Luciano e Gabigol aqui.
3: É, nesse caso eu vou de Barreal.
8: Barreal.
6: Tem que ir de Barreal. Qual o Rian Francisco que tava jogando? É fantástico. Mas ele se machucou e a gente não sabe como ele vai voltar,
4: né?
6: É voltar no escuro, porque o Rian Francisco era uma grande aposta. Apareceu fazendo gol. Jogador muito diferente. Aquele Rian Francisco ou esse que vai jogar hoje que a gente não sabe como tá voltando? Então vou votar no Barreal, mas no meu time eu queria o Rian Francisco.
9: Lucigol ou Gabigol?
3: Gabigol.
4: Nem que entrar em discussão.
3: Gabigol.
9: E o Dorival ou Cuca?
4: Cuca.
3: Neste momento, Cuca.
9: Cuca. Como ficamos aí, Bicudo, agora?
8: Peraí, tô só no nome do Cuca, vamos lá. Rafael.
9: Rafael.
8: Rodinei. Lucas Veríssimo, Arboleda e...

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1: Dia 28, estamos de volta, TMC. Este é o nosso Papo de Craque Primeira Edição, bloco destinado então às informações, né? Fizemos no bloco passado este delicioso cara a cara, né? E agora vamos para as informações. Afinal de contas, a bola vai rolar hoje no Morumbi. Tem São Paulo, tem Santos. Ao vivo conosco, Kaique Silva com informações do Tricolor e Lucas Scorso com as informações do Peixe. Vamos tabelar. É, exatamente, o nosso fadinho está por aqui. Você, não, tá tudo bem, não precisa ouvir não, querido. Você tá, ah, você quer o Kaique
2: lá, hein?
1: É, que vamos lá, né, querido, vamos lá. Você tá desacostumado a fazer aqui de cima, né? Tudo bem, não tem problema nenhum, fica à vontade. O Lucas Scorso, você quer pegar lá enquanto eu vou acionar o Kaique Silva?
3: Começa com um mandante.
1: É, vou chamar o Kaique Silva enquanto você se ajeita aí, Lucas Scorso. Fala, Kaique Silva, hoje vai voltar a sentir o cheiro da grama. Kaique Silva estará no Morumbi para o duelo desta noite. Você tá bem, Kaique?

0: Henrique, boa tarde.
1: Tudo bem, Lelê? Boa tarde, abraço pra você, pra nossa bancada. Tava com saudades, inclusive, né? Eu que sou um eterno hater de data FIFA, sou totalmente contra a data FIFA, inimigo da data FIFA, ainda mais esses amistosos contra a Austrália e Índia, né? Os caras estão de brincadeira. Hoje vai ter jogo de verdade, hoje vai ter futebol de verdade. Tem clássico Sansão no Morumbis, mais de 40 mil ingressos vendidos de forma antecipada. Teremos dois grandes públicos hoje e também amanhã, porque amanhã tem a final do Campeonato Brasileiro Feminino. Então, clássicos seguidos também, né? Hoje contra o Santos pelo Brasileirão Masculino, amanhã a grande final contra o time do Corinthians. A novidade do time do São Paulo, basicamente, tem algumas dúvidas ainda, algumas pontas em aberto nesse provável time, né? Na linha de três zagueiros, a gente pode confirmar que o Nilton e o Arboleda vão jogar, aí a dúvida entre Toló e Sabino. No meio-campo, naquele cara que vai jogar ao lado do Marcos Antônio, como o Jordiney tá fora, tá na seleção sub-20, fica a dúvida se vai jogar Danielzinho, Pablo Maia ou o mais provável, o Bobadilha, retornando de lesão, retornando de um período no departamento médico com dores no joelho, já voltando como titular. E no comando de ataque, a grande novidade do São Paulo, Leandro Boldacchian, é o garoto Rian Francisco. Então, provável São Paulo de Rafael, trio de zaga de Arboleda, Nilton pela direita, Arboleda centralizado e Sabino na esquerda. Nas duas alas, Pedro Lima pela direita e Iago pela esquerda. Marcos Antônio e Bobadilha centralizados, um pouco mais à frente o Luciano, ao lado também de Arthur e Rian Francisco, três atacantes e os três canhotos, né? Três jogadores que finalizam de perna esquerda no comando de ataque do time do São Paulo para a noite de hoje.
0: Tá certo, as primeiras informações do São Paulo e pra gente também colocar mais elementos. E o Peixe, hein, Lucas Escórcio, boa tarde, seja muito bem-vindo, meu amigo.
2: Boa tarde, Lele, todos ligados no Papo de Craque, primeira edição. O Santos também já tem uma provável escalação desenhada, com muitas voltas também. Conseguiu a volta aí do William Arão, que estava lesionado. Barreal também volta depois de lesão. Cebolinha, que estava suspenso, volta a jogar. Rolazer, que foi desfalque para o jogo contra o Remo, por questões pessoais, foi até a Argentina resolver essas questões, também volta. Os únicos desfalques certos é o Luan Pérez, que está suspenso, o Neymar, que ainda está em transição física, e o Gabriel Brazão, que perde o restante da temporada depois de operar o ombro. O provável Santos é com Diógenes no gol, Rodinei, Lucas Veríssimo, William Arão e Escobar. O Escobar até teve uma questão, uma espécie de gripe, conseguiu se recuperar a tempo, foi relacionado para a partida, deve começar jogando também. Dois volantes, Arthur e Oliva, e um time um pouco mais ofensivo, um 4-2-3-1, com Barreal na direita, não é muito a dele, ele geralmente joga pela esquerda, Rolazer no meio campo, né, armando, meia armador, Cebolinha na ponta esquerda, e lá na frente, Gabigol, 31 participações em gol para ele, e a grande novidade também é Coutinho, que estará à disposição no banco de reservas. A última partida do Coutinho foi dia 14 de fevereiro de 2026. Ele aproveitou esse tempo da data FIFA para entrar em transição física. E o que se escuta dos treinamentos é que Coutinho está treinando bem, correndo bem. Deve fazer a sua estreia pelo Peixe com a camisa 11, que era de Rony, ainda nesta noite lá no Morumbis.
0: É isso aí, o Coutinho voltou.
2: Voltou, tá, Melo?
3: Deixa eu só fazer uma pergunta pro Kaique. O André Silva não é ausência, né, Kaique?
1: Não, o André Silva e o... tanto ele quanto o Gustavo, né, eles são opções, o Gustavo Santana, são opções provavelmente no banco de reservas. Ficou muito claro em alguns jogos anteriores, né, Ivan, que o André Silva, ele não é mais aquela primeira opção do Dorival. O Dorival até falou sobre utilizar o André Silva, ou o Gustavo Santana, ou o Rian Francisco, de acordo com a característica do adversário. Ele pode até justificar que a característica do Santos defensivamente permita que ele utilize hoje o Rian Francisco, mas a verdade é que o André Silva perdeu espaço depois da chegada do Dorival.
3: É curioso, porque...
0: só um detalhe, ele explicou depois do jogo contra o Inter que, porque o jogo estava muito brigado, né? O jogo estava muito de primeira bola, segunda bola, na verdade, de recuperação, e talvez seja essa a explicação que o Kaique traz, dependendo de como que anda o jogo, ou seja, André Silva, você só vai jogar no jogo que for pancadaria, disputa e...
3: É curioso, porque ele não tem o Caleri, quando não é o Caleri, era o Gustavo Santana.
4: Ele tá com problema no tornozelo, por isso ele vai ficar no banco, não é isso, Kaique?
0: Quem?
4: O Gustavo Santana tá com um probleminha no tornozelo, por isso o Rian Francisco tomou a frente dele?
5: Não, na verdade o Gustavo Santana, ele tá à disposição, ele tem treinado normalmente, ele não foi pro DM, né? Ele teve ali um trauma na região do tornozelo, mas não tá fora de combate não, o Melo, hoje ele tá nos relacionados.
3: Mas é o seguinte, o Calleri é o titular da posição, quando não era o Calleri, era o Gustavo Santana, agora é o Rian Francisco, e ele recentemente teve uma conversa, segundo o Kaique, com a comissão técnica, ele e André Silva, para tentar recuperar esse espaço perdido. E
6: ao pediu para ficar também.
3: É, exatamente, pediu para ficar e tentar recuperar esse espaço perdido. E ao que tudo indica, não tá rolando. Porque o Rian Francisco tava, inclusive, treinando como profissional e fazendo alguns jogos na base depois da lesão, para tentar recuperar ritmo de jogo.
0: E tomou a bronca do Dorival pública, lembra que isso, o Dorival fala isso. De merecimento, né?
3: Aliás, também um fato curioso. Eu não vou lembrar agora, depois do jogo ou do adversário, em que ele fala que o Rian Francisco ainda não conseguia ou não tinha intensidade para jogar o tempo inteiro, aquela coisa toda. E no jogo seguinte...
0: Titular.
3: Não, ele não foi titular, mas ele entrou no decorrer da partida contra o Boca, se eu não me engano. E agora ele aparece entre os titulares.
0: Não, tá claro, né, Marília, que ele tá rodando todo mundo ali pra ver quem que segura a onda. Porque quando não joga o Calleri, que mesmo muitas vezes nem joga tudo isso, mas é o titular, fica essa questão. Não joga Calleri, cada hora vai um.
6: Me incomoda mais essa dúvida, porque a gente teve aí, vai ter tido duas semanas de treino. Sim, duas semanas de... Isso não, você entende rodar... testar, quando o time tá jogando quarta e domingo, você fala, bom, nenhum deles tem a camisa, né, segurou a camisa titular oficial, ele roda pra ter pelo menos um jogador inteiro. Nesse momento ele tem, teoricamente, todos inteiros treinados pra essa partida, um clássico que pode decidir. São Paulo sobe pra oitava posição e entra ali num grupo de times que pode sonhar com uma vaga na Libertadores, lembrando que hoje é um G5 que pode virar um G7, porque tem Palmeiras, Flamengo e Fluminense disputando títulos no final do ano que podem abrir vagas. No caso de Palmeiras, são três títulos. Dois títulos, o brasileiro e mais dois. O Fluminense, dois. Brasileiro, a vaga pelo brasileiro e a vaga pela Libertadores. E o Flamengo, o vaga pelo brasileiro e vaga pela Libertadores.
0: E
6: então,
0: tem a questão da
6: é um
0: Copa
6: jogo
0: do Brasil,
6: muito importante. Os outros times da Copa do Brasil estão atrás do São
0: Paulo. Mas eles podem ser rebaixados e aí a vaga vai para o Campeonato Brasileiro.
6: Exato, né? Mas esse G7 é muito acessível hoje ao São Paulo. Então, se ele está indo de Rian Francisco, é porque essa fila toda que vocês estão falando e esse rodízio não é joga a camisa para cima e decide quem é titular. Ele treinou 10 dias e acha que tem que ser o Rian Francisco.
3: Sim.
6: Então é uma certeza de quem treinou 10 dias. Não é uma certeza assim, jogou quarta, tá com trauma. Jogou quarta, tá com... como chama? Como eles falam? Controle
3: desgaste,
6: de carga.
3: Fadiga.
6: Nesse caso, não tem controle de carga.
4: Não
6: quem
4: tem
6: vai...
4: muleta pra
6: não
4: arrumar.
6: Tem muleta. O titular é o Rian Francisco, ele prefere o Rian Francisco. Ponto.
4: Agora, como caiu, né, o André Silva, né? Eu sei o porquê, mas não vou dizer aqui. Ué. Pessoal do Alphaville que sabe direitinho, mas, do condomínio.
0: Mas toda vez que o cara é sempre isso.
4: É, mas vai fazer o quê? Desde que ele chegou no São Paulo, na primeira semana.
0: Como é que já você tem informação?
4: Já
0: assim?
4: Tive informação que era uma festinha todo dia. Até altas horas. E é por essas e outras que um jogador hoje... Sabe o que acontece? São os contratos mal feitos aqui no Brasil. Tem que fazer que nem o River adotou. Meu amigo, você quer ganhar? Vamos colocar um número aqui. 1.000, vai, 1 milhão, 1 milhão. Você quer ganhar 1.000? 1 milhão? Então é o seguinte, 50% você vai levar. E os outros 50% é se você jogar ou não. Entendeu?
3: Contrato por produtividade.
4: Produtividade.
3: Não é uma novidade.
4: O Brasil tem, aqui no Brasil eles têm que adotar isso pra ontem. Porque inclusive lá no São Paulo tem um jogador, que depois eu te falo fora do microfone, que renovou já há muito tempo e o contrato dele vence no final desse ano, que deitou no contrato. Depois que assinou um contrato de 4 ou 5 anos, não quis saber de bola.
0: Quem é esse?
4: Não, eu não vou falar aqui porque... Mas depois, fora do ar eu falo, eu não vou expor o jogador aqui. Mas hoje, aqui no Brasil, dirigentes incompetentes, hoje é produtividade. Você quer ganhar no caso do Vitor Sá. Vitor Sá, é 700 agora, 1 milhão ano que vem? Então é o seguinte, a gente pode até assinar, mas tá aqui, ó. Metade
0: Obrigado.
4: Você vai receber e outra metade por produtividade. Se você jogar e atingir as metas aqui estabelecidas em contrato, você vai chegar a 1 milhão. Se não, é isso aqui, pronto.
7: Porque senão fica muito fácil. Tem jogador que deita no contrato, assina o contrato e vai ficar 3, 4 anos mamando aí na teta.
0: O Cedric é assim. Mais ou menos isso também.
2: Posso,
0: né?
2: Posso fazer uma pergunta pro Melo? No caso do Coutinho, o contrato do Coutinho te agrada mais, por exemplo? Que é o contrato de produtividade também.
7: É, o Coutinho. 4 meses.
4: É, aí tudo bem. Ele é bom jogador, ele nem tá, sei se ele vai
0: tá
4: jogar.
0: Ele tá vindo por uma, pela questão de amizade com o Neymar.
3: É, claro, é o seguinte, um contrato por produtividade, evidentemente que ele chama a atenção, é o melhor dos mundos, mas o mercado aceita. Eu quero ter muito Leandro no meu time, mas eu quero que o Leandro aceite um contrato por produtividade. Aí eu vou lá e converso com o Leandro e ele fala: contrato por produtividade eu não aceito. Beleza, eu vou ter que fazer um esforço aqui
4: para ter isso, o Leandro. Por isso você tem que ter não vários analistas de mercado para correr atrás
0: até porque...
4: de jogador que ainda não é grandão. Pra sentir, vestir a camisa e jogar.
0: Até porque,
4: porque se... é muito fácil contratar medalhão e aí...
0: Até,
4: e aí?
0: Até porque
4: se... Futebol hoje, se os caras vão saírem da bolha, o River adotou isso aqui. Você quer ganhar 60% do salário aqui, ó. CLT. Se... E os outros 40, se você quiser ganhar esse 1 milhão eu completar, concordo, você vai ter que jogar por produtividade.
0: Sabe que
4: você vai deixar o cara pilhado o tempo todo.
3: Eu concordo que você precisa ter um centro de inteligência capaz pra garimpar e pra achar jogadores mais baratos que possam ajudar ou até mesmo resolver o problema. Mas, você ainda vai precisar daqueles jogadores prontos. O Santos trouxe pelo menos 2 jogadores aí e nós estávamos falando aqui sobre o Arthur e o Cebolinha, que são jogadores já consagrados e o impacto é diferente. O impacto é diferente.
0: A questão...
3: Não é simples.
6: Eu até ia falar como do ponto de vista jurídico. Não existe isso.
0: O quê?
6: Como é que você paga a produtividade? Ela vira o quê?
4: Marília, a partir do momento que você colocou no contrato, tá valendo. Se as duas partes chegaram lá num acordo, então,
6: o contrato de gaveta
4: é assim,
6: vale.
4: Assim,
6: não, como contrato de gaveta entre duas partes, faz lei. Mas na justiça, um contrato de produtividade, ele não vai existir. Você tem um contrato registrado na CBF.
4: Por exemplo, esse do Coutinho, pra ser mais claro, que o
6: Scott... Ele ganha o quê? Ele ganha
2: 600 mil e com metas ele pode chegar a ganhar 1 milhão e 600.
4: Então, é mais ou menos isso.
6: É necessário saber como é descrita essas metas. Porque dependendo do que tá escrito que é a meta, é uma tributação diferente.
0: Estar em campo, por exemplo.
6: Por exemplo, aí vira salário. Aí é uma... Se é uma... no final do contrato, tendo atingido, ele ganha um bônus, é outra tributação.
0: Ele não pode fazer assim, por exemplo.
6: Ele não ganha por mês. Então isso eu acho que é igual quando a gente falava antigamente que o jogador vai ser multado. Não pode.
0: É.
6: Não pode. A gente repete algumas coisas que os dirigentes falam pra agradar torcedor e nem sempre isso é verdade.
0: O Mirassol faz uma coisa que ele paga salários baixos, ele paga um valor enorme por vitória. Tipo, então, o cara paga 100 mil por mês e por vitória 50. Vai,
6: na teoria,
0: exemplo.
6: Na teoria, se ele paga e na nota fiscal está prêmio, a tributação é muito maior do que de salário.
0: Entendi.
6: Ela é muito maior.
4: Mas
6: do que...
4: Mas aqui no Brasil, conhecendo como funciona...
6: Por isso que eu tô falando...
4: Às vezes não entra como prêmio, entra por outra coisa.
6: Eu não tô dizendo que o Santos não o fez. Eu só tô dizendo que muitas vezes a gente aceita o que esses caras falam, que é um jeito de passar um pano pra torcida aceitar. A gente tá trazendo um cara que não tá jogando, mas ele vai ganhar por produtividade. Eu não estou dizendo que é o caso do Coutinho, mas eu já ouvi isso muitas vezes e é mentira.
4: Não existe isso.
6: Não, porque não pode... Até existe, você pode colocar no contrato. Se chegar à meta de 40 jogos, esse jogador vai ganhar 5 balinhas.
0: É bonificação, né?
6: Essa bonificação não é a mesma tributação de salário no Brasil. Nem de pessoa jurídica, nem de pessoa física. Prêmio é uma coisa, salário é outra. São coisas diferentes para a justiça. Os clubes fazem tudo errado? Fazem. Mas quando a gente repete uma coisa, a torcida do Santos fala assim, ah, tudo bem, ele vai chegar e ele só vai ganhar se ele jogar.
4: Estão enganando.
6: 90% dos casos, eu não estou dizendo o Coutinho,
4: não, 90%
6: generaliza. Dos casos é mentira, é igual falar assim, o jogador chegou atrasado, ele vai ser multado. Não pode, pela legislação ele pode deixar de ganhar bicho, eles podem transformar a multa em outra coisa. A verdade é, pra você tirar salário de alguém, a pessoa tem que ter 3 punições seguidas, precisa ser por justa causa. Tem uma série de caminhos, o caminho é longo pra você chegar nisso. Ah, você vai falar pra mim, mas o jogador aceita e o contrato faz lei entre as partes. Tá tudo certo. Se eu fizer um contrato com você e você concordar e eu concordar e a gente ir tocando, tá tudo certo. Só que a justiça não aceita.
4: E não dá pra mexer na legislação?
6: É um contrato de gaveta. Dá pra mexer na legislação. Mas o contrato de gaveta é uma coisa. Eu posso falar pra você que eu vou vender meu carro pra você por 1 real. Aí os meus filhos vão contestar isso na justiça e vão ganhar. Porque eu tô mexendo com o patrimônio deles. Perfeito. Também. Então tem coisa que a gente escreve entre duas pessoas que não vale. E essa coisa de contrato por produtividade é uma das verdades que a torcida aceita. Porque tem um melzinho na frase, ah, ele vai jogar, ele tá motivado. E isso, desse jeito, não existe.
3: É, e o que... mercado não aceita. Por mais que você queira controlar
0: alguém que paga,
3: coisas,
0: o mercado não aceita. Sempre tem alguém, claro, que vai pagar, mas o valor.
4: Mas os clubes que estão quebrados deveriam começar a entrar lá. Vamos fazer uma reunião a
3: eles
4: partir de agora. É isso aqui.
3: Eles só precisam ser responsáveis.
0: São pagamentos.
3: Eles só precisam ser responsáveis.
0: Mas não são.
3: Eu só posso chegar a esse você valor. Quer... Você quer? Não quero.
4: Obrigado.
3: Eu quero
4: mas
3: mais.
4: Não existe.
3: Obrigado.
4: Isso. É não existe. Os caras não são responsáveis. Você quer pedir responsabilidade de dirigente? Sabe o que acontece? O cara às vezes leva a bola, vamos generalizar também. O cara chega lá, vai fechar 1 milhão com o jogador. Só que não vai 1 milhão pro jogador. 500 vai ficar pra mim e 500 pra você. É um contrato entre eu e você. Quer dizer, se eu expor você, você não vai me expor, porque senão nós dois vamos pra cadeia. Então fica muito cômodo. E sabe o que acontece?
0: Eu não vou te visitar, hein, meu?
4: Sabe o que acontece? Não. O cara, o dirigente que fez esse contrato, ele, na cabecinha doentia dele, ele acha que não tá onerando o clube. Ele acha que tá passando pra trás o atleta. Na cabeça de dirigente é assim. O cara fechou com 1 milhão. Só que vai só 500 pra ele e 500 pra mim. E na cabeça dele, ele fala, eu não tô roubando o clube, eu tô roubando o trouxa aqui do jogador, que 500 eu tô pegando pra mim. É. E não é assim. O dirigente pensa assim. O amadorismo leva a isso. É assim que os caras pensam, Ivan. Eles, eu sou, né, nunca onerei o clube, nunca roubei o clube. Ah, é que nem comissão. Olha aí o caso do Augusto Melo, que não tinha comissão na patrocinadora Master, depois pintou 25 milhões, o Rubão denunciou, tal, deu aquele quiprocó todo, e o cara, ele acha que essa comissão, ele não tá onerando o clube. Uhum. Ele acha, pô, aí essa comissão era direito mesmo, então é pra mim. Então ele olha o umbigo dele, cara, é isso que acontece. Então não queira pedir responsabilidade pra dirigente que não tem, porque eles oneram os cofres dos clubes e na cabecinha deles...
3: É só botar...
4: Roubei o clube, eu roubei o palhaço do jogador, que eu vou pagar metade pra ele e vou morder metade, é isso.
3: É só profissionalizar, fiscalizar bastante, aquela coisa toda, dá pra mudar. Eu sei que é um cenário que ninguém acredita...
4: Quando um clube... Olha, tem um ditado antigo, nem sei se eu vou falar aqui.
3: Eu reconheço tudo isso, mas dá pra mudar.
4: O boi engorda com o dono do...
3: Dá pra você tratar.
4: O olho do gordo.
3: Dá pra você tratar um modelo associativo como empresa. Dá, é profissionalizar todas as áreas com pessoas do mercado, profissionais do mercado.
4: Enfim, eles não querem.
3: Uma fiscalização rigorosa, eu sei que não, Melo. Eu estou colocando que dá. Eles não querem? Não querem, mas dá. Que dá.
0: Muito bem, Kaique Silva, muito obrigado pela sua participação. Ó, leve roupa de frio hoje, hein, Kaique? Não esqueça a blusa, porque vai estar friozinho no Morumbis essa noite, hein?
5: Já tô preparado com blusa de frio, com capa de chuva e só pra poder fechar a lista de desfalques aqui do São Paulo de jogadores não relacionados, tá, Leandro Baldacchian?
0: Mano.
5: Sim, também a senhora, sua tia.
0: Opa,
5: também, quem é que falou?
0: Pera, com calma.
5: Lucas Moura tá fora. Com ruptura no tendão de Aquiles, ele tá na reta final da preparação. Aurélio Buta, lesão no menisco do joelho direito. Domingos Duarte, ligamento cruzado anterior do joelho direito. O garoto Nicolas passou por uma sutura do menisco do joelho esquerdo. E mais 3 na seleção sub-20. Igor Felisberto, Jordney, que seria titular para hoje, e também o garoto TT. Esses não estão à disposição, portanto, do técnico Dorival Júnior. São Paulo que hoje completa, viu, Leandro Baldacchian? 66 anos do seu primeiro jogo na história no seu estádio. É o jogo que marcou a inauguração parcial. Vitória por 1-0 contra o Sporting de Portugal, gol marcado pelo Peixinho. Ele cravou o nome do jogador na história do clube com esse gol marcado para um público bem grande, né? Naquela ocasião, o anel superior ainda não era completo, mas estava ali pela metade para essa partida, portanto.
0: Quanto vai ser o jogo hoje, Kaique Silva?
5: O São Paulo vai vencer por 2-1. Meu e o Fabiano Deus fará Deus. Segunda-feira no Papo de Craque Segundo Tempo, estará fantasiado de Branca de Neve. Até porque São Paulo não me apronte, senão eu terei que me vestir de Mulher Maravilha.
0: E o Marco Belo vai de bailarino, né? Se der empate, não é isso?
5: É, se der empate, o Marco Belo chegará de bailarino.
3: Eu quero ver se vão cumprir.
4: É, aqui você sabe como que é.
5: Não, eu tô disposto a cumprir, porque quando não cumpre promessa ou aposta, dá uma zica do caramba. É. O problema foi terem envolvido o Marco Belo, que não tem nada a ver com isso. E sejamos sinceros, tá com uma carinha de empate hoje à noite?
0: Tá. Tchau, Scorce. Obrigado também pela sua participação.
2: Valeu,
0: Neném. Últimas do Peixe e seu palpite também.
2: Meu palpite, 2-1 pro Santos.
0: Tá certo, olha só que maravilhoso. Lembrando, hein, galera, 8 da noite a bola vai rolar aqui na TMC. E olha, estamos a 11 dias de completarmos um ano de TMC, Rick.
4: Oh.
0: 11 dias em contagem regressiva.
4: Só um detalhe.
0: Rápido, por favor.
4: O jogador que marcou o primeiro gol lá do Morumbi foi o Peixinho. Jogou com meu pai aqui no Botafogo, na Hamburguesa.
0: Você tá brincando?
4: Legal. Foi.
0: É verdade que ele fez o gol de Peixinho?
4: Não, acho que não.
0: Não? Tá. 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
1: Muito bem, estamos de volta na TMC. Este é o Papo de Crack Primeira Edição. Deixa eu abraçar aqui a galera que participa com a gente no YouTube, TMC Esporte. Luiz Alberto falando que hoje vamos ter Itália e França, né? Cara, Itália. França e Itália, né? A Itália jogou bem contra a Turquia, parecia. Toque, toque, toque, todo mundo se... Né? Ali realmente deu uma empolgada no Gustavo Soler.
2: Turquia.
1: Ah, mas e daí? A Turquia tá bom, tava na
2: tá
1: Copa.
2: Bom, tá bom.
1: Um abraço pra Dedé Marcan. Sou nova aqui, cheguei por conta da contratação excelente da Marília Ruiz.
3: Obrigada,
1: a gênia.
3: Dedé.
1: Olha que legal, hein? A Ivonete, Melo é o comentarista indispensável. Parabéns.
2: É minha parente. Obrigado, prima.
1: Ai, meu Deus, ele Osvaldo, grande Ricardo Melo, abraço pra você, muito obrigado. Muito bom, vocês são incríveis, hein? Muito, muito obrigado pela participação da galera. 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Você tá bem, Gustavo Soler? Informações do Palmeiras, o Soler estará amanhã na transmissão de Brasil e Índia, mas também esquentando as turbinas para o jogo do Verdão na quinta-feira que vem contra o Bahia. E daqui a pouco vamos ter uma entrevista bem legal, hein, Solerzito?
4: Tudo bom, Lelê? Abraço pra você, pro Melo, o Ivan, Marília, todo mundo que nos acompanha aqui no Papo de Crack. Pois é, né? Amanhã estaremos no jogo do Brasil ao lado do grande Ricardo Melo na narração. E o time do Palmeiras, que ainda não conta, né, com os jogadores, evidentemente, presentes nesta data FIFA, mas o Palmeiras já começou a esboçar a operação resgate de como serão os voos particulares para pegar os jogadores que estão com as suas respectivas seleções nesta data FIFA. Hoje tem o duelo Colômbia e Paraguai, John Arias contra Gomes, Maurício e Sosa.
1: Ô Gomes, pega leve, hein, Gomes? Vai dar uma no Arias aí pra, né? Pô, o Gomes, brincadeira, né? Ele, acho que até nos filhos
4: vão jogar em casa, ele deve dar carrinho. Vão jogar em lados opostos, né?
1: Pô,
4: literalmente em campo também, né?
1: Pelo amor de Deus, um pra lá, outro pra cá, hein? Vocês não têm a impressão que o Gomes jogando com os filhos dá carrinho também, né?
4: É óbvio.
1: Deixa passar, não.
4: Tem que ser assim, né? E o Paraguai que arrumou, né, pro dia 5, um glorioso amistoso contra o New York Red Bulls, né? Então, Palmeiras só vai ter os três paraguaios no dia 6 no Brasil. Dia 6 tem amistoso da Colômbia, dia 6 o Uruguai pega a Índia na Índia também. Então, esses jogadores terão a viagem mais desgastante. E dia 6, a despedida do Messi. Então, no dia 7, chega pela manhã, Giai e Flaco Lopes.
1: Pertinho,
4: todos esses,
1: né,
4: João? E todos esses jogadores deverão ter aí voos particulares retornando para o Brasil, já pensando no duelo contra o Bahia, no dia 8, no Nubank Park, 9:30 da noite. Então, para essa partida, vai valer muito mais o trabalho do núcleo de saúde de performance do que realmente treino tático e técnico, porque não vai ter treino com nenhum dos convocados, né?
1: Vai ter que ser naquele jeito, né? Vai ter que ser da forma que dá e vamos ver, né? Como é que o Abel vai aproveitar esses jogadores que estão retornando da data FIFA. Daqui a pouco tem pergunta também pra você, Soler, sobre a nova patrocinadora, né? O Palmeiras tá atentamente, né, assim como os outros clubes, com o que vai acontecer com essa questão das bets, mas daqui a pouco eu vou trazer, porque já temos o nosso convidado mais do que especial aqui na TMC nessa sexta-feira, né? Vamos conversar com o Alan Barcelos, simplesmente o técnico da equipe sub-20 do Palmeiras, para falar com a gente, né, para conversar conosco. Primeiro, Alan, muito obrigado, né, por receber a equipe da TMC, né, por bater esse papo com a gente. E já perguntar, né, um pouco desse... Você tá desde abril, né, se eu não me engano, comecinho de abril no Palmeiras, pra entender um pouco desse sucesso da melhor base brasileira na atualidade, Alan. Muito boa tarde, obrigado por atender a gente.
3: Boa tarde a todos e a todas. Fico muito feliz pelo convite, agradecido pelo convite mais uma vez. Para nós é sempre um prazer estar aqui falando com vocês. E referente à pergunta do sucesso, eu costumo dizer, né, que eu também vim aprender e beber um pouquinho dessa fonte, entender os processos internos do clube e o porquê, justamente porque a gente se fazia essa pergunta, né, o porquê de tanto sucesso. E a palavra que eu uso é constância baseada nos processos internos, clareza nos processos internos e direcionamento assertivo daquilo que tem e entende enquanto formação. Então hoje o Palmeiras está muito bem representado pelos processos das suas categorias de base, pelas pessoas que coordenam o processo e obviamente por excelentes atletas a nível competitivo que possam ingressar no mais alto performance no profissional.
1: Muito bem. Marília Ruiz, Alan Barcelos conosco.
5: Boa tarde, Alan. Eu sei que vocês não foram ouvidos e deveriam ter sido, mas eu queria que você falasse um pouquinho dessa regra nova da diminuição parcial aí, bem lentamente, de estrangeiros nos times profissionais e o quanto isso alegra a sua base de que eles vão subir e vão poder jogar, porque existe aí uma arrebentação, né? Times espetaculares, como tem sido ano após ano do Palmeiras, a gente vê poucos desses jogadores jogando e o lugar deles é ocupado por jogadores mais velhos e às vezes, muitas vezes, estrangeiros. Obrigado.
3: Tudo bem. Então, relacionado a ser estrangeiro ou não, o Palmeiras ele sempre vai optar, obviamente, pela capacidade individual de cada jogador, né? E o quanto podem colaborar no sentido coletivo da equipe. Mas colaborando no sentido dessa regra, a gente entende que, de certa forma, ela vai colaborar de uma forma significativa para que possa integrar cada vez mais jovens atletas ao departamento profissional, no que diz respeito não só à qualidade, mas também em relação ao número desses jogadores para que possa atingir o nível, né, satisfatório dentro do profissional. Para nós é muito bom, os atletas também, obviamente, a gente entende da melhor maneira possível. Cabe a nós trabalhar da melhor forma para que possa suprir essa necessidade, porque a gente estar preparado para um sub-20 é muito diferente do que estar preparado ou um próximo de estar preparado para um departamento profissional, porque as demandas são outras, tanto demanda física, técnica, tática, enfim, são diferentes. E a gente tem que se aproximar o mais rápido possível nesse sentido para que possa suprir essa necessidade do profissional. Mas, de novo, para nós é muito bom, é muito gratificante, porque a gente sabe que, de certa forma, vai colaborar para essa fluidez, né, de sub-20 profissional de uma forma mais assertiva, mais agressiva e mais objetiva.
6: Alan, é o Melo. Obrigado por você atender a gente aqui da TMC. É o seguinte, você pulou o muro, né? Recentemente você pulou o muro. Te prometeram alguma coisa lá no São Paulo, não foi cumprido. E você, para mim, hoje está na melhor base do futebol, trabalha na melhor equipe, que trabalha melhor com base, né? Tudo isso sobre a batuta do João Paulo Sampaio. O que difere hoje o São Paulo, o Palmeiras nas categorias de base do São Paulo e dos outros clubes? É muito diferente? É muito profissional? Onde que tá pegando aí a roda em relação ao Palmeiras com as outras bases do futebol brasileiro que pouco produzem hoje em dia, né?
3: Na realidade, existem excelentes equipes que acreditam no processo de formação de uma maneira consolidada, organizada. Eu vim de dois grandes cenários, né, tanto do Grêmio quanto do São Paulo. No Grêmio, onde eu fiquei praticamente 10 anos, e no São Paulo, onde eu fiquei praticamente 5 anos. Ambas equipes com um processo de formação de muito protagonismo também nas categorias de base, né? Para além de equipes vencedoras, equipes que formam bem os seus atletas e correspondendo à missão principal de uma instituição, que é fazer parte do departamento profissional. Aqui no Palmeiras, até o João costuma falar isso, recentemente ele falou em algumas entrevistas, que no Palmeiras, para além dos processos claros e definidos, a interferência ela é totalmente técnica, né? E deixando de lado a interferência política / estatutária de um processo de formação. Então, quando tu tem muito claro de onde onde quer chegar em determinado. O jogador tem como um todo o entendimento técnico da formação do jogador. É claro que a gente se aproxima do sucesso, né? E hoje o Palmeiras, a interferência, ela é totalmente técnica das suas áreas de formação, e isso facilita cada vez mais para que a gente tenha sucesso e fluidez nessa transição base profissional. E obviamente a gente está tentando aqui dar sequência naquilo que vem sendo feito de uma maneira muito assertiva por muito tempo, de uma maneira de com muita constância, né? Muita assertividade nesse processo.
1: Soler?
4: Tudo bom, Barcelos? Gustavo Soler por aqui, obrigado por ter topado o convite de participar com a gente aqui no Papo de Craque. Numa semana onde certamente você ficou muito satisfeito vendo seus jogadores, né, à disposição da seleção sub-20, Cauã, titular, né, no primeiro amistoso da seleção brasileira, e nos dois jogos, jogada do Belé, gol do Heitor, né, dois jogadores fundamentais também dentro da sua equipe. E na quinta-feira tivemos muitos meninos, né, do sub-20 participando da atividade com o profissional dentro dessa data FIFA. Queria que você falasse como tem sido a sua relação, não só com a comissão técnica, mas essa relação com os próprios jogadores que muitas vezes são chamados para participarem das atividades do time profissional do Palmeiras. Como você vê esse amadurecimento desses jogadores da base tendo essas oportunidades de estarem também junto com os profissionais?
3: Legal. Primeiro, com relação à seleção brasileira, o Palmeiras, ele pela qualidade do trabalho, pela qualidade das pessoas que aqui estão, pela qualidade dos atletas, o Palmeiras em todas as suas categorias, ele tem essa constância de convocações à seleção brasileira, tanto no sub-15, no sub-17, não é diferente no sub-20, né? Então, para nós é gratificante enquanto trabalho do que esses atletas representando a identidade do Palmeiras dentro de um processo de seleção brasileira. Para nós é muito bom, muito positivo. E com relação ao profissional, eu costumo dizer que aqui eu encontrei uma fluidez muito positiva entre sub-20 e profissional. Um elo de comunicação muito forte, muito assertivo pelas pessoas que aqui coordenam, mas também pela comissão técnica do profissional. E isso nos ajuda muito. Obviamente, o nosso principal objetivo e missão do clube é ajudar e auxiliar o departamento profissional que busca aqui hoje. E com relação aos meninos estando no profissional durante essa semana de data FIFA, a gente tem internamente conversava sobre isso. É positivo porque tem alguns conteúdos, alguns ensinamentos, alguns conceitos, né? Que somente o profissional vai conseguir atingir nesses atletas em termos de comportamento, porque são experiências com atletas maduros, um jogo diferente, né? E com convivências diferentes daquilo que a gente consegue oferecer num processo de categoria de base. Quem ganha são os atletas que ali estão, quem ganha é o Palmeiras, obviamente, no amadurecimento desses atletas. E como eu disse, a gente está aqui para auxiliar e representar a missão do clube, que é formar em excelência esses jogadores para o departamento profissional.
1: Ô Ivan, só vou pegar o gancho com o Alan, sobre essa resposta. O Alan, no começo do ano, o Abel Ferreira citou que acho que o Aníbal tinha sido vendido e ele falou: não vou contratar nenhum jogador porque eu vou tirar o espaço do Luiz Pacheco, né? E nós não vimos esse espaço do Pacheco ao longo do ano, se eu não me engano, ele não tem nem 90 minutos na temporada. No time principal. Eu não vou nem te perguntar por que o Abel não tá usando, essa não é a questão, mas é um jogador que chamou muito a atenção recentemente, né, pela forma como ele joga, e acho que sempre que ele entrou muito bem, mas talvez não tenha atingido, em termos de minutos, aquilo que todo mundo esperava ao longo do ano. Você tem um diagnóstico desse rapaz específico, porque foi uma das promessas mais faladas desde o começo da temporada?
3: Então, o Luiz Pacheco é um atleta muito novo, né? Ele tá no primeiro ano dele de sub-20, é um atleta que ainda é um sub-18, né? E atingiu o protagonismo em todas as suas gerações, categorias, né? Sendo convocado para a seleção brasileira e ingressou a nível profissional pela qualidade que ele teve, que ele tem, né, e pela performance que ele atinge diariamente nos treinamentos e também nos jogos pelo sub-20. Quando ele desce para jogar no sub-20, ele alcança um protagonismo muito grande. Foi assim nas fases finais do Campeonato Brasileiro sub-20. Relacionado à minutagem do profissional, a gente entende que cada jogador responde de uma maneira diferente, os atletas eles são diferentes e a gente precisa respeitar a individualidade de cada um. Tem atletas que conseguem ingressar a nível profissional e já atingir performance satisfatória naquela função que ele exerce. Tem atletas que requer um pouquinho mais de tempo de amadurecimento, um pouquinho mais de tempo de exercitação diária nos treinamentos para que ele possa atingir um nível maior de confiança e aí sim ingressar no profissional. E isso, obviamente, o profissional, que o departamento profissional com a sua comissão técnica, que é muito qualificada, entende melhor do que todos o momento certo para que possa auxiliar na performance desse jogador a nível titular ou até mesmo a nível de minutagem de jogos.
1: Perfeito, Ivan.
7: Alan, tudo bem? Boa tarde, prazer em ouvi-lo. Me permita ser bastante direto, tá? Certamente, assim como eu, você já ouviu diversas vezes que o futebol brasileiro hoje é carente de bons laterais direitos, esquerdos e principalmente um camisa 10. Por isso, a pergunta para um formador: o problema está na formação?
3: Não, na realidade, eu escuto muito essa pergunta, né? Por vezes a gente falou muito do centroavante, por vezes a gente falou muito da falta de ponta, por vezes a gente fala muito da falta do 10, depois a gente fala muito dos laterais que não usam os corredores nas ultrapassagens, né? Os laterais um pouquinho mais por dentro. O que eu penso é que não é a falta da posição, a gente tem que entender primeiro relacionado à característica dos jogadores que tu tem e qual espaço tu vai colocar esses jogadores, seja ele um pouquinho mais por dentro, seja ele um pouquinho mais por fora. Se tu tem laterais que tem uma boa relação técnica no que diz respeito a passe e domínio, a gente vai entender que esse jogador vai um pouquinho mais para dentro do campo para que ele possa ter uma frequência maior nessa ação técnica. Se a gente tem laterais um pouquinho mais privilegiados fisicamente, de espaços mais de força, a gente vai colocar esses laterais mais abertos no campo para que eles tenham uma frequência maior com um espaço maior no que diz respeito a ultrapassagens, chegadas no fundo, enfim. O que a gente tem que entender enquanto formador é que a gente não pode limitar um jogador num espaço baseado na estrutura que o treinador gosta. Eu acho que não é por esse caminho. A gente tem que entender o tipo de jogador que tem, qual é a sua maior virtude, a sua maior necessidade, potencializar isso, mas obviamente respeitar o espaço que corresponde à característica desse atleta. Aqui nós temos jogadores laterais que sabem jogar por dentro, temos jogadores laterais também que jogam no espaço mais aberto, no espaço mais de força, né? Mais de velocidade. Cabe a nós exercitar essas duas características, potencializar cada vez mais para que possa auxiliar o departamento profissional quando ele optar por determinada característica, ele possa pegar esse jogador o mais preparado possível para suprir essa necessidade. Enquanto camisa 10, também, a mesma maneira do centroavante. A gente tem que entender que às vezes quando a gente coloca, por exemplo, uma estrutura de 4-3-3, a gente usaria dois meias, né? E não o meia de centro, o famoso camisa 10 atrás do centroavante. Quando a gente tem um jogador que tem uma característica muito próxima ao que diz respeito a um camisa 10, a gente tem que fazer um movimento que seja apenas um meia central e não dois meias naquele espaço. Então, de novo, a gente entender a característica, colocar uma estrutura, uma plataforma tática que potencialize o espaço para que esse jogador tenha uma frequência maior em cima da característica deles. Então, enfim, não é sobre não estar formando esse tipo de jogador, é encontrar esse jogador e potencializar a estrutura em cima desse jogador.
7: Alan, ainda nessa esteira, aquilo que vocês fazem na base para formar jogadores e para, evidentemente, conseguirem formar times, vocês obedecem uma linha que é adotada pelo profissional? Foi assim em todos os clubes em que você passou?
3: Não, na realidade, o profissional, seja do Palmeiras, seja dos outros clubes que eu tive a experiência, É muito claro, assim, algumas diretrizes enquanto processo de formação, principalmente aqui no Palmeiras, né? Uma clareza muito grande no que diz respeito a conteúdos inegociáveis. E aqui a gente, o que é solicitado para nós enquanto coordenação técnica, enquanto departamento profissional, é porque a gente consiga atingir comportamentos de jogo inegociáveis para um jogador do Palmeiras ingressar no profissional, independente de quem lá está, independente de quem aqui está. Então, não é pedido e fechado direcionamento enquanto plataforma tática, estrutura, maneira de se jogar, não é isso, é muito além disso, no que diz respeito ao comportamento do jogador do Palmeiras, como que o jogador do Palmeiras tem que chegar em termos comportamentais de jogo, né? Quais são os conteúdos inegociáveis, isso a gente tem enquanto clareza para que o atleta, independente da plataforma, do modelo do treinador, não negocie aquela característica do jogador que representa a instituição. E é isso que a gente busca aqui enquanto inegociável diariamente.
1: Pra gente caminhar ao fim da entrevista, Solera, mais uma?
4: Vamos lá, porque o Barcelos, né, dentro do sub-20 do Palmeiras, ele conta, né, com 4 jogadores estrangeiros na base. Recentemente o próprio João Paulo Sampaio, né, Barcelos, falou sobre o plano de ação que ele tem com um grupo de diretores de base, de, nesse novo modelo, colocar esses atletas de base que não têm nacionalidade brasileira como jogadores de base, independentemente se eles nasceram no Brasil ou não, eles entrarem na cota de jogadores formados pelas categorias de base. Queria que você trouxesse o relato de como é o contato com esses meninos. Óbvio, né? O Fábio é um português, então a língua não é uma barreira. O Conê já fala muito bem o português, né? O Conê, mas como foi o seu primeiro contato com esses jogadores, de conseguir entender a realidade deles, de onde eles vieram, entender o comportamento deles vivendo fora da zona de conforto, fora do país, num idioma totalmente diferente? Como foi seu primeiro contato com Konaté, Conê, Miguel e o próprio Fábio, que apesar da língua não ser uma barreira, é um jogador que estava na Inglaterra até pouco tempo?
3: Legal essa pergunta. É muito fácil porque o Palmeiras proporciona, para além de departamentos capacitados no entendimento nesse sentido com os jogadores, nessa acomodação dos jogadores, o Palmeiras proporciona também professores, né, escolas que, para que possam auxiliar na língua do jogador, né, para que a gente possa cada vez mais estreitar essa comunicação de uma maneira assertiva. Então o Palmeiras faz isso diariamente com todos os atletas que vêm de fora. Foi assim com o Fábio, está sendo assim com o Miguel, está sendo assim com o Konaté. O Conê foi assim lá atrás, então tem uma facilidade maior e isso facilita muito, e esses atletas eles vêm disposto a aprender, né, não só a cultura do jogo do futebol brasileiro, mas também a língua, a comunicação, enfim. Então isso o Palmeiras proporciona para os atletas, então acaba sendo muito mais fácil, muito mais fluido. Eu não tive dificuldade nenhuma nesse sentido, porque, de novo, esses departamentos capacitados nos ajudam, nos auxiliam diariamente para que a gente possa melhorar e ter uma assertividade maior e mais fluida na comunicação com esses jogadores.
1: Melinho, para liberarmos o Alan Barcelos?
6: Eu queria falar a respeito da profissão do Alan, né?
1: Técnico?
6: Técnico de futebol. Ah. Caramba, ele tem 34 anos, novo pra caramba, cara de moleque, mas já aí, sei lá, 15 anos na profissão, começou no... Você era em Porto Alegre mesmo, Alan? Eu tô te perguntando, que vivi muito ali no Rio Grande do Sul, né? Vivi muito no interior.
1: O que você fez lá? Você aprontou muito lá?
6: Alguma coisa, mas enfim, a respeito da sua profissão, técnico de futebol, né? Porque aqui no futebol brasileiro a gente viu aí um monte de técnico estrangeiro, inclusive do Palmeiras é português, já tá lá, vai completar 6 anos.
1: O Sub-17 também agora tem um técnico.
4: É o João Correia, ex-Atlético Paranaense.
6: Enfim, e aqui no Brasil, né? A ciranda não muda, né? Renato Gaúcho aqui, a Diniz ali, a Dorival acolá, fica essa ciranda aí, alguns já se aposentando, como o Mano, que tá lá no Peru, foi arrumar espaço lá, como o próprio Luiz Felipe Scolari, tá, que não quis nem assumir o Grêmio agora nessa fase que tá pegando fogo lá. Mas enfim, o que você tá achando dos treinadores a nova formação dos treinadores brasileiros que virão aí e que serão o futuro aqui, já que tem treinador estrangeiro aqui a beça, tem muita dificuldade de pegar uma equipe grande. A gente pode citar o exemplo do Jair, né? Jair Ventura, que treinou o Corinthians, Botafogo, teve que dar passos um pouquinho para trás, né? Tá lá no Vitória alguns anos. O Eduardo Batista, que treinou o próprio Palmeiras, agora tendo outra oportunidade de... Não, eu não vou chegar na pergunta do Barolo.
1: Não, você
6: mas enfim, é citar exemplos, né? O Eduardo Batista, agora tendo uma oportunidade nova de pegar um grandão lá no Sul. Mas enfim, qual é a dificuldade de chegar lá e o que você está vendo aí? É promissora essa nova geração de treinadores brasileiros que vem por aí?
3: Eu fiz alguns cursos dentro da CBF Academy com alguns desses treinadores, e com outros eu tive a oportunidade de ter aula com esses treinadores. Eu costumo dizer que essa nova geração que vem vindo, Roger Machado, André Jardine, Guanais, Seabra, enfim, outros treinadores, diante de muitos treinadores, Jair Ventura, como tu citaste, são muitos treinadores extremamente qualificados, e pode ter certeza que de tudo que tem de mais moderno do futebol atual, de tudo que vem enquanto tendência do futebol, pode ter certeza que eles dominam e que eles entendem muito bem. E exercitam muito bem nos seus clubes com os seus atletas. A grande diferença e a grande dificuldade que eu percebo é que a média dos treinadores no futebol brasileiro é de 5 a 6 meses. Essa é a média, se for calcular no que diz respeito a todos os treinadores, aquilo que eles exercitam. Eles podem trabalhar na média de 6 meses, e isso é difícil criar uma sinergia, um padrão, uma gestão de uma maneira assertiva. E aí a gente acaba trocando, e quando troca tem que direcionar de novo, e aí o cara tem no máximo ali de 4 a 5 meses. Se fizer um excelente trabalho, vira 6 meses, e isso gera uma dificuldade muito grande. Mas em termos de conteúdo, de domínio da prática e da teoria, pode ter certeza que dominam muito bem naquilo que hoje tem de excelência no que diz respeito a conteúdos técnicos e táticos no futebol, e são excelentes profissionais. A grande questão não é essa, né? Sobre a qualidade do treinador ou da treinadora do futebol brasileiro. A grande questão é o tempo de permanência desses treinadores nos seus cargos, para que eles possam exercitar aquilo que eles têm de melhor em termos de conteúdo técnico, tático, físico, enfim. Eu acho que a grande questão é para esse lado. Sem dúvidas, essas pessoas, essa nova geração de treinadores, com um tempo maior de trabalho, com uma exercitação maior da sua prática, pode ter certeza que as coisas iriam aparecer e fluir, né, de uma maneira, uma performance mais positiva da sua equipe. Mas enfim, a gente sabe como funciona hoje o futebol brasileiro, e é sempre muito difícil a gente avaliar a capacidade de um treinador ou de uma equipe desse treinador baseado numa média, no máximo 5 meses.
1: Complicadíssimo.
4: Pra gente fechar o teste de moral, né, com o Alan Barcelos, porque ele conhece a Academia 2 em Guarulhos,
1: certo.
4: A Academia 1 na Barra Funda. João Paulo Sampaio já te levou para conhecer a Academia 3, o Pompeu? Tá com essa moral já com o João Paulo Sampaio?
3: em 2 horas de Palmeiras eu já tava na Academia 3.
1: Tá com muita moral, então. Bola, Barcelos, obrigado pela sua participação. Oh, pode falar.
3: Foram 2 horas. 2 horas de Palmeiras, já tava lá.
1: Já tava lá. Olha que beleza. Que moral, hein? Exatamente. Muito obrigado, viu, Alan Barcelos? Parabéns pelo trabalho. Sucesso nessa caminhada. A gente sabe que não é fácil, né? O Palmeiras, da mesma forma que tem esses jogadores todos, né? Toda a moral pela base, tem a cobrança, tem o trabalho e certamente os melhores profissionais destinados para essa área. Obrigado, viu, Alan? Valeu.
3: Eu que agradeço, pessoal. Muito obrigado. Boa tarde pra todo mundo.
1: Valeu demais. Grande Alan Barcelos. Agora você vai ter que explicar o que é o Academia 3, o Pompeu, o Gustavo Soler.
4: É um bar-restaurante onde o João Paulo Sampaio construiu o seu império lá. O homem manda e desmanda.
1: É.
4: E fez o aniversário de 50 dele lá também, né?
1: Fiquei então, sabendo. Fiquei
4: um
1: sabendo.
4: Bom local, um bom local.
1: Muito bom, hein, Soler? Você,
4: ótimo!
1: Você foi lá já, Gustavo Soler?
4: Tem que ir, né? Tem que conhecer ali a fundo o que se passa na sociedade esportiva. É perto de casa.
1: Molhou o bico, Soler?
4: Molhar também, né?
1: Ó, fica com a gente, daqui a pouco tem
4: vai
1: mais
4: sair perguntas. De casa pra ficar de garganta seca?
1: Não, exatamente, né? Afinal de contas, é preciso, de vez em quando, né? Saborear.
4: Um hoje... balde de ampola e uma porção de torresmo.
1: Meu Deus do céu.
4: À noite vira uma criança.
1: Meu Deus do céu. Já já a gente volta. 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
1: Valeu, é isso aí. Estamos de volta, 1 hora mais 25 minutos. Este é o Papo de Crack Primeira Edição aqui pela TMC. Lembrando, hein, gente, TMC está há 11 dias de completarmos um aninho de existência. Muito bem, aplausos para a TMC. E vem muita coisa nova aí, hein, galera? Fiquem ligados. Muito em breve aí, muita novidade também, tá?
2: Posso
1: certo?
2: Posso fazer uma perguntinha pro Solé?
1: Deixa eu pensar.
2: Pra fechar o Palmeiras?
1: Pode. Você quer fechar o Palmeiras, Melo?
2: Você seria mais feliz se você fechasse o Palmeiras.
1: Eu tenho certeza que você seria.
2: Negativo.
1: Seus seria pesadelos acabariam.
2: Seria do branco, se tivesse o preto, nada disso. O Abel levou um ganchinho?
3: Foi expulso na Comebol, né, no jogo da volta contra a LDU, e pra sorte do Palmeiras, só um jogo de gancho, né, então ele fica fora da primeira partida contra o Fluminense. Palmeiras corria ali, tinha o receio, né, do Abel pegar dois jogos de suspensão e ele não ficar em nenhum dos dois jogos na Libertadores, mas como ele pegou um joguinho, então já era previsto, né? A suspensão contra o Fluminense no Maracanã já estava garantido. Só pegou um jogo, então.
2: E com o Bahia também está suspenso. Só volta contra o Corinthians, então?
3: Volta contra o Corinthians, fica fora contra o Fluminense, volta contra o Atlético Paranaense e comanda contra o Fluminense de novo.
1: E chega, hein, Abel? Chega de ficar suspenso.
3: Contra o Bahia é a última suspensão pelo brasileiro.
1: Soler, só para também trazer aqui a questão do patrocínio, né? O Palmeiras também tá de olho aí, né? Assim como os outros clubes. Tem a possibilidade da empresa chinesa lá de carros elétricos assumir?
3: Vamos lá, Lelê. Porque tem muita informação desencontrada e muita falta de informação rolando nos bastidores do Palmeiras, né? Como a gente trouxe em primeira mão aqui na TMC, em nenhum momento o Palmeiras cogitou nesse momento em ir sozinho lá no STF, beijar a mão de ministro. O Palmeiras em nenhum momento cogitou fazer isso. O Palmeiras não cogitou fazer, o Palmeiras não desistiu de fazer, o Palmeiras só não ia fazer esse movimento sozinho. Se fosse com um grupo de clubes, com ideias de verdade, não só falar, a gente vai quebrar, a gente vai morrer. Pô, já tá todo mundo quebrado. A maioria já tá quebrada, então você não ia contar nenhuma história nova lá. Então, já que não houve uma união de clubes, o Palmeiras não ia sozinho beijar a mão de ministro para fazer acordão. Então, ontem, quinta-feira, tivemos uma reunião envolvendo o CEO da Sporting Bet, o Antônio Forjas, com a diretoria do Palmeiras. A Sporting Bet manteve o discurso que quer continuar trabalhando com o Palmeiras. Se cair a MP, se voltar a poder ter casa de aposta no país, a Sporting Bet quer continuar no Palmeiras. Então, eles deixaram bem claro, futuro, que acontecer, se tiver liberado a gente volta, se não tiver, evidentemente não tem como voltar, mas nesse momento o trabalho do Palmeiras é feito nesse cenário, esperar o que vai acontecer, esperar terminar a eleição, esperar para ver se essa medida provisória vira lei, se cai medida provisória, o que vai acontecer para depois tomar o próximo passo. Só que é claro, o Palmeiras tem conversado internamente com seus patrocinadores, não é para oferecer o espaço, é para consultar. Se você tiver calibre na agulha, consegue assumir a bronca? Então é óbvio, o Palmeiras conversa com a CIMED, conversa com a Lip Motor, conversa com os patrocinadores que já tem dentro do clube. Mas neste momento, o movimento do Palmeiras é esperar o que vai acontecer, sem colocar os pés pelas mãos. Então, nesse momento, o patrocinador master do Palmeiras continua sendo a Sporting Bet, que continua bloqueada. Então, o Palmeiras, nesse momento, não tem um patrocínio master.
1: Perfeito, meu caro Gustavo Soler, muito obrigado pelas suas informações. Amanhã você estará em Brasil e Índia, certo, Soler?
3: Exatamente. Estaremos, jogo então, juntos. Começa às 11 horas da manhã, a bola rolando, mas o senhor desde as 10 aqui, tá, então pode fazer companhia, né?
1: Exatamente.
3: 10 horas assim, estaremos aqui.
1: Eu tenho medo de ficar sozinho mesmo, então é bom vocês chegarem cedo amanhã, você também, tá?
3: Não, fique aí. Quer chegar 9 horas, pode, você paga um pão na chapa pra gente?
1: Pode ser, combinadíssimo, combinadaço. Exatamente.
3: Passar em casa pra me dar carona também?
1: Muito bom, aí já não. De repente o horário pode ser até bom, a gente pode combinar. Só que você tem que andar um pouco, tá? Porque senão eu tenho que dar uma volta muito grande. Você tem que vir até o fim da ponte aqui, tá?
3: Você pede um favor. Pô, aí eu chego aqui, se for pra chegar até o fim da ponte.
1: O pé da ponte.
3: Eu venho aqui
1: senão
3: direto.
1: Eu tenho que dar uma volta.

0: pega a ponte, subo reto. Se você for até o pé da ponte, eu te encato, a gente tá. Oh, anda um pouco, Soler, pelo amor de Deus, 200 metros. É,
1: vem andando, você ganha mais.
2: Eu chego em 400 metros, eu chego aqui. Pô, se for andar 200, eu chego em 400 metros.
0: Só você ir até o final ali da rua e a ponte da
2: Lapa. É uma linha reta pra chegar aqui. Tá, só eu fazer isso também.
0: Você é maravilhoso, Gustavo Soler.
2: Eu não quero mais seu pão na chapa também.
0: Vamos combinar, Soler. Por favor, não rasgue o seu currículo. 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
1: 1:34, 1:34. Este é o Papo de Crack Primeira Edição na TMC. E estamos... Que situação, Ivan Drago? Que dia, hein? Muitas estrelas conosco, Ivan Drago, é isso?
2: Pois é, nós temos a honra de ter mais um convidado aqui no programa. José Francisco Mansur, ex-conselheiro e vice-presidente do São Paulo.
1: Futuro autor, comunicador.
2: Autor da lei da SAF, futuro comunicador e hoje esteve aqui no, na TMC para gravar um podcast com o Benja. E agora ele vai abrilhantar aqui o Papo 1 um pouquinho, certo? Tive que laçá-lo do lado de fora pra gente poder falar um pouquinho sobre o São Paulo Futebol Clube, porque ele é São Paulino, conhece o São Paulo como poucos. Portanto, seja bem-vindo, Mansur. A minha pergunta é simples: o São Paulo tem salvação?
3: Primeiro, boa tarde Marília, boa tarde a vocês. É, eu tenho pra mim muito claro a situação financeira do São Paulo, com o que a gente tem que conhecer, porque os balanços são publicados. No modelo associativo, São Paulo não tem salvação. É. Eu já tive a oportunidade de dizer a qualquer conselheiro do São Paulo que quiser se reunir comigo e provar por A mais B que, devendo esse valor que já ultrapassou R$1 bilhão, no modelo associativo, com as receitas que o clube associativo tem de bilheteria, agora um colapso nos patrocínios causado por essa medida provisória, de transmissão de TV, de revelação e venda de atletas cada vez mais jovens, qual é o plano financeiro para tirar o São Paulo da situação em que está, devendo mais de R$1 bilhão no modelo associativo? Então, minha opinião muito clara, muito respeitosa de quem pensa o contrário é: se não constituir a SAF, este ou qualquer outro presidente que vier assumir o clube ano que vem não consegue tirar o São Paulo da situação em que se encontra. Então, a resposta da sua pergunta é: no modelo associativo, não. Mas o São Paulo tem condição de constituir uma SAF e aí sim mudar a situação e voltar para o lugar onde nunca devia ter saído.
2: Aí é que tá. Você conhece muita gente que tá lá até hoje, pessoas que estavam na sua época, por exemplo. Você acha que essa galera, de fato, tem essa vontade de fazer com que o São Paulo se torne uma SAF?
3: Eu acho que cada vez mais essa conversa está encontrando respaldo na torcida, que fica fora, e de fora para dentro o conselheiro e o associado acabam sendo, de alguma maneira, convencidos, vamos usar esse termo, de que não há outra saída.
4: Mas eles ouvem o que vem de fora, Mansur?
3: Olha, deixa eu te falar uma coisa, porque eu já fui conselheiro, já fui vice-presidente. O conselheiro, ele tem uma questão de ele quer ser bem visto na coletividade, na rua, na padaria, no lugar que ele frequenta, no restaurante que ele vai. É importante pra ele, quando ele vai comprar o pãozinho, o padeiro conhece ele e fala: ah, e o nosso time lá, como é que tá e tal. E essa coletividade de fora pra dentro, ele ouve. Ele pode fingir que não tá ouvindo. E quando eu ficava em reuniões do Conselho de São Paulo, às vezes eu pensava: será que esses caras sabem que depois daquele muro que fica lá no Portão 7 tem 20 milhões de torcedores? Porque às vezes parece que não, mas a gente está vivendo uma sociedade onde o que vem de fora afeta cada vez mais, na rede social, na rua. Não é só... antigamente era o andar na rua, né? Ninguém te conhecia, você saía no jornal, às vezes a pessoa não via tal. Hoje você tem a rede social, hoje você vê, pessoas sabem os nomes dos conselheiros do São Paulo. E o que eu acho que vai acontecer é um movimento que eu quero muito que seja um movimento de diálogo. Nunca um movimento de pressão física, nada
4: não,
3: disso.
4: Não.
3: Mas um movimento de diálogo, um movimento de manifestação das pessoas nas redes sociais, na rua. E aquilo que eu tô defendendo, eu não sou o dono da verdade. Eu tô dizendo, eu já falei há alguns meses, eu tô super aberto a que qualquer um deles venha me mostrar com planilha, com gráficos, que dá. Porque o que eu acho que vai acontecer é, em 3 anos, o próximo presidente, ele pode ser, ele vai ter, a gente vai torcer que seja uma pessoa séria, que o São Paulo não se envolva mais em escândalos. Ele vai apertar, o São Paulo vai formar times cada vez mais modestos, a torcida vai sofrer quando acabar os 3 anos, com a situação financeira do país hoje, baixou de 1 bilhão para 980 milhões a dívida. Se fizer tudo muito certo, baixa 200 milhões a dívida. Por quê? Porque são juros, dívidas bancárias, e os juros do Brasil estão muito altos. Então você não tem... quando o Flamengo e o Palmeiras, que são sempre usados como exemplo, saíram das situações, a gente tinha uma situação de juros muito mais baixos.
5: Exatamente, essa é uma grande falácia, falar que é só fazer igual que vai dar certo. Primeiro que as dívidas eram menores, e segundo que a situação é completamente diferente.
3: Do país.
5: É uma falsa simetria, e por melhor que fossem as pessoas, é impossível matematicamente fazer o mesmo serviço e ter o mesmo resultado, porque não é possível.
1: E só para completar aqui, o Charlie no nosso YouTube, ele pergunta se trabalhando direitinho, tiver responsabilidade em 5 meses, dá para chegar a Palmeiras e Flamengo.
5: Não, claro que não.
3: Não, é o que eu acabei de falar, minha opinião. Charles pode ter outra, os candidatos podem ter outros, os conselheiros podem ter outro, eu respeito. Trabalhar direitinho 3 anos, que é o tempo do mandato de um presidente de São Paulo, muito direitinho, fazendo tudo muito certo. Você fala assim, hoje nós somos a 6ª folha do Brasil. Se a gente for a 10ª folha do Brasil por 3 anos, quando fizer apertar, espremer, quando você for olhar, caiu de 1 bilhão para 980, para 970 milhões.
1: Os juros, né?
3: E a torcida vai ficar esses 3 anos, porque corre risco. Você pegar o time atual e ainda diminuir folha, diminuir a qualidade do elenco, você sabe que num campeonato brasileiro equilibrado você corre risco. Não dá para enganar, não dá para iludir ninguém. Você vai para esse risco, você vai com uma gestão austera, você vai cortar gasto, vai cortar, não vai baixar a dívida vai continuar, pode baixar. Você vai dizer, puxa, o presidente baixou a dívida. Baixou, mas a situação ainda vai continuar muito grande.
5: Por incrível que pareça, sabe quem fez isso no Corinthians? O Duílio. Que é um dos piores ex-presidentes atuais do Corinthians. Eu tô falando só de corte de gastos. Ele passou 3 anos à frente do Corinthians, não ganhou nenhum título, saiu falando que o título dele era ter diminuído a dívida. Se você pegar números frios, é verdade.
1: Mesmo.
5: Só que a que custo? Futuro, inclusive, por conta de péssimas contratações e outras coisas além, que eu não tô falando nem porque ele tá sendo processado. É muito importante que o torcedor entenda, primeiro, que os clubes já são SAF, entre aspas. SAF de dirigente.
3: Isso.
5: Já é SAF. Ah. Porque já tem dono. Tem lá 200 negros que acham que são donos do clube. E fazem o que eles quiserem, rasgam dinheiro e não tá no CPF, porque a lei protege dirigente e associação. Você tem que provar má fé para conseguir ir atrás do CPF do dirigente. Então, eu tô falando assim, mas existe uma lei de responsabilidade. Diferente de lei de responsabilidade em outros casos. No caso da associação civil, que são os clubes, você precisa provar dolo para punir esses dirigentes. Então, eles falam, mas eu fiz com a maior das boas intenções.
1: E é muito difícil provar.
5: Contratei
1: dolo,
5: o Ivan de atacante, mas eu achei que ele ia virar o Ibrahimovic. Foi com a maior das boas intenções. Paguei 700 milhões pro empresário dele, mas foi com a melhor das boas intenções, porque ele tinha toda a pinta dolo de Ibrahimovic. Então, não tem saída. O Mansur pode explicar melhor, a mudança da lei de tributação vai obrigar os clubes a virarem SAF de verdade, pelo menos o departamento de futebol. Pode não ser SAF de dono, pode ser SAF de sócio, pode ser a SAF do Fortaleza, mas vai ter que mudar.
1: Continuar pagando mais, né?
5: Ou não pagando, eles acham que eles vão continuar, então, não, só que vai triplicar. Então, se você apertar, diminui 20 milhões a renda. Se você não fizer nada, triplica a dívida em 3 anos, essa é a matemática. E não tem como você pagar a dívida. Mas os caras, eles vivem no mundo da lua. Não é possível. Porque qualquer criança que sabe somar e fazer conta de vezes sabe que não vai dar certo.
4: Esse negócio do Duílio aí que diminuiu a dívida. Olha o legado dele. Caiu não, 15 não, pau.
5: Não,
4: não, não tá. Ele diz que diminuiu.
5: É porque os números frios mentem. Então,
4: aí o Gil ganhou um processo de 15 milhões na gestão do Duílio. Então é fácil você não pagar e diz que reduziu a dívida.
3: E olha uma coisa, Marília, vê isso aí se você não acha que faz sentido. Pra você chegar de 0 a 1 bi de dívida, o São Paulo levou 96 anos.
5: É isso.
3: De 1 pra 2, são 4 anos de má gestão.
5: 4 anos de má gestão.
3: Entendeu? De 0 pra 1 bi, demora. De 1 bi pra 2 bi é rápido. Muito rápido. De 2 bi pra 3 bi...
5: Menos metade do tempo.
3: Veja o Corinthians. É muito rápido, porque vai incidindo juros em cima do principal. Então, a gente corre o risco de ter uma gestão ruim, que vá fazer essa dívida de 1 virar 2. E a gente corre um outro risco, de ter uma gestão boa no modelo associativo, que vá ser austera, que vá espremer, correndo o risco esportivo, fazendo com que fique cada vez eu que frequento, que vou aos jogos, que vou hoje, inclusive... fazendo aquele torcedor perder aquela vontade de ir ver, porque é um produto ruim, para depois diminuir em 20, 30 milhões.
5: É isso.
2: Vamos lá, Mansur, mas diante do que a Marília bem colocou aqui, você acha que essa reforma tributária vai impactar? E segundo, agora, com a aparentemente saída das bets, você acha que o futebol brasileiro vai mudar?
3: Eu acredito que a saída das bets da forma como foi feita de um dia para o outro vai causar um colapso financeiro. Não acredito em argumentos infantis do tipo, ah, mas o Santos foi campeão do mundo sem bet. O Santos foi campeão do mundo, não tinha nutricionista, não tinha transmissão na TV.
4: Psicólogo.
3: Não tinha psicólogo. As coisas mudaram. Realmente, você negar que você tirar o patrocinador Master em setembro, quando todas as empresas já fecharam o orçamento de Master, não ia causar um colapso no futebol, é mentira. Mais de 15 clubes já entraram no Supremo explicando, e eu lamento porque isso vai dar boas desculpas para maus dirigentes. Tem dirigente ruim que agora vai dizer, não, eu não era ruim, é que tiraram a bet. Isso é um ponto importante, mas isso aí já foi muito falado do mal que isso fez pro futebol, e é real, e é real. Infelizmente, eu sou um técnico, eu trabalhei no governo, eu fiz a regulamentação, acredito que regulamentar é melhor que proibir, e o efeito colateral pro futebol é inegável, não tem como negar para quem tinha patrocínio de bet. Sobre a reforma tributária também é muito claro, a diferenciação é que você vai pagar mais imposto, você vai pagar mais imposto sendo associação do que sendo bet, a não ser que passe um projeto de lei nacional, do que sendo SAF. É. A não ser que passe um projeto de lei que está na Câmara, mas que tem graves problemas técnicos e que pode ser considerado inconstitucional, querendo equiparar a tributação da SAF à tributação da associação, mas que o caminho do projeto de lei não é, e aí é um jurídico chato que o ouvinte não quer saber. Mas hoje, no cenário atual, você que fizer a associação, fizer a escolha de continuar como associação, você vai pagar mais imposto do que sendo SAF. E você pode ser SAF sendo 100% dono da SAF.
5: Exatamente.
3: O dirigente vai ter que vir a público e explicar por que continuou como associação se existia um modelo que poderia fazer ele pagar menos imposto.
4: Mas em relação ao Corinthians, por exemplo, o torcedor está tão desesperado que estão pedindo intervenção judicial no clube. Até pelos nomes dos candidatos que se apresentaram por enquanto por aí. Quer dizer, o torcedor largou de mão. Não acredita mais nesse modelo e nos caras que estão aí dispostos a vencer ou não a eleição do Corinthians. Uma intervenção judicial impacta no quê no clube? Na bola? No campo?
3: Olha, ela tem um impacto bem expressivo. Negar o impacto de uma intervenção judicial é desconhecer como funciona. Uma intervenção judicial funciona basicamente assim. Os poderes do clube são destituídos e um juiz vai nomear alguém da sua confiança para gerir aquilo a partir da constatação de que os poderes do clube perderam condição de gerir. A partir dali, por exemplo, qualquer plano de reestruturação financeira vai ter que ser cumprido. Então, há uma tendência grande numa intervenção judicial de não haver contratações por um bom tempo, porque o interventor judicial vai ter que responder para o juiz sobre os resultados financeiros da intervenção. Então, não vai ter mais o critério de eu fiz tal contratação ou tal renovação porque o torcedor queria muito. Vai ser uma pessoa alheia à política do clube. Então, seria muito melhor que o clube, pelas suas próprias pernas, adotasse um modelo novo e saísse disso pelas suas próprias pernas. Mas o interventor, o pedido de intervenção do promotor, ele parte do pressuposto de que já houve uma contaminação de tudo.
4: Sim.
3: Seja do executivo do clube, vamos dizer assim, a diretoria, seja do legislativo, seja dos órgãos de controle, ou seja, que não há mais a quem recorrer. Chegou ali num momento em que está tudo contaminado e que então para salvar aquela instituição, que é uma instituição que é um patrimônio cultural do Brasil, e não precisamos falar muito disso, que a relevância cultural de um clube como o Corinthians para o Brasil, o promotor vai ao juiz e fala, ninguém ali tem condição de gerir mais. Coloque uma pessoa da sua confiança, uma pessoa técnica qualificada. Essa pessoa técnica qualificada
4: vai olhar ela número, responde, né? Pro juiz. Ela, né? Vai olhar número, ela não vai olhar time, ó. Não, vamos tirar essa aqui.
6: Não, mas aí vai tirar aí, número. Minha dúvida é como
3: ignorante. Talvez seja bom.
4: E aí, exato. Não,
6: então, isso, em cima disso, vai ver número, tá? Não vai poder contratar, porque ele tá lá para pagar a conta, né? Simples, vamos simplificar. Tá lá para
4: fechar a torneira.
6: Para fechar a torneira e tentar pagar as contas que é intermináveis. Se ele não investir, o time vai cair de divisão e aí a grana vai ser mais curta. Então também o interventor vai ficar entre a cruz e a espada.
3: Vou te dar um exemplo. Vou te dar um exemplo olhando para a vida prática com bastante cuidado. O interventor, ele decidiu renovar com o Memphis. Foi ele que decidiu. Vamos supor assim, tá? Exemplo.
4: Tá.
3: Ele vai ter que no dia seguinte ir no juiz explicar na ponta do lápis por quê. Vai falar, ó, vai vir mais gente no estádio. Olha, eu tenho como licenciar produtos dele. Olha, juiz, a parte técnica vai ficar assim, assim, assado. Quer dizer, não é que ele não vai poder fazer, mas ele vai ter que explicar para um juiz.
4: Entendi.
3: Que não é um torcedor. É um juiz de direito. E ele vai ter que mostrar que ele está gerindo com responsabilidade. Então ele vai poder fazer, ele vai poder dar essa explicação. Olha, eu vou permitir que sejam feitas contratações, porque o rebaixamento vai custar mais caro do que... Agora, o juiz vai falar pra ele, mas quem garante que Coice aí rebaixa? Então, são coisas que estão... O futebol tem aspectos que não dá pra explicar com números, mas é, que todo ato vai ter que ser explicado por um juiz de direito. Então, mesmo até por isso, o pedido de intervenção é antigo e não foi definido até hoje. Porque o juiz também sabe da responsabilidade dele de deferir uma intervenção. Ele tá entrando numa entidade privada e falando, vocês aí não comandam mais isso. Eu tomei o poder, o Estado brasileiro tomou o poder e vai colocar um interventor. É uma medida muito grave, é uma coisa muito séria e eu acho que por isso que o juiz está refletindo muito antes de tomar essa decisão.
1: Aproveitando, Mansur, o seu tempo rapidamente já para te liberar, Leila Vasco, e aí? Essa história toda da venda da SAF do Vasco para a família Lamáquia.
3: Ah, eu não posso comentar algo que eu não tenho o menor conhecimento. Eu não conheço a relação da Leila com o Vasco. O Vasco está num processo, teve um leilão, teve uma pessoa que é enteada, filha do marido dela, e essa pessoa ganhou o leilão. Até aí é só isso que eu...
1: Vamos ver o que vai acontecer, porque está cada vez mais quente esse assunto, né? E tem aí uma semifinal de Copa do Brasil à frente. Mas é o que a gente tem nesse momento.
5: Mas o Mansur pode responder uma coisa do ponto de vista legal. Enteado é parente.
1: É parente.
5: Do direito civil.
3: É muito questionável.
5: Mas há decisões, há jurisprudência para isso. Ao contrário.
3: Não, porque depende muito de como foi a vinculação desse enteado. Até onde eu sei, esse enteado é um sujeito que não morava, não ficava no Brasil. Da família da primeira mulher do
5: Lamáquia, José Roberto.
3: E que não teve, que quando a relação entre Zé Roberto e Leila começa, ele já era uma pessoa feita. Já era um jovem, já era uma pessoa que tinha a vida dele constituída. Então, é muito discutível se enteado é parente. Não é em todos os casos que enteado é parente.
1: Que coisa, hein? Vamos acompanhar belos capítulos a partir do dia agora.
3: Consanguíneo não é.
5: Consanguíneo não é, claro que não.
1: Eu tinha lido até que se eles eventualmente se separassem, o vínculo dele com ela seria
5: ainda, a questão é porque, né? há a parceria comercial também, né? O fato do Vasco via já com um acordo prévio com ele ter pedido empréstimo para a empresa do pai dele com a madrasta.
3: Durante a gestão dele?
5: Agora, no ano passado, esse ano.
3: Mas sim. Ele não tava.
5: Mas já havia um pré-contrato, um pré-acordo afirmado, né?
1: E ele é conselheiro do Palmeiras, eu não sei se isso tem a ver também.
5: O pai. Não, é uma questão, só, quando não há regra, ilegal não é.
1: Então,
5: e o Brasil não tem regra.
1: É que acho que nunca teve isso antes na história, né? A gente tá vivendo isso pela primeira vez.
5: Mas parte do futebol e do legislador é antecipar problemas ou acompanhá-los. O que a gente tem até agora? Nada?
3: Eu acho também
5: a gente tem
3: essa
5: nada.
3: Questão de clubes de... vários clubes com dono pelo mundo... como é o City, também é algo que a FIFA deveria se debruçar e...
5: Mas tem, né? Por exemplo, o Crystal Palace você não pode disputar pro Lille disputar. Pro Lyon disputar.
1: Não pode negociar entre eles.
3: Isso ainda tá no âmbito das confederações continentais.
5: Exatamente.
3: A FIFA devia trazer uma regra, porque virou global. Então a FIFA devia trazer regras mais...
5: Acho que a gente teria mais problemas se ainda o Palmeiras fosse patrocinado pela Prefisa. E não é o caso agora.
1: Mas ainda acho que vai ter muito pano pra manga. Ô Melio, você não vai ser candidato do Corinthians? Não, tá todo mundo indo?
6: Não, eu sou Cruzeiro. Eles acham que eu sou Corinthians, mas eu sou
1: você
6: Cruzeiro.
1: Você pode ser um profissional da área.
3: Grita mais no gol
6: do Corinthians. Não, imagina.
3: Daí eu faço a medida desse gol.
6: Mansur,
3: do São Paulo, você grita um pouquinho menos.
1: Um pouquinho menos. Ele não fala.
6: O São Paulo é o estádio que eu adoro narrar lá, porque é a melhor visão.
3: É
6: um
3: estádio,
6: mas maravilhoso.
3: Tá mais alto. Hoje tem, é você?
6: Não, hoje não. Faço o Brasil amanhã. Mansur, quanto que valeria uma SAF do Corinthians hoje? Você tem números? Dizem coisa de 4 bi, é isso?
3: Eu acredito. Você tem que considerar a dívida, mas olha, o potencial de um clube com quando a gente fala fora do Brasil, porque logo que saiu a lei da SAF, eu fui pra fora do Brasil fazer uma rodada lá fora pra explicar o que tava acontecendo e tal. E quando você fala que tem um clube que tem 30 milhões de torcedores na Europa, eles falam, isso é inimaginável. E 30 milhões de torcedores com a devoção que tem pelo Corinthians, isso é um ativo inimaginável.
6: Se o cara comprar por 4 bi, ele vai lucrar, com certeza.
3: Eu acho que no tempo.
6: No,
3: né?
6: tempo,
3: porque
6: claro.
3: Tem que equalizar a questão da dívida. Mas eu acho assim, que tem clubes. E eu não vejo o Corinthians como um clube que um cara vai comprar, tá? Eu vejo o Corinthians como um modelo que vai colocar ações na bolsa e o próprio Corinthians
1: vai comprar. É um modelo muito interessante.
3: Eu acho que aí o céu é o limite para Corinthians, Flamengo, Palmeiras. O modelo que eu acho que dialoga com a cultura do Corinthians, que é colocar ações em bolsa, eu acho que fazendo um IPO, que é um termo técnico, eu acho que levaria o Corinthians para um patamar que a gente não consegue. Por isso que eu digo sempre que eu espero que o Corinthians nunca seja salvo.
1: Porque aí ninguém
3: segura. Verdade, né? Pra isso, Porque a rigor, na minha condição de São Paulino, a rivalidade faz parte do futebol e eu quero o Corinthians bem e os rivais quero que percam pro São Paulo sempre.
1: Muito bem, Manso, obrigado.
5: Você viu que teve um ato falho, né? Eu quero o Corinthians bem, você falou.
3: Não, eu não quero
1: o Corinthians. Teve um não.
5: O Coringão é irresistível. É que o Coringão é irresistível.
1: Ele abreviou ou não, ele colocou ele com o tiozinho em cima. Obrigado, viu, Mansur? Bom final de semana.
3: Faz parte do futebol, né?
1: Bom jogo essa noite.
3: Bom jogo.
2: Obrigado, viu, Mansur?
1: Valeu demais.
2: Espero vê-lo aqui mais vezes.
3: Foi de surpresa, espero não ter falado muito nem muita vez.
1: Não, maravilhoso.
2: Não, espero vê-lo aqui mais vezes.
3: Eu também. Um abraço.
1: Legal. E dessa forma, finish. Nosso programa finish. Obrigado, viu, Melinho?
4: Amanhã
1: tem mais.
4: Amanhã tem Brasil e Índia.
1: 9:30 da manhã aqui pro nosso café da manhã, tá?
4: Tá bom, você pagando, tá certo.
1: Temos o Corinthians ainda, esqueci. Mas muito obrigado de qualquer maneira.
4: Valeu.
2: Eu vou acompanhar o nosso entrevistado, tá?
1: Chega mais, Marco Belo. Boa tarde, informações do Timão.
4: Nossa, prazer, né?
7: Primeira edição, o Corinthians chega a mais um final de semana de treinamentos durante esta data FIFA. E na próxima quarta-feira, finalmente, o Timão volta a campo pelo Campeonato Brasileiro. O adversário será o Internacional às 7:30 da noite no estádio do Beira-Rio. E é um confronto direto na parte de baixo da tabela do Campeonato Brasileiro. O Corinthians, lembrando, está na 14ª colocação com 32 pontos ganhos. E o Colorado, agora comandado por Eduardo Batista, é o 18º colocado na zona de rebaixamento com 28. E Fernando Diniz deve ganhar reforços importantes para tentar uma reação no campeonato. Yuri Alberto está na fase final de recuperação e a expectativa é que volte contra o Colorado. Com isso, Diniz pode ter, pela 8ª vez, Rodrigo Garro, Yuri Alberto e Memphis Depay juntos em campo nesta temporada. Matheus Bidu segue à disposição. O lateral trata uma hérnia e a ideia é tentar controlar o problema até o final do Campeonato Brasileiro. Caso a cirurgia seja necessária, ela pode ficar para depois da competição. E depois do amistoso do Brasil contra a Índia, amanhã, Hugo Souza, Mateuzinho e Breno Bidon também voltam para o Corinthians. Fora de campo, mais um problema para a diretoria. A justiça suspendeu a exibição da marca Fatal Fans, patrocinadora que tem um contrato de 22 milhões de reais com o clube. E isso acontece logo depois da proibição das bets, que atingiu a patrocinadora Master, que garantia 160 milhões de reais ao Corinthians. Ou seja, dentro de campo, Diniz tenta recuperar o time e fora dele, a diretoria tem mais problemas para resolver.
1: Valeu, meu caro Marco Belo, muito obrigado. E o que, é isso aqui, ó? Vai começar o Sobremesa às 14h. Já tem até um pudim aqui no estúdio. Vem com a gente, logo depois do intervalo, vem esses malucos firmeza do Sobremesa.
8: Infelizmente, dei

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2: No governo americano, no qual os funcionários, eles foram orientados a trabalharem de casa por questões de segurança, após um aviso de segurança, o qual foi recebido, né? A natureza desse aviso, ele ainda não foi divulgado. O governo americano não divulgou por que houve esse aviso de segurança, funcionários, eles permanecessem em casa. O governo da Austrália também suspendeu serviços de sua embaixada também no Brasil, sob o mesmo alerta de segurança aos seus cidadãos. Bom, a gente também tem de outro lado, referenciando essa questão, a revelação de que o governo Donald Trump, ele destinou 1 milhão de

0: dólares para o financiamento de um projeto chamado Combate ao Lawfare e à Censura no Brasil, que prevê o financiamento de uma civil de criptos.
1: É, tá difícil, né? Nossa comunicação lá com a capital federal, uma pena, informações super importantes e pertinentes aí trazidas pelo nosso Murilo Hernandes. A gente fica falando aqui, olhando no retorno pra ver se a imagem volta normalmente, mas tá dando ainda umas picotadinhas. Vamos tentar de novo? Acho que o Murilo tá me ouvindo. Vou tentar mais uma vez, Murilo. Vamos
2: continua
1: lá,
2: essa
1: por favor.
2: Informação.
0: Estou ouvindo, Tomás. Retomamos a conexão. Tomás, a...
2: Não vai dar.
1: Tá ruim,
2: Isabelinha,
1: mesmo.
2: Isabelinha, vamos pena. Fazer o nosso esqueminha de ontem lá, né? Esse nosso segredinho de ontem que funcionou. Muito bem, muito obrigada, viu? E vamos agora trazer um pouquinho. Sabe que muita gente ainda não sabe muito das regras da eleição. Por exemplo, tava conversando com uma amiga minha, ela falou: ah, vamos sair no sábado. Daí minha amiga: não, mas não pode beber. Eu falei: mas aqui em São Paulo pode. Ah, mas não tem lei seca? Não, já faz um tempo que em São Paulo não tem lei seca. Outros 9 estados ainda aplicam a tal da lei seca que ninguém pode beber
1: já
2: ali.
1: Já faz um tempo aqui em São Paulo?
2: Faz, a eleição passada pelo menos podia
1: não,
2: já.
1: Não, só na passada então.
2: Eu não sei desde quando, mas aqui em São Paulo não existe mais lei seca. Só que em outros 9 estados existe a lei seca. Tem várias regras, né? São 6 votos na urna, aquela dica importante que eu dei de levar a colinha. A gente tá trazendo agora a maravilhosa Daniele Moraes, do time do nosso site tmc.com.br, vai trazer mais detalhes sobre essas regras pro dia de votação, como por exemplo, posso ir com a camiseta do fulano, posso ir com a camiseta do Beltrano, o santinho na porta, pode? Conta pra gente tudo, Dani.
3: Boa tarde, é isso mesmo, você pode levar a colinha no papel, tá? O celular fica fora ali da cabine, é proibido. Celular, relógio inteligente, óculos fotográfico. Proibido, não pode entrar na cabine.
2: Não pode levar aquele da, por exemplo, da Apple?
3: Você vai ter que tirar na hora da votação, tá. Exatamente. O relógio inteligente deixa ali com o mesário, ele olha pra você. Você entra com a colinha do papel e segue o jogo, tá. Né? E aí, a lei seca, realmente, você tem toda a razão. Aqui em São Paulo, a gente não tem a lei seca. Mas 9 estados tem, que é o Acre, Amapá, Amazonas, Ceará, Maranhão, Mato Grosso, Pará, Piauí, Roraima. Tem a lei seca no domingo. Já São Paulo, Rio de Janeiro, Minas Gerais, o Paraná, Rio Grande do Sul e o Distrito Federal não tem a lei seca. Então tá tudo certo. E aí você pode acompanhar mais detalhes lá no site da TMC. A gente tem como consultar a situação do seu e-título, o seu local de votação, como mudar o local de votação, quais documentos levar no dia da votação. E tá tudo disponível lá no site da TMC.
2: Muito que bem.
1: Ô Mayara, você tem razão, mas que estranho. Tá dizendo aqui que o último registro de aplicação da lei seca no estado foi em 2006.
2: No Paraná tinha em 2006.
4: Não precisa mais beber escondido dentro do bar, né?
2: Exato, isso aí nunca valeu, né?
1: Eu não lembro de ter bebido nunca no dia da eleição em restaurante e bar. E lembro que na última eleição, eu lembro até onde eu tava, que eu tomei uma cerveja e pensei, nossa, acho que é a primeira vez que eu tomo cerveja em eleição. Então
2: eu sempre tomava sem saber.
4: Tinha gente que tomava cerveja em copinho de chá.
2: Wilson, Pedro, você nem merece vinheta hoje depois dessa. Eu sabia falar de lei seca, o moço já ficou todo, como é que a gente fala? Todo animadinho, né? Obrigada, viu, Dani Moraes? Sempre bem-vinda aqui ao Link TMC. E daqui a pouco a gente vai falar sobre o quê, o Tomás?
1: A regra do TSE contra deepfake eleitoral, que aliás já entrou em vigor, né? Estamos já a menos de 72 horas das eleições. Ela só vale, no entanto, para conteúdo novo. Então, que já circula nas redes, continua nas redes. E um especialista em segurança digital vai explicar como identificar o que é manipulado pelas IAs. Boa. Mas agora a gente vem com o primeiro noticiário local dessa sexta-feira, as principais informações da sua região e daqui a pouco a gente volta reunindo toda a rede TMC.
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2: Agora falando para São Paulo e Grande São Paulo, o Tribunal Regional Eleitoral de São Paulo acabou autorizando o ato programado do PT com o Lula e o Haddad na Paulista. Isso no domingo, né? Depois da votação. O ofício da prefeitura que impedia essa caminhada de amanhã. Ah, é amanhã, perdão.
1: É o último ato da campanha,
2: exato,
1: né?
2: Exato, perdão. Eles tinham suspendido isso e agora voltou essa autorização. Então, PT vai fazer um ato amanhã, uma caminhada na Avenida Paulista. E o Marcos de Pato traz as informações pra gente.
9: Oi, Mayara, muito boa tarde. Boa tarde, Rafael, e a todos que acompanham a programação. Aliás, o Tomás, e a todos que acompanham a programação aqui da TMC. Pois é, o Tribunal Regional Eleitoral, então, autorizou essa caminhada, esse ato que vai ser feito amanhã, a partir das 10 horas, aqui na Avenida Paulista, em frente ao MASP, de onde eu falo ao vivo agora. Depois, né, que a prefeitura tinha suspendido, proibido, na verdade, esse ato. Então, o Tribunal Regional Eleitoral de São Paulo suspendeu essa proibição aí da prefeitura, alegando, né, que a administração municipal não detém poder de polícia. Que o que deveria ter sido feito pelo partido era pedir autorização para as autoridades competentes, algo que já havia sido feito. A justificativa da prefeitura foi uma recomendação do TRE de São Paulo para que as ruas e avenidas não sejam bloqueadas nos fins de semana de eleições. Mas, desde que não impeçam, né, o tráfego de veículos, esses atos podem ser feitos, são autorizados, inclusive, pela legislação, até às 10 horas da noite da véspera da eleição. Então, esse ato vai ser realizado com autorização do Tribunal Regional Eleitoral, depois que a prefeitura, então, havia proibido, agora o TRE autorizou. E a partir das 10 horas, o pessoal deve se concentrar aqui em frente ao MASP, iniciar a caminhada por volta das 11 horas, que inicia-se na Rua Augusta, em direção ao centro, à Praça Franklin Roosevelt. Eu volto com vocês no estúdio.
2: O Ursinho Pedroso já está por aqui, tem um bastidor disso. Fala aí, Ursinho.
10: Eles tinham anunciado que iriam fazer uma manifestação em favor do presidente Lula, em favor da campanha do Lula.
2: A palavra
10: do Fernando
2: manifestação.
10: Manifestação. Fernando Haddad, Simone Tebet e Marina. A prefeitura recorreu contra essa manifestação e aí a campanha, correndo, mudou para caminhada. Caminhada você não pode proibir.
2: Manifestação você pode. Então manifestação o Ricardo Nunes proibiu porque era uma manifestação.
10: Por que que você não pode, principalmente, manifestação? Porque ali são corredores, a Paulista é corredor de hospitais. Coisa. Então, muitas vezes, você tem que, de alguma forma, organizar com antecedência para justamente a CET fazer as alterações necessárias.
1: Claro, por conta, as alternativas.
10: Isso, principalmente dos hospitais. Aí mudou pra caminhada, tá liberado.
1: Precisa ver se a caminhada não vai atrapalhar também o trânsito.
2: Acho que vai atrapalhar.
1: Pois é. 13h30.
10: Eu, se pudesse orientar as pessoas, evite a região da Paulista, porque eu moro lá. A Paulista, quando fecha domingo, você tem dificuldade. Com a manifestação em pleno sábado, vai ter.
1: Se vira nos 30, já voltamos.
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3: Aposentadoria é o assunto de hoje no Acelera e Prospera, com o Thiago Godoy na Rádio Uber.
4: Fala, motorista, aqui é Thiago Godoy, papai financeiro. E aí, você já pensou em como é que vai ser a sua vida financeira lá no futuro? Pois é, investir num plano de previdência é essencial para você garantir um futuro mais tranquilo. É como uma poupança no longo prazo. Pesquise aí planos de previdência privada, compare os planos, escolha um que tenha taxas mais baixas, que tenha bons retornos. Você pode começar com pequenos valores e aí você vai aumentando conforme você vai melhorando a sua vida financeira. Considere fazer contribuições regulares para o INSS, tá? É claro, além de investir em planos privados. Aí você diversifica a sua segurança financeira. Uma previdência bem planejada garante que você tenha uma aposentadoria confortável, sem depender exclusivamente do governo. Então, planeje hoje para você aproveitar amanhã. Invista na sua aposentadoria.
3: Hoje no Acelera e Prospera, o Thiago Godoy falou pra gente sobre aposentadoria. 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
2: 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É hora dele. Roda a vinheta do nosso sempre muito especial, o quarto elemento deste programa. Na TMC, Política Explicada, com Wilson Pedroso. Eu acho que eu tô sofrendo de saudade antecipada de ter o Wilson aqui todo santo dia, e aí tô puxando o saco dele.
6: Vai acabar essa mamata aí.
7: Vai acabar.
8: Não, vamos muito mudar bem. Isso aí, vamos mudar a regra que nem fez o tribunal, o Supremo Tribunal Federal ontem, vamos exigir o Wilson todos os dias, mesmo depois das eleições.
2: Ele que não quer.
8: E hoje ele foi promovido a terceiro elemento.
6: Não, nosso diretor Augusto deu golpe, ele falou assim, não é todo dia, pode ficar tranquilo, não é todo dia, agora veio todo dia.
8: Ó, aí você já perguntou, como assim? Ela quer o Wilson todo dia, ela quer te dar bronca todo dia.
2: Claro, é super bom. Bom, mas vamos lá, né? Por que que chamamos o Wilson? Pra fazer parte dessa entrevista que vamos ter agora, que é super importante, né? Nas 72 horas antes da eleição, gente, tá proibido publicar, compartilhar ou impulsionar vídeos, áudios e imagens novos feitos com inteligência artificial que usem o rosto, a voz ou as palavras de candidatos e de pessoas públicas. Bom, eu, pra mim, devia ser proibido sempre em eleição. Não tem deepfake, não tem que ter. Deepfake é aquela coisa, né? Que você pega ali e faz... É como se eu pegasse uma imagem do Tomás e fizesse o Tomás defendendo o Palmeiras,
8: mas,
2: sei lá.
8: Mas uma coisa jocosa, que fique claro que é uma brincadeira, eu não vejo problema.
2: Não gosto.
8: Tipo, você vai me colocar com a camisa do Palmeiras, vão saber que é uma brincadeira.
2: Não sei, mas em eleição, não, meu amigo, eu acho que não cabe. Lá. Mas enfim, tá bom. Essa regra do TSE vale até 24 horas depois da votação. O problema é que as montagens que já estavam nas redes, especialmente no WhatsApp, né, gente? Elas continuam circulando. E aí a gente vai trazer agora o especialista em riscos digitais, Luiz Milagres, que vai explicar pra gente um pouco. Primeiro, Luiz, como é que eu posso saber, se é que eu posso, porque é tudo tão perfeito hoje em dia, como que eu posso saber se aquele vídeo que eu recebi... enfim, né, de um candidato falando um absurdo, qualquer coisa, como que eu posso saber se esse vídeo é feito com deepfake, é feito com IA, que aquele não é o candidato, coisa nenhuma, e não só de candidato, né, enfim, às vezes você coloca alguém manifestando apoio pro candidato e é mentira, como é que eu posso saber, Luiz? Boa tarde pra você.
9: Boa tarde, Mayara, boa tarde a todos que nos acompanham nessa tarde. Bom, primeiro, para saber, você já usou uma palavra, às vezes é tão absurdo que fica nítido, mas na dúvida, a gente pode usar a inteligência artificial contra a inteligência artificial. Oh. Então, você pegar aquela informação, vídeo, principalmente vídeos e fotografias, coloca na sua ferramenta favorita e pergunta, tem traços de uso de IA, tem traços aqui de algo sintético? E ela vai te responder, tem. Tem traços de sintetização, tem alguma coisa que foi modelada. E aí, a partir daquele momento, eu gosto de trazer pelo hábito da consciência. Você sabe que houve uma manipulação. Faz sentido propagar? Então, aqui está um pouco do ponto de educação que transforma uma propagação de uma fake news, uma propagação de uma deepfake, em você ser um ato de controle e bom senso de, pô, se é falso, eu jogo fora e não vou compartilhar com ninguém. Então, fica a dica. Recebeu algo e suspeita, usa a inteligência artificial contra ela própria, que isso pode te salvar de passar vergonha transmitindo informação falsa.
6: Luiz, Wilson Pedroso, só... Eu entendo na questão de bom senso que você trouxe para nós agora, e concordo, acho que o ideal é você sempre verificar antes de propagar algo que recebeu, mas nós temos um público de pessoas mais velhas que tem bom senso, mas não tem experiência. E muitas vezes recebe aquela informação e acaba propagando, porque para ela as informações sempre foram verdadeiras. Elas vêm de uma outra época, de uma outra sociedade. Como que faz para essas pessoas, ou como que a gente pode ajudar esses familiares mais velhos a eles entenderem que hoje o mundo não é como era antigamente, e de alguma forma evitar que eles, de alguma, na boa vontade, né, e não na má fé, acabem espalhando essa informação que muitas vezes não é correta?
9: Boa tarde, Wilson, e excelente pergunta. E para esse público, e não só para eles, até para o pessoal mais jovem, que às vezes fica muito mais emocionado no sentido da mensagem, etc., eu gostaria de trazer um ponto. Ao invés de você, primeiramente, acreditar em tudo e depois descobrir se é falso, duvide de tudo, cheque antes de compartilhar, inverte a ordem. E tente sempre, quando algo te trazer muita emoção, e aqui eu vou trazer um parênteses, essas mensagens quase sempre buscam alguma emoção, seja raiva, seja alegria, seja alguma coisa muito impulsiva, para que você compartilhe e essa mensagem chegue mais longe. Quando algo acontecer, lembre dessa fala: eu não quero passar vergonha mandando algo falso, a probabilidade de ser falso é alta. Deixa eu checar antes. E onde você checa? Checa aqui na TMC. Checa na página oficial de um candidato, se for o caso. Checa nos canais com credibilidade. Eu sei que é muito difícil, porque na emoção a gente fica, e como você falou bem, vem de uma geração onde, pô, primariamente a gente confiava. Mas nesse momento, duvide de tudo que você receba pelo WhatsApp, duvide de tudo que é compartilhado. E tente trazer, Wilson, para um lado mais racional da coisa. Por que essa mensagem está chegando para mim? Faz sentido isso? Duvidar. A partir da hora que eu estou duvidando, eu não quero compartilhar, antes de tentar se emocionar, porque a tendência é te trazer alguma emoção a ponto de você compartilhar, repercutir e engajar. Então, na prática, eu sei que é difícil, é uma fala às vezes doída, né? Mas duvide de tudo que você receba pelo WhatsApp, e principalmente esteja na internet, que isso pode salvar você de compartilhar algo que não é correto.
8: Agora, Luiz, em relação a essa determinação de não publicar nada 72 horas, a partir de 72 horas antes da eleição. A pessoa publicou, por exemplo, na quarta-feira à noite, um vídeo lá, uma brincadeira do Flávio contra o Lula, lutando boxe ali. Só que isso fica na internet. De repente você vai fazer uma pesquisa lá sobre o presidente, ou sobre o senador, sobre o Lula, ou sobre o Flávio, e aí aparece de novo esse vídeo menos de 72 horas antes da eleição. Isso pode trazer algum tipo de problema para quem postou, ou fica muito claro para quem julga que isso foi postado? Existe uma maneira de provar que isso foi postado no limite, ali, no momento certo, no momento em que era permitido a postagem, ou permitida a postagem?
9: Tomás, aqui a gente vai entrar naquela linha ambígua que eu acho que é bastante perigosa no sentido geral. A chance da plataforma ser responsabilizada em primeiro lugar é mais provável do que a pessoa que postou. Porque hoje esse controle está sendo feito diretamente pelas plataformas. Então, não sei se vocês, a nossa audiência, têm percebido que nesse período de eleição, a plataforma ela tem bloqueado muito mais, não só mensagens, reels e até perfis, com muito mais intensidade do que acontecia, por exemplo, no mesmo período do ano passado. E isso tem acontecido por um motivo muito simples. Qualquer suspeita ou qualquer tipo de menção, às vezes até de forma indireta a qualquer candidato, ela bloqueia por precaução de forma automática, e a pessoa dona do perfil tem que procurar a rede social de forma mais até ostensiva, ou seja, juridicamente, para alegar: olha só, isso aqui é real, não é nada ligado à eleição, e aí sim ela desbloqueia. Então as plataformas, principalmente o Instagram, por exemplo, as plataformas da Meta, elas têm sido mais sensíveis, e não é de agora, não são só nessas 72 horas, mas mais sensíveis a esse lado politizado dela. Ela está sendo muito mais ostensiva, porque ela acaba sendo a responsável. Agora, do ponto de vista lógico, respondendo a sua pergunta, sim, daria para saber que aquela mensagem foi postada antes da vigência dessa regulamentação, e você separar uma coisa da outra. Mas eu queria ressaltar um ponto. Quem propaga essas mensagens, quem cria e propaga, em geral, se aproveitam de um tempo muito curto, de um perfil falso, sobe essa mensagem, depois o perfil é bloqueado e a mensagem se espalha. Por isso que a plataforma acaba ficando mais responsabilizada do que a pessoa, porque a plataforma ela consegue reagir mas não há tempo de viralizar, como você falou, caso aconteça. E essa mensagem perdura entre hoje, amanhã, sábado e domingo, causando o efeito que ela faz, não só na rede social, que acaba conseguindo eliminar, mas depois ela vira um vídeo que vai para o WhatsApp, e aí eu diria que o controle disso é bastante complexo, se não até dificultado. Então ela vai continuar propagando de várias formas, caso seja essa a intenção.
7: É isso, falou tudo. É muito perigoso, realmente. Então, por isso que pra mim não tinha que usar nunca. Não tinha que proibir deepfake agora em eleição. É proibido usar deepfake em eleição, ponto. E eu quero só deixar aqui, lembrar pra vocês que o próprio TSE tem ali o Pardal, né? Que é aquela onde você pode fazer denúncias de propaganda eleitoral irregular. E isso se enquadra também. Tava dando uma olhada, meninos, aqui. Até agora, até achei pouca denúncia, viu? Foram 59.800 denúncias no Brasil. A maioria das denúncias dão conta de propaganda irregular em vias públicas e o cargo mais denunciado é deputado estadual. Mas você também pode fazer a sua denúncia. Eu sei que é chato a gente ficar pedindo aqui, mas se não é a gente fiscalizar, cada um de nós que tá por aí, né? O que, que a gente vai fazer? Bom, eu quero demais agradecer aqui pela entrevista, também pelos esclarecimentos, ao especialista em riscos digitais, Luiz Milagres. Obrigada, viu, Luiz, por esclarecer tudo isso pra gente.
9: Imagina, obrigado você. Mayara, se eu posso fazer um complemento muito rápido, que a gente falou muito sobre políticos, né? Mas a gente esquece também, isso pode ser usado para golpes, como, sim, por exemplo, usando a imagem de político para pedir uma vaquinha inexistente. Principalmente, nossa, por voz, tá? Por voz do político através do WhatsApp. Turma, não transfira dinheiro para desconhecidos. Não caia nessa. Isso pode ser usado, não tem nada a ver com campanha, mas o momento eleitoral acaba levando para esse caminho. Então, da mesma dica que eu dei anteriormente, não acredite em tudo que vem para a internet. Não transfira dinheiro para desconhecidos, principalmente quando você estiver mais emocional.
7: Muito bom. Obrigada, viu, Luiz? Falou tudo, falou muito bem. Agora sim, né? Eu acho o seguinte, gente. Tomás falou o quê agora? Que ele não liga. Que pra ele tudo bem ele aparecer de Palmeiras. Não foi isso que ele falou?
10: Falou.
7: Tá tudo bem. Será que ele vai ligar?
10: Olha aí.
7: Não, o pessoal aqui do Switcher é maravilhoso. Pra quem tá no dial, tá? Eu vou postar no meu Instagram ali, no Mayara Bast, daqui a pouco.
11: Não combina, né?
7: É uma foto, Tomás muito feliz.
6: O Tomás tem cara de corintiano. Não combina com ele essa camisa.
7: Tá ele com uma camisa do Palmeiras no meio da torcida. Inclusive com um cachecol do Palmeiras ali na mão. Muito feliz. Feliz demais. Até os mesmos óculos ali vermelhos, com aro vermelho.
8: Todo
7: o
8: meu respeito pela Sociedade Esportiva Palmeiras. Não teria a menor graça torcer pro Corinthians se não tivesse o fantástico, gigantesco Palmeiras, Mayara. Pode pôr foto aí, deepfake com a camisa do Palmeiras. Não ligo. 3:58.
7: Tem uma que eu sei que ele ligaria muito, mas essa aí não pode.
8: Não, também ligaria um pouquinho mais, mas também pode brincar, não tem problema.
6: É 51 isso. É pinga.
7: É.
6: Que bom, que bom.
7: Valeu, Luiz Milagres, pela participação.
8: A gente vai pro último bloco da Rádio Uber e daqui a pouquinho...
7: Aliás, deixa eu mandar um beijo pra quem faz essas coisas, que é os meninos ali do Switcher. Obrigada, viu? Não é o Cláudio Cuca dessa vez, né?
6: De jeito nenhum.
8: Fábio Santos.
7: Cláudio beijo, Fábio
8: Cuca,
7: Santos.
8: Yuri Fegg sempre com a gente.
7: E Thales também.
8: Poderosa Thales. Thales não é fraca não, hein? 3:58. Daqui a pouco a gente volta depois do último bloco da Rádio Uber.
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20: Bom, agora a gente vai tentar entender tudo o que aconteceu antes, durante e depois do cancelamento do debate presidencial na TV Globo. Gente, quanta emoção, né?
21: Foi.
20: Porque a gente passou o dia inteiro, eu pelo menos, as pessoas que eu conheço, a gente passou o dia inteiro naquela história, que é aqui também no Link TMC, né? Ah, poxa, Flávio Bolsonaro vai, aí o Lula foi pro Flow, isso era certo, isso não era certo, conversamos até com o Fernando Vieira sobre isso pra tentar entender, e a emissora acabou cancelando o encontro.
21: E os marqueteiros do Flávio devem ter ouvido o Fernando Vieira falar aqui na
20: TMC,
21: que
20: não era uma boa ideia, que o Flávio fosse, né? Então a emissora cancelou depois que o Lula já tinha dito que não, e o Flávio desistiram de participar. O Flávio, aliás, decidiu, acho que, se não me engano, uma hora, pouquíssimo tempo antes. E ele desistiu logo depois que o Renan Santos teve a participação autorizada pela justiça. Vamos falar disso também. Essa é a primeira eleição desde 2006 em que um dos líderes das pesquisas não vai a nenhum debate na TV no primeiro turno. Eu acho que nenhum dos dois foi, né? Nem o Flávio, nem o Lula, em nenhum debate até agora.
21: Nenhum. Não lembro, do Flávio eu não lembro. O Lula certamente não. Não, nenhum dos dois.
20: Nem dos dois,
21: nenhum,
20: né?
21: Dos dois.
20: O Lula tinha avisado na quarta que não ia. O argumento dele é de que ele seria alvo de todos os outros candidatos. Mas ele também usou o argumento de que ele não estava de acordo com as regras. Mas, poxa, não teve a reunião antes? O PT não estava lá? Não assinou as regras? Não sabia da regra do debate? Mas, enfim. Na quinta, duas decisões da justiça mudaram o jogo. O ministro Gilmar Mendes, do Supremo, autorizou a participação do Renan Santos do Missão após outros magistrados do TSE terem ido contra. E a ministra Estela Aranha, do Tribunal Superior Eleitoral, proibiu a Globo de mostrar o púlpito vazio dos candidatos ausentes, inclusive, claro, o do Lula. E aí o Flávio usou esses argumentos aí que eu falei para desistir também. Falou que o debate estava censurado. A Globo afirmou que as decisões mudaram as regras assinadas por todos os partidos e cancelou o programa. Então agora é a hora de trazer, além do Wilsinho Pedroso, outros dois grandes nomes para essa conversa. Dois caras que entendem demais de política. Vou começar aqui dando já o meu oi pro Bruno Rizzi, que tem o seu horáriozinho contado, nosso colunista de política. E daqui a pouquinho também temos o Guilherme Waltenberg, que é editor-chefe ali, editor do portal Poder 360, que tem uma parceria aqui com a ITMC, que sempre tem muitas novidades de bastidor, informações exclusivas. Então eu vou começar pelo Bruno Rizzi. O Wilsinho de casa, ele fica pra depois, tá, gente? Vamos lá, né? Bruno Rizzi, eu e o Bruno ontem, gente, ficamos no WhatsApp, um mandando pro outro. Cancelaram! Ai, meu Deus! Parecia que a gente tava vendo, sei lá, uma final de Copa do Mundo, né, Bruno? Boa tarde pra você.
0: Boa tarde, Mayara, Wilsinho, Tomás. Bom estar aqui com vocês. Pois é, a pipoca ficou para depois, né? Faz a pipoca, estoura a pipoca, cancela a pipoca. Não sobrou a pipoca pra gente ver. A pipoca ficou pros bastidores, né? Uma pena.
20: Exato. Até que o Bruno Rizzi falou, não, eu vou até fazer minha pipoca. Depois ele falou para mim, ai, não vai mais ter pipoca. Mas tudo bem, pipoca.
21: Posso fazer uma pergunta pro Bruno? Já aproveitar
20: claro,
21: a presença
20: manda.
21: Do Bruno, Mayara. O Bruno, assim, pra mim soa absurda a proibição da juíza, acho que não tem pé nem cabeça, claramente uma decisão eleitoreira, mais uma que a gente vê nesse período de pré-eleição, né, de campanha para eleição. Como é que pode? Como é que uma emissora de televisão que estabelece as regras para um debate, regras conhecidas, regras assinadas por todos os partidos, como é que ela pode ser obrigada a mudar essas regras por uma juíza? Não tem cabimento isso. Claro, se fosse uma regra que deixaria algum candidato numa sinuca de bico, ou que alguma pornografia fosse mostrada para o público, para uma criança que está diante da televisão, mas não tem nada a ver. Não tinha nada de pornográfico nas regras estabelecidas pela Rede Globo de televisão. Qual que é a explicação, Bruno?
0: Pois é, Tomás, eu concordo que não tem sentido, não faz sentido uma decisão após terem todos assinado e concordado com aqueles termos, né? Uma vez que foi assinado, foi compactuado entre as campanhas que aquilo iria acontecer, não faz sentido tirar os 45 do segundo tempo e nem se fosse a um minuto do primeiro tempo, também não faz sentido. Regra é regra, está estabelecido, é impressionante como a gente vive um momento em que absolutamente tudo é judicializado, né? Tudo cai na judicialização. É uma insegurança institucional, e isso recai no eleitoral, que é inacreditável. Assim, não tem explicação, não tem explicação, senão uma decisão de uma juíza específica que contaminou toda a discussão. Não faz nenhum sentido a decisão, não faz nenhum sentido judicializar algo que tem as regras estabelecidas e assinadas.
20: É só lembrar, o Wilsinho tem uma coisa importante para dizer, mas hoje viralizou um vídeo nas redes sociais, daqui a pouco o Guilherme também vai falar sobre isso, da ministra Estela Aranha, do TSE, que teve essa decisão. Há anos atrás, quando ela era, né, não era do TSE, ela gravou um vídeo defendendo que votava em Lula, pela democracia, por tal, por isso, por aquilo e tal, e declarando seu voto publicamente ao presidente Lula, na época, ao candidato Lula. Fala aí, Wilsinho.
1: Não, só pra ficar claro. Não é que ela foi contra a regra, porque não é. A regra existe porque existe uma lei eleitoral que permite que essa regra exista. Ela foi contra a legislação, ou seja, uma juíza mudou a legislação que já existe, porque a legislação fala assim: você convida os candidatos que romperam a cláusula de barreira e tem 5 deputados federais no mínimo, mas a emissora em concordância com os outros candidatos pode estipular uma nova regra e eles assinarem, mas ela não foi contra ela colocou que ela está sendo contra as regras estipuladas para a Globo, mas a Globo está municiada por uma legislação eleitoral que permite eles fazerem o que fizeram, ou seja, ela está querendo escrever uma nova legislação.
20: Guilherme, boa tarde para você. Eu vi que o Guilherme está ali concordando também, né? Queria que você trouxesse a sua visão sobre ontem, você também que ficou lá acompanhando tudo, como a gente, uma decisão em cima da outra, e essa polêmica, para dizer o mínimo, da decisão da juíza do TSE.
22: Para dizer o mínimo, né, Mayara? Porque aí pegando as comparações que o Lucinho e também o Bruno estavam fazendo, né, como se a gente tivesse combinado um jogo de futebol no qual a gente fala assim, olha, fazer gol de mão é falta. Só que daí você vai lá e faz um golaço de mão e daí você fala, não, deixa eu ir na justiça, deixa eu mudar aqui para a partir de agora o gol de mão ser aceito também. Beleza. Foi basicamente isso, ela tentou mudar a regra com o jogo já em andamento. E você comentou, Mayara, que de fato viralizou um vídeo dela de 2022, no qual ela declara apoio ao presidente, ou então candidato hoje presidente, Luiz Inácio Lula da Silva. Ela disse que os advogados tinham que votar, olha só que curioso, tinham que votar no presidente Lula para serem contra o fim do Estado Democrático de Direito, que ela entendia como a permanência do Bolsonaro no poder, essa seria a consequência na visão dela por essa fala dela. Então ela instava outros advogados, né, a votarem também no presidente Lula. Mas aqui eu queria só dar um passo anterior para quem está ouvindo a gente aqui, talvez não conheça plenamente como é que é feita a escolha dos ministros do TSE, só para eles verem o nível de influência que o presidente Lula teve nesse caso em específico. São 7 ministros no TSE. Desses, 3 são ministros do STF, sempre. 2 são indicados pelo STJ, que é o Superior Tribunal de Justiça, e 2 vêm da advocacia. O STF faz uma lista tríplice com 6 nomes, né? No caso, 3 nomes para cada uma dessas vagas, e essa lista tríplice é encaminhada ao presidente da República, que, por sua vez, escolhe o ministro. A Estela Aranha foi um desses ministros que o presidente Lula escolheu, e o Floriano de Azevedo Marques é o outro ministro que também foi escolhido pelo presidente Lula. Daí, quando a Estela Aranha vai no meio do jogo, ela muda as regras do jogo, favorecendo claramente a pessoa que colocou ela na posição que ela está, ela reforça ainda mais uma percepção que a gente já tem e já vem tendo no Brasil, que de fato há uma interferência muito grande da justiça na formulação política. O Lucinho deu um outro elemento relevantíssimo. Ela está mudando legislação, ela não está simplesmente tomando uma decisão para a qual você tem ali um cenário em branco. Não, existe uma legislação que define o que tem que ser feito. Ela foi lá e tomou uma decisão que contraria a legislação. Então, isso é muito grave. O que a gente viu nessa quinta-feira é gravíssimo para a democracia brasileira e é histórico, no sentido de que o debate mais popular e mais tradicional de todas as eleições brasileiras foi cancelado pela primeira vez por causa de uma ingerência da justiça.
21: É isso aí. Já eu quero ouvir o Bruno Risse falando sobre a repercussão das lives, né? A live do Flávio Bolsonaro e também...
20: Vamos agora, então,
21: a gente vai colocar a Mariana ainda não está pronta para entrar, então vamos lá, Risse. Eu queria só depois dar mais uma pincelada sobre essa mudança, não só de regra, como de lei da juíza, mas antes, Bruno, fala um pouquinho da repercussão dessas duas lives, o Lula na entrevista já anunciada com o Flow, né, dentro do podcast Flow, e o Flávio fazendo a sua live, que teve acho que metade da audiência, mas ainda assim muito mais audiência, evidentemente, porque ele parte ali do zero, é diferente de você dar entrevista para um canal do tamanho do Flow.
20: E só para deixar claro, no Flow ele teve aí um pico de 1.700.000 espectadores simultâneos. O Flávio não foi tão mal assim, não. Ele teve 900 e poucas mil pessoas assistindo a live dele. Só para comparar.
0: Mas pra você pois ver... Opa, diga aí, senhor.
1: Não, é só pra gente ter noção quanto é importante hoje a internet. A audiência é maior do que a maioria das TVs brasileiras.
20: Exato. Eu vou fazer o cálculo de qual que seria a audiência em pontos, esse valor. Vamos lá. Já trago para vocês.
0: Fala, isso. Boa. Então, acho que assim, primeiro ponto também, só dando um rápido passo para trás aqui, sem querer quebrar a sequência, mas assim, ontem a gente viveu uma sequência de absurdos que passa por todos os atores, né? Todo mundo teve uma parcela de culpa ali, não nessa decisão, tá? Essa foi uma das decisões que a gente tem que citar aqui, condenar uma decisão dessa forma, mas também... uma série de decisões totalmente equivocadas, começando pelo presidente Lula em não ir ao debate, né? Essa escolha de não ir, mas estrategicamente é ruim porque vai ser atacado. Ué, mas a gente está falando aqui, fazendo a referência, uma analogia ao futebol, então estrategicamente, se o jogo for difícil, eu não vou entrar em campo, né? E também não vou levar um WO, como é que é isso? Né? Mas estrategicamente, a gente como eleitor não está nem aí para a estratégia deles de candidatos. A gente está preocupado com a estratégia deles de governo. Então, assim, começa o equívoco na não participação de Lula. Depois o equívoco da juíza. Depois, aí a gente tem uma discussão mais longa, eu não vou entrar nesse detalhe agora, mas rapidamente, a discussão sobre a presença ou não de Renan Santos. Rapidamente, dando a minha opinião, eu sou favorável a ou participa o candidato de tudo, sabatinas, debates, etc., ou não participa de nada desde o início do processo. A minha opinião é essa, então acho que Renan deveria ter sido convidado desde o início, já que foi convidado para as sabatinas e etc. Bom, dito isso, vamos falar das repercussões aqui. Eu até peguei, saiu uma pesquisa hoje da Palver, que é uma casa de pesquisas muito focada no ambiente online em relação às repercussões. Primeiro que existia uma tendência da expressão fujão atrelada a Lula, que foi transferida no volume para Flávio Bolsonaro ontem nas redes. A decisão dele, de ambos, né, negativa de não irem, mas começando ali pelo Lula, teve 72% de menções negativas. A repercussão de cada um dos vídeos, ela teve um sentimento diferente para cada um deles. Por quê? Porque Lula teve, primeiro, que agora está na casa dos 10, 11 milhões de views o vídeo da entrevista. Flávio Bolsonaro, como vocês falaram, não foi mal, tá com 5, 6 milhões a essa altura do campeonato. O ponto é, Lula conseguiu armar o cenário, literalmente, estava em casa, literalmente. Por quê? Porque ele estava ali vestido com tênis, sem meia, com uma camisa para fora, aquela coisa mais solta, sentado no sofá. Ele conseguiu ter uma performance melhor do que Flávio, que estava claramente pé da vida naquele momento, num cenário não tão favorável, criou uma adversidade nesse sentido. Aqui eu estou falando de reação das redes. E qual a reação, no final das contas, para o eleitor? Sendo bem sincero com vocês, eu acho que a revolta do eleitor com as decisões judiciais se equilibra com o eleitor que viu Lula ontem sentado, sem meia, num clima mais tranquilo e achou legal. Então, eu não acho que vai mudar em absolutamente nada na corrida eleitoral. Mas naquela história que eu sempre falo da presença da agenda positiva, a agenda positiva para Flávio ficou no embate ao judiciário. E a de Lula em uma boa performance numa entrevista. Mas o grande vencedor acabou sendo o Renan Santos.
21: E só, Rizzi, só para colocar antes de me despedir de você, o Gilmar Mendes acaba tendo uma sacada que me lembrou a pergunta feita a Jesus Cristo, lá no mais de 2000 anos atrás, não, quase 2000 anos atrás, que a gente está já em 2026, quando for 2032, 2031, vai ser mais de 2000 anos atrás, quando perguntam para ele se os impostos tinham que ser pagos para Roma, e se ele responde que sim, ele ia ficar mal com os seguidores dele, se ele responde que não, ele ia ficar mal com os romanos. O Gilmar Mendes, ao liberar, né, bonzinho, pensando entre aspas na democracia, ao ordenar a participação do Renan, ele faz o Flávio ou tomar cacetada uma atrás da outra no Renan do debate, ou ser chamado de fujão caso ele fuja das cacetadas do Renan no debate. Assim é feita a política brasileira hoje, com a interferência direta do nosso poder judiciário, que deveria ser só judiciário, mas é muito mais do que isso nessa bagunça, eu ia falar suruba, mas nessa bagunça que virou o Brasil nos últimos tempos. Agora eu já falei.
1: Mas Tomás, deixa eu te falar, o Flávio foi fujão.
21: Mas claro que foi.
1: Eu não concordo com a decisão do Gilmar Mendes. Gilmar Mendes não deveria se comprometer nisso. Mas eu tenho dito em algumas entrevistas ao longo do dia, eu fui gestor público durante muitos anos. A gestão pública, você tem um enfrentamento diário de cobrança da imprensa, de cobrança dos eleitores, de cobrança da sociedade. Alguém que não vai num debate porque tem medo que os adversários, tem medo do confronto com os adversários, não tem o direito de sentar numa cadeira de presidente, governador ou prefeito, porque ele vai ser confrontado a todo momento quando for presidente, governador ou prefeito. Ele tem que ter equilíbrio e cabeça, e a cabeça e a consciência de que ele vai ser confrontado, que o debate é um teste para alguém que quer ser presidente e governador. Fugir porque o Renan, o Renan vai vir para cima de mim. E os outros 50 milhões de eleitores que vão cobrar você todo dia pelas ações da saúde, da educação? O gestor é isso, o cara tem medo do debate.
20: Vamos lá, eu vou organizar a bagaça aqui. Eu tô querendo muito ouvir também mais do Guilherme Waltenberg, que é editor sênior do Poder 360, tá aqui com a gente também acompanhando. Mas eu preciso também lembrar uma, né? Que o Zema também foi incluído pela justiça no debate, que o Ronaldo me lembra aqui muito bem disso. Mas antes da gente continuar essa conversa, Bruno Riz vai falar só mais uma coisinha, depois eu abro pro Guilherme também, que eu quero muito ouvir o que ele tem pra dizer. Mas a Mariana Reis tá lá em BH acompanhando um compromisso de campanha do presidente Lula, né, Mariana? Conta pra gente, tá chovendo por aí?
2: Tá chovendo, Mayara. Boa tarde para você, aos colegas do estúdio, a todos que nos ouvem. O presidente Lula é aguardado aqui por esses apoiadores que estão resistindo à chuva. A gente recebeu, por volta de 1h um alerta da Defesa Civil com possibilidade de granizo, mas nem isso espantou o pessoal. Talvez tenha atrasado um pouco essa concentração que estava marcada para as 2h, e agora que um volume maior de pessoas está por aqui, porque era às 4h que o presidente Lula está sendo aguardado, né? Ele vai participar aqui de uma caminhada pelas ruas de Belo Horizonte ao lado do candidato ao governo de Minas pelo PT, Patrus Ananias, e também das candidatas ao Senado, Marília Campos, do PT, e Áurea Carolina, do PSOL. Esse ato que acontece 2 dias antes, né, das eleições em primeiro turno, e marca a 4ª visita do presidente ao estado mineiro durante a campanha. Lula, como eu disse, que está vindo do Rio de Janeiro, onde ele participou também de uma caminhada com apoiadores e aliados no centro da capital fluminense, onde ele voltou a defender as terras áreas brasileiras, também a soberania nacional, e mais uma vez reforçar que pessoas com mais de 70 anos não deixem de votar, apesar de não ser obrigatório ouvir.
3: A gente não pode permitir que a quadrilha do Banco Master volte a governar esse país. A gente não pode permitir que a quadrilha da Previdência Social volte a governar esse país. A gente não pode permitir que esse país eleja uma pessoa que, sendo senador da República, foi defender um policial que matou a menina de 5 anos de idade.
2: Por aqui, como eu disse, né, a previsão desse ato teve concentração marcada para as 2h. A expectativa era que Lula já estivesse por aqui às 4h. São quase 4h30, o presidente ainda não chegou, mas enquanto isso, a chuva está um pouco mais grande, permitindo aqui a concentração de mais apoiadores e aliados para participarem dessa caminhada. Vai ter um trajeto aí de cerca de 2 km. 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
21: Obrigado, Mariana. E daqui a pouquinho no Link TMC também, a sexta-feira dos candidatos Flávio Bolsonaro, Ronaldo Caiado e Renan Santos. Guilherme, volta para essa conversa, você concordando praticamente com tudo que foi falado aqui pelo seu semblante, pela movimentação.
20: A gente tá vendo ele aqui.
21: No nosso retorno visual aqui, meu caro Guilherme. Sobre as intervenções da Estela e do Gilmar Mendes, o que você pode acrescentar, Guilherme?
22: O que me chamou a atenção foi essa descrição meio messiânica do Gilmar, né? Você foi lá até o início do cristianismo para trazer uma referência aí, muito bacana, muito legal. Mas é um tempo curioso, né? Sempre que o messianismo chega na política, alguma coisa está muito errado. Sempre que alguma figura se torna muito hipertrofiada, alguma coisa está bastante errada. E uma coisa me chamou muita atenção na live ontem do Flávio Bolsonaro, depois do cancelamento ali do debate, foi que eles repetiram diversas vezes, dezenas de vezes, o termo voto de revolta. Eles estão tentando concentrar e canalizar a revolta que as pessoas estão sentindo com relação à justiça, e de fato isso daí está sendo percebido aí nas últimas pesquisas. O Sim certamente tem muito mais dados do que eu a respeito do tema, mas eles estão tentando canalizar essa ideia do voto de revolta. Eles falaram muito no primeiro turno, óbvio que é uma aposta extremamente ousada, e o presidente Lula também fala do primeiro turno. No final das contas, acho que vai ficar tudo para o segundo turno, mas o ânimo está bastante acelerado. E essa daqui foi uma eleição curiosa, apática, né, de uma certa forma, do ponto de vista político, e os grandes lances, eles vieram praticamente todos da justiça. Então a gente viu uma polarização apática, diferente de 2022, que foi uma polarização apaixonada, que as pessoas brigavam, até de uma maneira errada, né, umas contra as outras, para tentar prevalecer as suas ideias. Mas uma coisa que começou a circular bastante entre ontem e hoje aqui em Brasília, nas diversas conversas que eu tive hoje mais cedo, sobretudo com senadores que

0: dados aí essa escolha. Para o TSE, por exemplo, isso não acontece. Então, existe um movimento já de bastidor no Congresso, do Congresso começar a ter mais poder também sobre quem iria ou não para as cortes superiores. Não acho que isso aí seja necessariamente uma solução, mas são as forças começando aí a se movimentar para tentar ver essa reorganização do tabuleiro, que a gente vai ficar sabendo como é que vai ser de forma ampla a partir das eleições agora do domingo, no dia primeiro, no dia 4, aliás.
1: Bruno Rizzi, antes de se despedir, quer dar uma última informação e contribuir aqui para essa nossa conversa.
2: Não, eu só tenho um comentário aqui. O Guilherme trouxe excelentes pontos também, o Wilsinho. Só um ponto que até é engraçado, né? Assim, engraçado talvez não seja a palavra, mas é curioso, porque no final das contas, olhando aqui estrategicamente para cada um dos candidatos, há a questão do púlpito vazio, da decisão da juíza, que, de novo, reafirmo que eu concordo, mas ela acabou sendo um presente aqui para Flávio Bolsonaro por conta da presença de Renan, porque a gente sabe que, de fato, a não participação dele não foi por conta do púlpito vazio, apesar de entender e concordar com a revolta, mas a desistência dele foi por conta da presença de Renan. Então acabou surgindo como um presente, porque deu um motivo, e o motivo faz sentido, para ele não participar. E o que o Guilherme trouxe do voto de revolta, ele também é interessante, por quê? Porque o que a gente está vendo é um crescimento de Renan Santos em menções, tá? Não estou falando em votos, mas em menções a gente vê um momento de crescimento de Renan e Flávio não conseguiu capturar esse voto de revolta para ele, porque Renan acabou sendo o grande elemento
3: Ele
2: dessa
3: falou que tem
2: revolta.
3: 12% para São Paulo.
1: É, o que você fala, Lucinho?
3: Não, não, o Renan, eu tenho um sentimento, porque por causa das minhas redes, o sentimento que para ele foi positivo a questão de essa participa, não participa, participa, não participa, e aí no final ele consegue participar. O Flávio desistindo de participar por conta do Renan foi positivo pro Renan, e o
1: Claro.
3: Renan vai de alguma forma absorver parte desse eleitor que estava indeciso em qual dos candidatos iria votar.
1: Inclusive o vídeo que ele
2: Exato.
1: gravou ontem foi muito interessante. Achei ele bem.
2: Muito simbólico.
1: Discordo de muitas formas com que o Renan fala, como ele se expressa. Inclusive, o próprio Augusto Cury falou assim: ah, você é muito raivoso, né? Em alguns momentos ele é realmente. Mas ele foi muito coerente nas palavras dele nesse vídeo que ele gravou logo após, dizendo isso: que o Flávio tinha medo dele, que ele não estava entendendo por que o Flávio tinha medo dele. Saiu por cima. Deixa eu só dar um tchau
3: Então,
1: pro Bruno Rizzi.
3: só aproveitar o risco. Hoje eu falei, hoje pela manhã, às 10, 18, eu falei com o Renan e perguntei se essa ação que foi que o Gilmar Mendes julgou e deu a oportunidade dele participar, se ele que tinha entrado com essa questão. Ele falou assim: colocaram o meu nome, eu não fiquei sabendo. Aí eu ouvi, não da boca dele, mas da imprensa, que foi o Paulinho da Força Sindical que indicou.
2: Exato.
3: Que é estranho, muito
4: Muito
3: estranho,
4: estranho,
3: muito
4: né?
1: Não, não é estranho, não. Eu consigo entender.
4: Claro.
3: Muito estranho. Mas foi o Paulinho, e aí o Paulinho disse que conversou com o Renan, e o Renan tá aqui, não falou comigo.
4: Perfeito.
1: É claro, mas é interessantíssimo.
2: Interessante.
1: É interessantíssimo pro PT ter o Renan Santos ali junto, descendo a lenha no Flávio.
2: O ato do Renan ontem também vai
1: Sim.
2: ser algo que a gente vai lembrar ali, vai ser muito usado, não para agora, mas para campanhas futuras ali. Foi um ato simbólico, debaixo de chuva, cantando,
1: Não, e com
2: aquela multidão. Então,
1: sinalizador, parecia torcida
2: sinalizador, exato,
1: organizada.
3: Não. E o
2: Aquele
3: Renan.
2: corredor pro time chegar, né?
4: Agora, a pergunta que não quer calar: com tudo isso, o que fará Renan Santos no segundo turno?
1: Ah, eu fiquei pensando nisso.
3: Difícil.
1: Porque vai apoiar
2: Nada.
1: Flávio Bolsonaro?
4: Vai
1: Vai
4: ficar quietinho?
1: agora? Guilherme.
2: Posso apostar, posso me
0: Não, deve
2: frustrar,
0: ficar
2: mas não
0: neutro.
2: apoia ninguém.
4: Não vai nem declarar
0: Eu
4: voto?
1: Nada.
0: acho que não.
3: Eu, se fosse ele, eu
0: Nem declarar
3: manteria
0: voto,
3: também
0: nem apoia
3: neutro.
0: ninguém.
4: Tá bom.
1: Ah, talvez seja um.
2: Até porque ele é um candidato da prosperidade, né? Se ele se contaminar com a polarização agora, é um tiro muito errado. E a gente volta até para aquela história do Tarcísio que a gente comentou segunda.
1: Que tá
2: Mas não vou
1: quietinho.
2: me alongar aqui,
4: Tá
2: senão eu
4: bom.
2: falo demais. É, exato.
1: E você tem uma reunião que eu sei. Beijo, Rizzi. Até mais.
2: Valeu, beijo. Valeu, gente.
1: Mas é isso, gente. Eu acho que agora é a hora que o Renan Santos vai ficar mais num segundo turno. Já vou chamar aqui o boletim do Murilo Hernandes, falando um pouco sobre a Estela Aranha. Mas eu acho que agora é o momento que o Renan Santos, agora sim que ele vai falar no segundo turno. Descendo a lenha nos dois lados. E se mostrando ali, mostrando, criticando, na verdade, esses
4: E
1: dois lados.
4: semeando a terra para a caminhada
1: Exato.
4: dele
1: Para daqui a 4 anos.
4: em 2030, né?
1: Exato. Bom,
4: 4h31,
1: gente.
4: vai lá, Maiana.
1: Guilherme, pode continuar com a gente mais um pouquinho aqui?

0: Fica um pouquinho mais.
1: Então vamos lá. A gente vai trazer aqui que há 2 dias da eleição, o presidente Lula faz vários atos de campanha pelo Sudeste. Ele teve no Rio de manhã, a gente mostrou agora que ele está em Belo Horizonte. Um dia depois de trocar o debate da Globo por uma entrevista a um podcast, o Lula associou o senador Flávio Bolsonaro aos escândalos do Banco Master e do INSS. Isso é uma curiosidade, tá, gente? Se a gente considerar que um ponto de audiência vale 60 mil televisores ligados, a gente pode dizer aí que o Flow teve 28 pontos e o Flávio Bolsonaro teve 15 pontos. Não é essa a cabeça? Não era o Murilo agora não. Com isso, não, gente? É outra coisa?
2: É porque tem mais detalhes envolvendo a ministra do TSE, a Estela, a gloriosa Estela Aranha, viu, Maia?
1: Gente, perdão.
2: Não tem problema, pô. O colunista da Terra é tudo no improviso do rádio, improviso inigualável do rádio. O colunista da TMC, Igor Damasceno, apurou que a Estela também já fez doações eleitorais a candidatos de esquerda. Mais informações com o nosso repórter Murilo Hernandes.
3: Exatamente, pessoal. Essa apuração é do nosso colunista Igor Damasceno, que diz que nos registros da Justiça Eleitoral aparecem 3 doações feitas pela ministra Estela antes dela chegar no TSE. Em 2024, ela doou R$800 para Nabil Bonduque, então candidato a vereador pelo PT em São Paulo. Em 2018, foram R$1.000 para a campanha de Jean Willis, do PSOL, no Rio de Janeiro. E em 2022, Estela repassou R$750 para a campanha de Erika Hilton, também do PSOL. A trajetória dela também inclui passagens pelo governo federal. Estela foi secretária de Direitos Digitais do Ministério da Justiça e Segurança Pública e depois assessora especial da Presidência da República. Antes de assumir como ministra efetiva, ela ainda atuou como assessora no gabinete da presidência do próprio TSE. Além disso, registros citados em levantamentos publicados nesta sexta-feira mostram que Estela atuou como advogada do então deputado federal Lindbergh Farias, do PT, em um processo na Justiça do Rio de Janeiro. Estela foi nomeada por Lula para uma das vagas destinadas à classe dos juristas e tomou posse em agosto de 2025. Agora, ela está no centro da repercussão depois de determinar que a Globo não exibisse o púlpito reservado a Lula no debate presidencial. A decisão foi tomada a partir de um pedido da coligação do presidente. Volto com vocês.
2: Obrigado, Murilo. Muito obrigado. Bom, 4:34, horário de Brasília. Acho que podemos agora trazer o destaque final do nosso Guilherme, porque ainda temos outras informações importantes. Não parece, mas nem só de debate cancelado em véspera de eleição vive o Link TMC, meu caro Guilherme.
0: Pois é, Tomás. Mas só que aqui nessas eleições o que a gente tem visto é que cada dia tudo pode mudar e pode mudar inclusive depois das 9 horas da noite, que foi o que aconteceu ontem, né? De repente era 9 horas, a gente achando que já estava tudo definido e não estava mais. Então essas eleições, elas são qualquer coisa menos tranquilas, né? Elas são bastante agitadas e elas demonstraram que está tudo muito sujeito a decisões de alguns grupos políticos e como as teias de poder ficaram mais evidentes, né? Você vê Estela Aranha próxima ao governo Lula, uma decisão que favorece, ao menos em tese, o presidente Lula. Da mesma forma, por outro lado, acusa-se muito o ministro André Mendonça de tomar decisões favoráveis a Flávio Bolsonaro, e ele foi indicado por Jair Bolsonaro para o cargo que ele está exercendo agora. Uma coisa que eu acho que, tal como em 2022, não deixou margem para dúvidas sobre o valor que o Brasil ia pagar no Bolsa Família, tanto Bolsonaro quanto Lula prometeram Bolsa Família de R$600, eu acho que se tem uma dúvida que as eleições de 2016 não permitem ficar, é com relação a que algo vai ter que ser feito com relação ao judiciário brasileiro. Que seja algo mais sóbrio e mais... enfim, bem pensado que a gente tenha para fazer nos próximos anos, mas do jeito que está, não tem mais como ficar. Esse nível de interferência, ele está errado, ele está sendo prejudicial para o funcionamento da democracia desse país. Algo vai ter que ser mudado. Exatamente o que vai ser mudado ainda não está dado, mas algo será.
1: Olha, o Guilherme, essa semana eu tô sendo muito apidoncha aqui do Link TMC, então eu sei que você tem ali, já vi a divulgação, sigo lá o Poder 360, eu sei que você vai estar também da cobertura pelo Poder 360, mas eu queria te convidar, porque a partir das 8 da noite, teremos aqui 4 pessoas muito simpáticas e carismáticas no ar, É, então, se você quiser participar da cobertura das eleições com essa galerinha aqui, a partir das 8 da noite, já participadinha, entendeu? Entrar remotamente, tá convidadíssimo. A gente gostaria de ter você, pelo menos, pra dar a sua análise depois da apuração. Tá convidado.
2: 5 minutinhos, que, claro, vão virar 25, exato, mas tudo bem. Claro, não mais do que isso.
1: Tá bom? Tá convidado.
0: Essa galera é show, viu?
1: Aí, eu faço isso pra ganhar
0: confiança. Lisonjeadíssimo com o convite.
1: Então tá bom. Te espero, hein? Você vai ver só. Sei onde você mora. Mentira, não sei, mas tem o teu Instagram. Obrigado, um abraço, Guilherme. Valeu.
0: Um abraço, tchau, tchau.
1: E continuando por aqui, vamos falar de Augusto Cury, meu amigo Tomás.
2: Candidato à presidência, né, pelo Avante, que afirmou nessa sexta-feira que o cancelamento do debate da Globo prejudicou a sua campanha. Ele disse também, Bruno Tibério, que a equipe dele avalia entrar com um mandado de segurança para pedir o adiamento da eleição em uma semana. Só faltava essa. E como não poderia ser diferente, ele também fez duras críticas às decisões recentes do STF e do TSE, que, segundo ele, comprometeram a liberdade de expressão. Tô com o Augusto Cury e não abro nessa, hein? Bruno Tibério, você.
4: Pois é, Tomás. Então, olha, Cury foi até a frente aqui do Supremo Tribunal Federal nessa sexta-feira, justamente com o objetivo, então, de fazer esse protesto e levou, inclusive, uma carta dirigida ao presidente da corte, ministro Edson Fachin. No documento, o candidato, ele pede, então, o equilíbrio entre os poderes e também o respeito à soberania popular. Durante o Cury falou sobre a importância, então, dos debates da campanha eleitoral e também demonstrou a insatisfação às instituições brasileiras. Nós separamos um trechinho da fala de Augusto Cury.
5: Debate é o oxigênio da democracia. Sem debate, o eleitor não tem coragem para decidir, não tem força para opinar, não tem ideias para exercer plenamente seu direito como cidadão. Porque o voto ocorre em alguns segundos, mas determina o futuro da família deles, dos seus filhos, da sociedade brasileira. Eu estou tão decepcionado com as instituições brasileiras que, por alguns momentos, chamei alguns advogados para fazer até um mandato de segurança para adiar essas eleições para mais uma semana.
4: Pois é, e esse mandado de segurança que Cury afirma, nesse caso ainda não foi apresentado, pelo menos até o momento, né? Ainda não foi apresentado. Cury, inclusive, afirmou que os advogados começaram a preparar uma medida, mas que ele avalia, então, se vai realmente levar esse pedido adiante. Ele também disse que estuda recorrer à Corte Interamericana de Direitos Humanos para apresentar as preocupações sobre o processo eleitoral brasileiro. E a Globo, inclusive, até afirmou que louco o debate, né? Depois de todas aquelas decisões judiciais, o que tornaria então o debate ali com uma insegurança jurídica e aí atrapalharia então o outro dos candidatos. Agora, falando também de candidatos, a gente vai seguir, para os demais candidatos também à presidência da República. Isso porque Flávio Bolsonaro, nesse momento, ele está indo lá para Montes Claros, em Minas Gerais. Ele vai participar às 18 horas do bloquinho do Nicolas Ferreira. Também vai ter Ronaldo Caiado, ele já participou às 9 horas da manhã da caminhada na região 44, que aconteceu em Goiânia, também às 14 horas. Ele foi para a caminhada na Avenida Igualdade, na cidade de Aparecida de Goiânia, do lado ali de Goiânia, e também às 4h30, conhecido como um pouco antes, né? Porque agora são 4h39 aqui no horário de Brasília, está acontecendo agora o grande bandeiraço na Avenida Anhanguera, na região de Goiânia. E Renan Santos, do Missão, participa às 19 horas do podcast Inteligência Limitada. Volto com vocês aí no estúdio.
1: Valeu, Tibério. Vai ficar preso lá durante 4 horas no porão do Inteligência Limitada, o Renan Santos. Obrigada, viu, Wilson? Até sábado, até domingo, né?
6: Alô, valeu, forte abraço.
2: Valeu.
1: Espera aí você também. Enfim, daqui a pouquinho você vai ver aqui no Link TMZ. É porque eu tava pensando, adiar as eleições em uma semana é demais, né?
2: Não, eu falei que eu ironizei isso, depois falei, nessa eu tô com Augusto Cury, quando ele fala da vergonha, né? Protagonizada pelo Supremo.
1: Ah, achei que você queria também adiar.
2: Não, só
1: tem compromisso
2: ficar bem
1: claro. Esse fim de semana? Queria trabalhar só no próximo?
2: Tenho compromisso com a TMC. E com o nosso ouvinte, o nosso espectador. Muito bem. 4h41, daqui a pouquinho, uma entrevista com um jogador de futebol que fez um livro de 1886 esgotar em uma das principais plataformas de venda de livros no Brasil.
1: Ah, conta quem é.
2: Gustavo Scarpa, bati um papo legal. com o jogador do Atlético Mineiro, ídolo da torcida do Palmeiras. Mas agora tem as principais informações da sua região.
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0: sextou, sextou, e antes que a política acabe com os seus miolos, a gente precisa dar uma descansada, uma desopilada, se divertir um pouco. E por isso tá aqui Estela Ribeiro com dicas do que fazer esse fim de semana aqui em São Paulo.
1: Eu chego pra aliviar a barra, não chego?
0: Você sente essa energia,
1: eu trago essa leveza.
2: Estela boa não é a juíza, é a jornalista, não é a artista, bailarina Estela Ribeiro.
0: Dubladora, apresentadora,
1: E hoje venho trazer dica de música boa, gente. Amanhã, boa. Sábado à noite, concerto gratuito no Teatro Cultura Artística. 20h pra você, esquecer das eleições, ouvir música boa. Aumentar sua frequência e dormir tranquilo pra no domingo você acordar inspirado. Eu tô falando do concerto que se chama Do Yangtze ao Amazonas. Yangtze, um importante rio chinês, e o Amazonas, claro, o nosso rio, que faz parte do ano de 2026, o ano cultural entre Brasil e China. E uma dupla formada pela Marília Vargas, que é uma cantora, uma soprano maravilhosa, e o violonista Fábio Zanon, criaram esse show e viajaram a China, fizeram uma turnê incrível pela China e agora pelo Brasil, já passaram por Belém, pelo Rio de Janeiro e estão aqui em São Paulo amanhã, e eles trazem ao palco também uma soprano chinesa cantando músicas brasileiras. Olha que curioso.
0: Legal.
1: O nome dela é Yushi. E também tem a participação do grupo Gaoshan Liu Shui. Olha só, então é essa mistura entre a música chinesa e a música brasileira. Eu falei com eles e tem aí um trechinho da entrevista.
2: Boa.

0: importante que eu acho que não só esse concerto, mas esse ano cultural China-Brasil nos traz é justamente essa oportunidade, né, de, enquanto brasileiro, interpretar a música da China e de ver, de inspirar os artistas chineses a interpretarem a música brasileira. E isso está acontecendo no nosso concerto do Yangtze Amazonas. A soprano Yuxi, que é uma soprano chinesa, está interpretando lindamente duas canções de Villa-Lobos. Uma delas a gente canta juntas e uma ela interpreta sozinha. E é muito emocionante ver, sabe, essa quebra da barreira da língua, né?
1: Gente, e você pode conferir essa entrevista na íntegra amanhã na nossa programação de sábado. Esse concerto especial no Teatro Cultura Artística, ingressos gratuitos, retirada às 7 horas da noite lá no próprio teatro. Fica a minha dica pro final de semana.
2: Muito bom, muito bom, muito bom ter Estela Ribeiro. Pelo menos às sextas-feiras você tem que
1: aparecer mais vezes. Eu acho, né? Vamos institucionalizar essa participação.
2: Muito bem.
1: Beijo pra vocês, gente.
2: Muito bem, tem a aprovação da nossa Isabela, já passaram aqui no ponto. Daqui
3: passando
2: a pouco
3: o crivo
2: a gente
3: da
2: volta.
3: Chefe.
2: Reunindo toda a rede TMC.
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0: Chegando por aqui com uma entrevista muito especial, gente. Um vídeo no YouTube colocou um livro russo de 1886 no topo dos mais vendidos da Amazon no Brasil. Quem é o responsável por isso? Quem foi? O meio-campista Gustavo Scarpa, do Atlético Mineiro, que fez uma resenha de A Morte de Ivan Ilitch, do Lev Tolstói. E o efeito chegou às livrarias. É, nas palavras dele, diz ele, né? O pessoal fala que tá repondo o livro toda hora. E não só esse livro, mas o Scarpa, ele indica muitos livros. E tem sido uma influência muito bacana. Acho que enquanto ele tá machucado, né? Que ele começou a ler e tal,
1: sim,
0: né, Tomás?
1: Sim, sim.
0: E o meu amigo Tomás bateu um papo com ele sobre essa viralização positiva, né? Desculpa, te cortei.
1: Não, não, é isso mesmo, não, você tá certinha, foi muito legal, eu sou muito fã do futebol do Gustavo Scarpa, mas sempre achei muito legal essa originalidade dele, ele é um jogador absurdamente diferente dos outros, Maiara.
0: Diferenciado. Vamos ouvir então a conversa do Tomás com o Gustavo Scarpa.
2: Amigos da TMC, com muita alegria, a gente está recebendo Gustavo Scarpa, provavelmente o jogador mais original do futebol brasileiro, tá trajado aí com a bonita camisa do Atlético Mineiro, clube que ele defende atualmente, com a sua categoria de sempre. Gustavo Scarpa, que ficou mais conhecido de muita gente no Fluminense inicialmente, depois na Sociedade Esportiva Palmeiras, deu muito trabalho para o meu time, inclusive, e se destaca também por ser um, o que a gente chama de rato de biblioteca. Não pode passar um livro na frente do Scarpa que ele já abre e começa a ler. É isso, Scarpa. Uma alegria poder conversar contigo. Pô, tô feliz mesmo, porque sou seu fã, rapaz.
3: Tudo bem, Tomás? Um prazer. É, e eu tô de novo nessa fase de rato de biblioteca aí. Nem tô cheio de livro para ler, mas eu vejo algum que me interessa, já acabo comprando de novo.
2: E essa história de você impulsionar vendas, Scarpa, como que começou isso, quando que começou e com qual foi o primeiro livro que você destacou que você estava lendo e de repente a obra virou quase que um best-seller?
3: É, então, o livro A Morte de Ivan Ilitch lá do Tolstói, né, acabou chegando no topo aí de vendas da Amazon. Foi uma coisa que eu não esperava, foi o segundo vídeo que eu postei, o primeiro tinha sido da Zora Neale Hurston, que era Seus Olhos Viam Deus. E eu, né, já tenho meu canal há acho que uns 4, 5 anos, mas nunca tinha postado sobre os livros, apesar de no primeiro vídeo do meu canal eu tinha falado que era uma coisa que eu iria fazer. Enfim, o tempo passou, eu me dediquei ao futebol e aos esportes radicais e o livro, a gravação pelo menos dos livros ficou de lado, né? Mas aí resolvi começar e, de repente, deu essa repercussão tão absurda, assim, positivamente.
2: Literatura russa é mais difícil, né? Popularizar um livro de Tolstói não é para qualquer um, não.
3: Não, eu não entendo. É, no mínimo, estranho, assim, um livro de 1886. Realmente, uma literatura russa que não sei se é o gosto, assim, da maioria. É, mas tem muita gente comprando o livro, me marcando e eu vou na livraria, o pessoal fala que tá repondo o livro toda hora, porque o pessoal chega para comprar o livro que o Scarpa indicou.
2: Você sabe, Scarpa, que também teve um vídeo seu que viralizou bastante também entre a comunidade judaica, por conta de um livro que você leu, se eu não me engano, sobre o Holocausto. E sim, você se manifestava, né, sobre essa preocupação sua, né, de todos nós com o crescimento absurdo do antissemitismo no Brasil e em boa parte do mundo, Scarpa. Queria que você falasse um pouquinho sobre isso.
3: Sim, eu já tinha lido o diário de Anne Frank, né? E eu tenho aqui em casa alguns livros sobre o Holocausto. Tenho A Bailarina de Auschwitz, tem alguns do Primo Levi.
2: Acho que Levi.
3: É A Menina que Roubava Livros.
2: Maravilhoso.
3: Então, é uma história absurdamente triste, surreal, tudo o que aconteceu, mas é um assunto que me interessa, sabe? Mas é difícil ler livros desse assunto em sequência, porque a leitura é pesada, sabe? É triste, assim. E eu mesmo, no livro do Eli e o Wiesel lá, eu tive que parar um tempinho quando ele relata sobre bebês e tal. Aí eu parei, aí depois de algumas horas eu retomei a leitura. Então eu acho um assunto extremamente importante e é uma pena que ainda existam pessoas que compactuam com isso, sei lá, que acho isso normal.
2: O Scarpa, outro dia eu tava almoçando, aí meu filho chegou na cozinha e mostrou o videozinho, você tirando o sarro do Rony, brincando com ele. A gente fizemos, Rony! Os boleiros pegam mais o seu pé por você ser intelectual ou você que pega mais no pé dos boleiros quando eles cometem algumas atrocidades com a língua portuguesa?
3: Depois de um probleminha específico que eu tive fora das quatro linhas, eu estou evitando qualquer tipo de zoeira intelectual. Mas foi um negócio assim bem espontâneo, assim, sabe? Na brincadeira, foi um momento muito divertido ali com o Rony, que é meu amigo. Mas a galera respeita pra caramba. Já teve uma vez ou outra de zoar, mas eu acabo nem ligando, eu tô tão entretido ali na história que passa batido também.
2: Scarpa, o seu livro preferido e o seu autor preferido também?
3: Olha, o livro da minha vida é a Bíblia, né? Desde a minha conversão ali na minha adolescência e tudo, o livro que realmente mudou minha vida, minha maneira de enxergar, enfim, tudo que eu faço. Mas eu indicaria, eu acho que Os Miseráveis, do Vitor Hugo, e eu acho que... Eu gosto muito do Dostoiévski, assim, Vitor Hugo e Dostoiévski estão lado a lado, mas eu ainda acho que eu fico com o Vitor Hugo.
2: Tá, Corcunda de Notre Dame, você já leu também?
3: Eu li três dele, Os Miseráveis, Corcunda de Notre Dame e O Homem que Ri. O Homem que Ri é espetacular.
2: Esse eu não li ainda.
3: Nossa, muito bom.
2: Autor brasileiro, tem algum que te marcou mais, assim, que te chama mais atenção?
3: Brasileiro, eu li Machado de Assis, mas já tem alguns anos, né, quando eu comecei nessa caminhada aí, eu cheguei a ler Dom Casmurro, O Alienista, Memórias Póstumas, e aí recentemente eu li um da Socorro Acioli, que é A Cabeça do Santo. Brasileiros, assim, eu acho que foram esses.
2: Tô obrigado a te fazer pergunta também sobre o futebol, né, o Scarpa? O Atlético tá brigando por título aí em duas frentes. Será que pintam uma volta olímpica aí pro Galo esse ano?
3: Então, torcendo e principalmente trabalhando para isso, né? A gente sabe da dificuldade que vai ser a conquista de qualquer um desses títulos, até mesmo uma classificação para Libertadores através do Campeonato Brasileiro. Mas com a confiança que a equipe está, a qualidade que o time tem, acredito que a gente tem condições de conquistar alguma coisa esse ano.
2: Valeu, Scarpa. E qualquer dia você me conta como é que faz para completar o Cubo Mágico, tá? Que eu só consegui dois lados até hoje. Um dia logo, eu chego lá.
3: Logo eu lanço um vídeo no YouTube também.
2: Boa, muito bom.
3: Valeu.
2: Obrigado, Scarpa. Obrigado,
3: valeu, Tomás. Tamo junto.
2: Valeu, um abração para você.
3: Um abração.
1: Figura, hein? Que figura extraordinária.
0: Amei.
1: Skatista também, né? No outro trecho da conversa ele fala que não tá andando de skate porque a comissão técnica do Atlético fica na bronca, mas ele já curtiu bastante a época de skatista dele também. Um jogador bem diferente. Meu caro Lucas Escórcio, tudo bem, Luquinhas?
4: Aproveitando o bonde do esporte, isso, né? Vamos trazer um pouquinho de notícia do nosso esporte, porque amanhã temos seleção brasileira, a data FIFA vai se encaminhando pro final. Brasil e Índia lá em Calcutá, onde o Brasil é muito amado, né? Chegou a ver os vídeos da torcida brasileira, nossa, sendo recebida lá. Eles são realmente muito... a gente, né? Os brasileiros são muito bem recebidos lá. E a gente já tem um esboço do time titular, eu até queria ver com você tomar a sua opinião. Pedro Morisco no gol, Mateuzinho, Marquinhos, Arthur Dias e Douglas Santos. Aí, no meio-campo, Danilo, Andrei Santos e Gabriel Bontempo, Estevão, Pedro do Flamengo e Vini Júnior. Este é um possível, a gente fala possível porque nas outras vezes o Ancelotti chegou a confirmar a escalação. Dessa vez ele não quis confirmar, mas é o que tem sido nos treinos, provavelmente deve ser isso ele aqui que vai a campo.
1: Ele tá fazendo uma mistura dos dois times, basicamente, dos outros jogos, com a entrada do Pedro, que ainda não teve oportunidade como titular e acho que merecia essa oportunidade para mostrar serviço na seleção também.
4: Com certeza, e é também a estreia do Pedro Morisco na seleção principal, né? Um garoto do Coxa que cata muito, joga muito bem também. Vamos ver como ele se testa numa partida grande como essa.
1: Otávio e Hugo Souza, né?
4: Que ainda não conseguiram se firmar, não fizeram bons jogos nesta data FIFA também.
1: Tá falado, Scorcio. Bom final de semana pra você.
0: Valeu, pra nós.
1: Trabalho.
0: Valeu. E uma última nota aqui: a ordem do governo Donald Trump para suspender o atendimento presencial na embaixada e consulados no Brasil por alegadas questões de segurança, que foi emitida hoje, gerou um alerta na Polícia Federal e na Agência Brasileira de Inteligência para uma operação psicológica coordenada pela Casa Branca em conluio com a candidatura de Flávio Bolsonaro, que visa uma nova tentativa de golpe do Estado. Isso é o que dizem ali Polícia Federal, Agência Brasileira de Inteligência. A informação foi obtida pela revista Fórum junto à PF e confirmada por um embaixador relevante no governo Lula. Agora à tarde, a Irlanda também decidiu fechar temporariamente suas representações diplomáticas.
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2: O Barolo tava falando aqui pra gente que o São Paulo hoje tem um outro camisa 9, já que o Caleri não tá, que é o direito de imagem, pagaram um mês, né? A diretoria pagou um mês o direito de imagem. Você acredita que isso vai influenciar em muita coisa? Até no, na motivação dos jogadores pra um jogo desse?
3: Não deveria, né? Tem que jogar porque é São Paulo, cara. Tem que jogar pro São Paulo, mas acho que os moleques da base vão representar. Acho que o Rian hoje entra e vai ajudar nós aí.
2: Tava reparando que vocês estavam colocando o gorro ali, se preparando. O estádio é gelado pra caramba.
3: Caceta, né? O Barolo lá, careca, né? Deve sofrer também. É. Não tem muito cabelo, então tem que pôr o gorrinho aqui.
2: Um recado pro Barolo ou não? E depois do jogo, já vai entrar no canal do Barolo pra poder ver imediatamente já a reação dele do jogo?
3: Sempre vai ver o velho reclamar, né? Mas bom que é São Paulino, é isso aí.
2: Então tá bom. Valeu, gente. Bom jogo pra vocês. Todo mundo ama o Barolo, é impressionante, tá, Calil? Bem, já costuma pegar no pé do Barolo, chama ele de energia ruim, enfim, mas todo mundo ama o Barolo aqui, não tem jeito. Quando todo mundo vê a espuminha aqui da TMC, imediatamente já fala do Barolo, é impressionante. Esse cara é um fenômeno aqui no Morumbis.
4: É um fenômeno aqui, mesmo.
5: Avisa a família aí, se ganhar, a gente vai elogiar, se perder, a gente vai te criticar.
4: Não,
5: assim
4: isso...
5: como ele, duvido que se perder, ele e o menininho vão sair rindo, achando tudo lindo e maravilhoso. E quero só ver.
4: E você sabe, o Kaique, hoje é 2 de outubro, não é? 2 de outubro. Faz 52 anos da despedida do Pelé, num jogo Santos e Ponte Preta na Vila Belmiro. E eu vi esse menininho aí, que tava dando entrevista junto com o pai dele, eu tinha essa idade. Eu fui ao jogo Santos e Ponte Preta na Vila, aquele dia que o Pelé ajoelha no círculo central e fica, ele fica de um lado, depois dos quatro lados, né? Ele vira para os quatro lados da Vila Belmiro, ele dá uma volta olímpica e sai chorando para o vestiário. E quem entrou no lugar dele foi o ponta direita chamado Gilson, que veio do Nordeste. E o Gilson, depois que parou de jogar, virou vereador no Guarujá e embargou a obra da casa do Pelé. Olha que história bacana. Não sei,
6: tá,
4: se Fará.
6: Polícia ali atrás, ó.
4: Não sei se Fará lembra dessa história.
7: Verdade.
4: Eu lembrei do. Lembro. Eu lembrei, eu fico até arrepiado, eu lembrei quando eu vi esse menininho, o que aconteceu 52 anos atrás, quando eu tinha essa idade e fui ao jogo da despedida.
6: Aí perguntaram pro Calil: Calil, depois do Pelé, quem vai fazer os gols do Santos? Ele falou: sei lá, pô, igual
4: não, eu não dei entrevista.
6: Igual o Joaquim não, aí falou pro Calil.
4: Eu não dei entrevista.
2: E o Belo viu bem, viu? O policial abordou a gente aqui, que ele queria que a gente ficasse atrás da grade, mas a gente tá credenciado aqui, tudo bem, eles...
6: Mas ali atrás, eu tô dizendo, Kaique, ali atrás tá chegando os carros de polícia.
4: É, espero que você tenha. Sim. Espero que você tenha mais sorte do que eu, Kaique, porque nos Estados Unidos o policial mandou tirar o sapato, tirar a meia, levantar a calça até o joelho, abaixar a calça, tirar a camisa.
6: O Calil tem sonhos com isso.
4: E fora as revistas, né, que o cara coloca a mão em determinados lugares que eu não gostaria de repetir. Pô,
6: mas,
4: aqui.
6: Mas isso foi marcante.
2: Calil, e só um detalhe que você citou do jogo do Santos, hoje também é uma data marcante, importante aqui do Morumbis, né? Porque hoje completa 66 anos do primeiro jogo do São Paulo por aqui. Ainda quando o anel superior, né, do estádio estava pela metade, vitória por 1-0 do São Paulo contra o Sport de Portugal. E o gol foi marcado pelo Peixinho, né? Marcando, portanto, registrando o seu nome na história do São Paulo. Então é uma data importante pro torcedor de São Paulo que vai comparecer aqui no estádio.
4: É meu amigo, Peixinho. Ele mora em Piracicaba, jogou no Santos também. Depois jogou na Ferroviária de Araraquara, no ponta direita. E esse gol, e esse dia que ele ficou com esse apelido de Peixinho por causa de um gol que ele fez, com aquele mergulho lá. Ele mergulhou na bola e, aliás, é o contrário. Esse gol, ele mergulhou na bola e fez. E por isso o gol ficou apelidado, todo gol assim, fala que foi um gol de quem fizer o gol, que fez o gol de Peixinho.
6: É mesmo, né?
4: É, isso aí.
6: Agora, acostumem-se com esse novo horário do futebol brasileiro, hein? Sexta-feira, 8 horas da noite, né? Já temos a informação, inclusive, que no ano que vem o Campeonato Brasileiro deve ter muitos jogos neste horário, sexta-feira, 8 horas da noite. Se eu não me engano, o Corinthians já tem um jogo marcado esse ano também.
4: Dois.
6: É, pra sexta-feira, 8 horas da noite.
4: Ó, Galvão,
6: acostumem-se.
4: E o cara do final 8237 aqui no WhatsApp, que não colocou o nome, é sempre assim, né? O cara não coloca o nome. Ele falou: o Sherman foi vendido a preço de banana. Não adiantou nada o Carilli ter lançado. Porra, você queria que o Carilli lançasse e que ele vendesse? A função do técnico é lançar os jogador.
7: Ali, ó,
4: vender é quem tem que vender a diretoria, rapaz.
7: Quem olha, são esses policiais chegando aí, Kaique?
4: Cuidado aí, hein, Kaique. O cavalo tá atrás de você aí, hein, Kaique.
2: É a movimentação intensa aqui da cavalaria. Pra quem tá acompanhando a gente com a imagem no YouTube, a cavalaria tá se movimentando, né? Porque eles estão se deslocando aqui pro lado esquerdo do portão 1, do portão principal, até pra poder liberar espaço, porque daqui a pouco na Giovanni Gronk vai descer, né? O ônibus do time do São Paulo e também o time do Santos. Muito provavelmente, hoje não tem aquela recepção com a bateria, aquele corredor, né? Mas a torcida tá por aqui atrás dessas grades que a polícia coloca de isolamento para poder, pelo menos, dar um aceno pro ônibus. Então, muito provavelmente, o ônibus do Santos vai chegar primeiro e, na sequência, passando um pouco mais lentamente, chega o ônibus do São Paulo. Geralmente é assim, em clássico ou não, né? Esse é o protocolo normal da chegada das equipes por aqui. É, o isolamento já foi bem feito, a torcida a gente pode ver, né? Pra quem tá nos acompanhando com a imagem, já tá todo mundo posicionado atrás dessas grades de isolamento e daqui a pouco tá tudo pronto, portanto, pra receber a delegação do Santos e também do time do São Paulo, Calil.
7: Ô Barolo, o cara da alfândega falou pro Calil, mostra o passaporte. O Calil entendeu errado, cara. Era o passaporte mesmo que era pra mostrar.
5: Mostra o documento.
7: Não era outra coisa. É, mostra o documento. O Calil entendeu não, completamente errado. Pior
4: que sumiram.
7: Não, mas é que é outra
4: sumiram
7: língua,
4: um dia, né? Com o meu passaporte. Não, sumiram com o meu passaporte um dia, eu coloquei naquela tigelinha, né? Numa tigelinha, eu coloquei o celular e o passaporte. Aí entrou lá no raio-x e não saiu mais. Aí eu falei, mas cadê meus documentos, meu celular? Aí o policial não sabia. A minha sorte foi que uma senhora que tava ali catando as coisas dela falou, é isso aqui? Aí eu falei, a senhora achou, a mulher que achou pra mim, que o policial lá dos Estados Unidos perdeu meu passaporte e meu celular.
5: O argentino, mas... o argentino também queria ver o documento do Calil, ele ficou bravo.
7: Todo mundo queria ver o documento do Calil nessa Copa, falar, impressionante.
4: É só, bom, vamos lá, gente, agora 6h13.
6: Você vê como são tempos, são novos tempos mesmo, né? Tem as vésperas de um clássico aqui, São Paulo e Santos. Você viu que o Calil tá tranquilinho, tá à vontade, né? Foi-se o tempo, né? Tá
4: esse jogo, eu comentei com o Barolo ontem. Eu espero hoje, eu espero um jogo bem solto, bem alegre. As duas equipes jogando pro ataque, ô Kaique, porque não tem mais a pressão do rebaixamento, né? Quando o time tá pra cair...
3: É, o Santos não pode tomar um gol com 20 segundos, né, Calil? Com 20 segundos já deu também, né?
4: Mas eu não descarto essa possibilidade.
2: Mas esse é o Santos pré-transferban, né? Esse é o Santos pré-pagamento do transferban. É, pós-transferban, agora o Calil tá sorrindo à toa. Antes do jogo,
3: contra o Atlético Mineiro lá.
2: Eu escutaria do Calil...
3: Contra o Atlético Mineiro, o Santos tomou.
2: Eu escutaria o seguinte do Calil: hoje vai ser muito difícil.
4: Agora veja que interessante. Tem um cara aqui que ele ouve o programa todo dia, ele não gosta de mim, mas eu vou ler a mensagem dele. Márcio Duarte, flamenguista, ele tá dizendo que é o clássico dos caloteiros. Olha, eu vou dizer pra você uma coisa, Márcio Duarte, quinta-feira que vem na Vila Belmiro, vai ter clássico dos caloteiros também, porque o presidente do Flamengo já falou que não tem como pagar o Paquetá. Então é hoje... E é também Santos e Flamengo, quinta-feira, clássico dos caloteiros.
7: Aliás, eu queria
4: podia dormir sem essa, mas...
7: Falando nisso...
4: Quis ser jantado, eu jantei, apareceu o prato.
7: Falando nisso, queria mandar um abraço pro presidente do Cuiabá e falar pra ele pagar os uniformes, que ele comprou os uniformes pra equipe do Cuiabá e não pagou. E o dono da empresa de uniforme tá cobrando ele.
6: Mas também, né? O presidente do Cuiabá,
7: internamente,
6: coitado,
7: por enquanto, mas se eu falar... Se eu falar o nome, o presidente do Cuiabá vai ficar chateado. É bom ele parar de falar dos outros e fazer o dele. Mas pagar o dele.
6: Mas o presidente do Cuiabá também, né? Ele tem os caras devendo pra ele 18 milhões, 17 milhões.
7: Mas ele também não paga, né? 16 ele também não paga. Milhões. Ele também não paga.
6: Uma hora acaba o dinheiro, né?
7: Mas uma hora não... acaba o dinheiro dos outros clubes também. Todo clube acaba o dinheiro dele também, mas ele tem que pagar.
6: Tese, não dá pra justificar, desculpa.
4: Não, a minha tese, Galvão, é que infelizmente no Brasil, infelizmente, todo mundo deve. Então, assim, claro que em graus diferentes, tem time que não paga salário, tem time que tem 4, 5 meses de salário atrasado, são graus diferentes de dívida, mas o futebol brasileiro chegou num ponto tal de insolvência que ninguém, todo por mundo isso, deve alguma coisa.
6: Mas é por isso, né, que
4: que o, é errado, mas o, é a verdade.
6: O que defende o presidente do Cuiabá, né? Que já entrevistamos aqui, inclusive, no Papo de Crack, segunda edição. É por isso que um bom sistema de fair play financeiro, que não existe no Brasil.
4: Não existe, exatamente. É,
6: um bom sistema de fair play financeiro, ele resolve essas questões. Porque um time que, pelo amor de Deus, né? Não dá para comparar, é aquela história, é uma velha história. Né? Não dá para comparar o ladrão de galinha, né, com quem rouba bilhões.
7: Os dois são criminosos do mesmo jeito.
6: Não são do mesmo jeito. Senão a pena seria a mesma. Senão a pena aplicada seria a mesma.
7: Mas os dois recebem penalidade. Os dois têm que receber penalidade. Se o cara compra os uniformes e não paga...
6: Um time, que já tem
7: o dono da empresa do uniforme tem alguma coisa a ver com isso?
6: O Belo.
7: Não, o dono da empresa do uniforme tem alguma coisa a ver com isso?
6: O time que tá devendo, tá... para pagar pelo uniforme, ele não pode ser comparado com um time que
7: o
6: tá com três
7: transfermãs. O dono da empresa de uniforme tem alguma coisa a ver com isso?
6: Belo, não dá para comparar com o time que tá devendo três transfermãs
7: pro time dele. O cara que vendeu os uniformes e não recebeu. Porra. Tem alguma coisa a ver com isso?
6: Num bom
7: sistema. Ele tem que pagar os funcionários dele.
6: Num bom sistema de fair play financeiro.
7: O dono da empresa de uniformes tem que pagar os funcionários dele.
6: Quem tá acumulando transferban, ele já tem,
7: ele
6: já
7: tem que
6: deixaria
7: pagar,
6: de ter transferban.
7: Ele tem que pagar
6: já pra estaria
7: falar
6: perdendo
7: dos outros
6: ponto.
7: Ele que pague o dele
6: já,
7: também
6: já estaria perdendo o ponto dentro
7: pra
6: do campeonato
7: pra falar dos outros, ele que pague é assim o dele também funciona. O time que tem transfer ban pra mim teria que ter, perder pontos, ser rebaixado. Eu sou a favor de time que não paga receber punição. Eu sou a favor de time que não paga receber punição. Agora o cara ficar falando dos outros quando ele também não paga, quando ele também deve. E o cara, o dono da empresa dos uniformes, não tem funcionário pra pagar, não tem aluguel pra pagar? É
6: por isso que a
7: gente não tem gasto?
6: É por isso que a gente tá
7: não tem gasto
6: atrás do rabo,
7: e por
6: né?
7: Que o presidente do Cuiabá comprou os uniformes?
6: Sempre quem tá errado olha pro outro. Né?
7: Mas o presidente do Cuiabá, se estão devendo pra ele não tem dinheiro, não comprasse os uniformes, então. Não falasse pro cara que tinha dinheiro. Falou, desculpa, não tenho dinheiro. Não vou conseguir te pagar. Por que que falou que
4: mas
7: tinha dinheiro?
4: Mas os clubes não pagam por uniforme, é a empresa que patrocina.
7: Mas esse aí pagou. Comprou. Esse aí comprou, não foi contrato. Não, esse aí comprou bem, que eu fiquei sabendo.
4: Conhecimento dessa informação.
6: Mas é brincadeira.
4: Mas eu...
6: Apontar pro Cuiabá, você me desculpa. Não, é brincadeira.
4: Eu acho que...
7: Não pagou.
4: A gente tem que...
7: Caloteou.
4: Mas como o Ben já fala... A gente tem que discutir todo o futebol brasileiro, né? E quem tá devendo tem que pagar.
7: Se eu puser no ar o dono da empresa aqui, ele vai falar.
4: Eu só acho que as dívidas são em graus diferentes, mas que todo mundo, principalmente agora com a questão das bets, né? Nós enfocamos isso aqui nos últimos dias com várias entrevistas que nós fizemos. Galvão, você não estava aqui no programa. A gente conversou com advogados renomados. Ontem nós conversamos com o presidente da Associação das Empresas de Bet. E realmente...
6: É um tema super relevante.
4: Os clubes, se essa questão das bets continuar...
6: Não só os clubes, eu diria.
4: Porque há uma expectativa de que ela possa ser revertida, né? O ministro do Supremo Tribunal Federal, Luiz Fux, foi distribuída uma ação para a relatoria dele... Que pode vir a redundar numa suspensão dos efeitos da medida provisória. Agora, enquanto isso não acontecer, a situação é terrível. Até eu queria perguntar para os repórteres, o Santos e o São Paulo hoje já vão entrar sem uniforme de bet, não é isso, Farah e Kaique?
8: Não, pode falar, Farah.
9: O Santos congelou o contrato com a patrocinadora, que era uma casa de apostas. Hoje entra sem o patrocinador, né? Porque já houve a proibição e até segunda-feira para parar a veícula, parar de funcionar, ou para quem tem dinheiro nesses sites. Então o Santos congelou com a casa de apostas e um posicionamento do Santos com relação a isso, que ele vai aguardar a decisão da justiça para saber se vai seguir com o compromisso ou se vai ter que devolver, porque o Santos antecipou receitas e o patrocínio do Santos é de 35 milhões de reais por temporada, tá? Algo em torno de 2, 3 milhões de reais por mês e o Santos foi obrigado a antecipar essas receitas importantes para cumprir o fluxo de caixa.
4: E o São Paulo, Kaique?
2: Ô, Calil, a informação que eu tive atualizada até ontem é que hoje faria o seu último jogo com a sua patrocinadora, a Superbet, estampada na camisa, porque até o dia 5 ainda poderia fazer a divulgação, né, ainda poderia estampar a marca, e a partir do jogo contra o Cruzeiro, aí sim, já no, depois do fim da data FIFA, oficialmente, aí o São Paulo já faria o jogo muito provavelmente com no lugar do patrocinador Master, estampado alguma divulgação do sócio torcedor ou a camisa limpa, né? A camisa, entre aspas, limpa, a camisa já branca, né? Sem nenhuma outra marca estampada no lugar. O São Paulo também deve congelar, apenas segurar o patrocínio, o contrato de patrocínio, até porque existe uma conversa já acontecendo entre as duas partes, no sentido de que há possibilidade grande, de repente, de retornar, algum acordo ser feito, enfim. Então, o São Paulo, nesse momento, não vai colocar nenhuma marca no lugar, até porque o contrato será apenas congelado, mas algumas empresas, e a gente já citou aqui, já trouxe inclusive ao longo da programação, não só ao longo da semana, aqui na programação ao vivo, né, mas também no nosso site, no tmc.com.br, a gente já citou algumas marcas que procuraram o São Paulo de olho, não só no patrocinador master da camisa, mas também no name rights do estádio. São Paulo vai ter uma troca, tá? A partir de janeiro de 2027, não chamaremos mais de Morumbis, como a gente chama hoje. O name rights deve ser alterado, a Mondelez não deve permanecer, já é consenso internamente no São Paulo que a atual patrocinadora também não fica. Então podem ser dois importantes patrocinadores saindo, mas o São Paulo vai buscar a troca, portanto, se houver a necessidade, né, Calil?
7: E Calil...
4: O que estão xingando você aqui,
7: velho? Não tem problema nenhum.
9: Calil,
7: não tem problema nenhum.
9: Eu tava para confirmar, acabaram de me confirmar, obrigado pela audiência aqui no Papo de Crack, que os dirigentes do Santos pagou um mês de dois de direitos de imagem atrasados. Então, aquela promessa com o dinheiro do Sherman, o Santos conseguiu quitar um mês, falta ainda mais um mês dos direitos de imagem.
4: Então, segundo o Barolo, vai empatar 1-1. Porque ele falou que o São Paulo ia ganhar de 1-0 o gol do direito de imagem, mas agora o Santos pagou também, Barolo. Então vai empatar 1-1.
5: Pra mim, essa notícia só é ruim pro Belo.
4: É verdade.
7: Já tô ensaiando.
4: Agora, Belo, vou falar pra você.
7: Já tô ensaiando.
4: Estão te xingando tanto aqui, porque falou esse negócio do Cuiabá.
7: Não tem problema nenhum, pode xingar. Eu só queria falar que o patrocínio Master, os clubes vão entrar sem o patrocinador Master, e pelo que eu vi, nenhum clube vai rescindir ainda com o patrocinador Master, porque ainda vão decidir a respeito das bets. A gente estava até falando com o advogado outro dia a respeito disso, né, Calil? Ainda haverá a decisão. E possíveis empresas que entrarem nas camisas dos clubes pagarão muito, muito, muito, muito menos do que as bets pagam. O Corinthians, por exemplo, está pensando em vender patrocínios pontuais, jogo a jogo. Pausou o patrocínio da empresa de bet e está pensando em vender patrocínios pontuais, jogo a jogo. E está pensando em vender a R$1 milhão por jogo, que é um valor muito abaixo do que recebe hoje da bet de R$160 milhões por ano.
4: Muito bem.
5: Até porque, né, Belo, você vai ter as empresas sabendo do desespero dos clubes, é aquela coisa do cara que está endividado que quer vender o carro.
7: Pois é.
5: Os caras sabem que vão passar por dificuldades, vão oferecer qualquer quantia e os clubes vão aceitar. Esse é o problema.
7: Exatamente.
10: Essa é uma nova realidade que ninguém ainda nem está preparado para ela. Vamos aguardar o que vai acontecer.
4: Tá ruim, Galvão, seu microfone não tá totalmente aberto. Vê se... Fala aí.
11: Eu tô dizendo que...
4: Agora melhorou.
11: Essa vai ser uma realidade realmente diferente daqui pra frente, né? E nós só vamos saber daqui a um tempo como é que essas coisas vão
4: ficar. Agora, você quer ver, Galvão, como a crise é...
7: E os meus xingamentos aí, você não vai ver?
4: Não, eu vou ler. Aliás, um abraço...
2: O microfone do Galvão tava fechado que ele confundiu o microfone com a escovinha.
4: Não, escovinha não veio. Tô com a escovinha. Ele não tá com a escovinha. Um abraço pro Alex, da Rádio Web Conectados, que sempre nos ouve, junto com o Delay, junto com o Ivânio, toda a galera ouvindo o nosso programa.
7: Vão achar que eu censurei os meus xingamentos, Calil. Leia, por favor.
4: Eu posso ler, basicamente...
7: Eu não censuro nada, pode ler à vontade.
4: Tem um aqui te elogiando, Vitor Capitani. dizendo: o Belo tá certo, Cuiabá não joga de graça, é uma SAF.
7: Obrigado, Vitor.
4: Essa desculpa não cola. Agora, eu queria dar mais uma demonstração, Galvão, da situação quase falimentar dos clubes brasileiros.
7: Você não leu nenhuma crítica.
4: Eu vou ler, peraí. Ontem o Novo Horizonte.
11: Tem um amigo meu aqui que mandou também uma crítica pro Marco Belo.
4: Ontem,
7: você não conta.
4: Você já vai ler. O Novo Horizontino ontem bateu o Goiás 3-0 pela Série B. E no final do jogo...
11: Rômulo, tá voando.
4: É, ex-Palmeiras, exatamente.
11: Ainda é do Palmeiras.
4: Então, no final do jogo...
8: Caril!
4: Oi, fala, Kaique.
8: Ó, você vê na imagem, né? A gente tá com a imagem aqui direto do estádio no YouTube, né? Essa moto posicionada à frente aqui do portão principal já avisou aos seguranças do São Paulo, que estão abrindo o portão nesse momento, que o ônibus do Santos já tá descendo, a Giovanni Gronk, que já tá chegando por aqui. Então vamos acompanhar ao vivo a chegada do ônibus do Santos. Em mais alguns segundinhos eu devo te acionar por aqui.
4: Então, só para completar, eu queria dizer que o Goiás perdeu para o Novo Horizontino ontem 3-0, não tem mais chance de subir nesse ano para a primeira divisão. E a situação do Goiás é terrível também. Está com vários meses de salário atrasado, até que o técnico

0: Pra, né?
1: É SAF, pois
2: olha
1: é.
2: O Santos aí.
3: Ônibus do Santos chegando por aqui agora, Galvão. E, inclusive, o ônibus do Santos, diferente do que outros clubes fazem, veio caracterizado, veio envelopado ali o ônibus do Santos mesmo, né? Com o símbolo escrito Bimundial. Geralmente o pessoal vem com algum ônibus locado, né? E aí não estampa o seu símbolo, até por conta até de risco no trajeto, enfim. Mas o ônibus do Santos está chegando por aqui. E aí ao fundo a torcida canta, né? Santos 1, C3 pontinhos, lugar de peixe é dentro do aquário.
0: Cadê? E ainda bem que a torcida do São Paulo não
4: apareceu. O Neymar chegando aqui também, ó.
0: É mesmo? Fala com o Juninho aí.
4: Esse carro parece do Neymar.
0: Vê se o Juninho tá aí, Fará. Pede pra ele jogar. Pede pra ele jogar.
3: Eu não sei se é o do Neymar, mas é um carro que só pessoas do nível do Neymar.
0: Pede pra ele jogar uns 10 minutos. Pede pra ele jogar uns 10 minutos.
2: É o carro do Batman,
0: aí, Fará.
2: Tá chegando aí? Tá chegando o Batmóvel?
3: Não é o carro do Batman, lembro, mas eu vou te falar uma coisa. Que carrão, hein?
4: Não, pelo que eu lembro da última festa, é o carro número 35.
0: O Fará deve estar em algum lugar com marquise, alguma coisa. O som do Fará não tá legal. O som do Kaique tá melhor, mas a TMC acompanha de perto, passo a passo, a chegada dos times ao Morumbi pro clássico. Daqui uma hora e meia vai rolar a bola. Parabéns aí aos nossos repórteres, ao pessoal que tá com as câmeras, porque a gente está conseguindo acompanhar a chegada do ônibus do Santos, imagino eu, pelo adiantado da hora, né, Galvão, Belo, vocês que também são acostumados com essas coisas, que o ônibus de São Paulo também deve estar chegando. Talvez o Fará precise procurar um posicionamento melhor, mas se o Kaique tiver condição de relatar e quem está descendo do ônibus...
4: Melhorou? Agora, tô por aqui, eu tô a céu sim. aberto, Calil.
0: Agora sim,
4: eu tô a céu aberto.
0: Vê se o Juninho.
4: O carro do Neymar é tão poderoso que interrompe o sinal aqui.
0: Vê se ele pode jogar uns 10 minutos aí, Fará. Vê se ele pode jogar uns 10 minutos.
3: Calil, deixa eu só posicionar pra você, porque o ônibus do São Paulo tá chegando, então a gente vai relatar ao vivo também. Só que o problema é que lá do lado de dentro a CBF não permite que estejamos ali no saguão.
0: Ah.
3: É apenas as emissoras detentoras de imagem.
0: Que é?
3: No saguão onde os jogadores descem. Inclusive, se a gente estivesse do lado de dentro, viu, Calil? Eles expulsariam a gente da frente daquela salinha de rádio que você conhece também. No momento que chega o ônibus do São Paulo por aqui, né, pra quem tá acompanhando com imagem, a chegada do ônibus do São Paulo... Bonito ônibus, né? Que traz, inclusive, a imagem do Rogério Ceni, também do Raí. E traz uma frase do Tele Santana. É difícil alcançar a perfeição, mas não é difícil aproximar-se dela. E o time do Tele Santana era justamente algo muito próximo disso, né? Calil, dá pra ver aqui alguns jogadores acionando pro torcedor, mas hoje... Bem menos gente, apesar de 40 mil ingressos vendidos, bem menos gente aqui na recepção. Até porque o policiamento colocou, né, as grades fazendo o cerco aqui, né, em volta, colocou numa distância muito grande. O torcedor tá bem distante, né, de onde geralmente ele fica, viu, Calil?
0: E é lamentável que a minha vida inteira eu fiz reportagem, a gente entrava ali onde estão entrando os ônibus e esperava os jogadores descerem. Só para falar, aquele charme, desceu o Dorival Júnior, desceu o Luciano.
2: De repente um jogador que a gente não
0: Arboleda,
2: sabia, né? Se tava relacionado.
0: Do outro lado, desceu o Barreal,
2: não,
0: desceu
2: tinha
0: o
2: aquele
0: Moleza.
2: Ver assim, o jogador tal está com cara de que não vai jogar.
0: Exatamente.
2: Né?
0: Pô, agora a gente não
2: desceu
0: pode...
2: mancando, tal jogador desceu
0: agora
2: mancando.
0: Não pode mais entrar lá. Olha, eu vou verdade. Te falar, viu, cara, como estão...
2: Cansamos de relatar.
0: É a censura,
2: pode mais
0: né?
2: fazer nada. Agora.
0: É censura, isso é uma censura pra gente não poder ver quem tá no ônibus, quem não tá no ônibus. É lamentável.
2: Não,
0: mas...
2: e as imagens?
4: Ô, Calil.
2: Parabéns pros vídeos repórteres.
0: Exatamente,
2: nossos, né?
0: Porque, nós estamos dando show lá.
2: É, porque as imagens, elas realmente colocaram a gente.
5: Seria legal até dar os nomes depois da galera.
0: Quem
5: que
0: tá com as câmeras aí? Fará e Kaique.
3: O Fará.
4: O meu cine é o Fabiano Fará.
3: O cinegrafista do Fará é ele mesmo, e eu estou acompanhado, muito bem acompanhado, de Felipe Amaral. E aqui ao meu lado também, Breno Ávila tá por aqui, ou seja, a nossa equipe tá completa, pronta para trazer toda a cobertura.
5: Ou seja, o Kaique tá com dois e o Fará com nenhum. Parabéns, Fará.
0: É, um abraço pro Felipe, um abraço pro Breno, que estão...
4: Recebi alguma coisa, né? Alguma coisa ele tem que ganhar. Ô, Calil, só lembrando aqui, a chegada dos ônibus... Me fez refletir aqui. em campo hoje.

0: 5 títulos mundiais, hein? É clássico gigante, hein?
1: Exatamente. Bom, ó,
2: será que ele quis passar um recado pra alguém?
1: Ó, tem aqui um cara, voltando ao assunto do Marco Belo, já os repórteres voltam no Morumbi. Final 8196, Marco Belo tá falando merda. O outro aqui, César Rosa.
3: Oi, final 8196, não deu nome?
1: Não deu. Pô, César tá Rosa, Marco Belo é simples. Pra eu pagar o uniforme, quem me deve tem que me pagar.
3: Concordo, só que você não pode dever também. Qual é o nome do amigo?
1: Esse aqui é César Rosa.
3: César Rosa, todos têm que pagar.
1: Sou corintiano.
3: Um caloteiro não justifica outro caloteiro.
1: Sou corintiano, Marcelo Maceron. Infelizmente o Corinthians vai cair por tudo que está acontecendo.
3: Deve cair mesmo, devia cair, na minha opinião.
4: Um abraço pro meu amigo Leandro Del Grande também, grande palmeirense que é sobrinho do Serafim, que você conhece
1: Serafim
4: bem.
1: Serafim Carlos Del Grande.
4: É, você conhece bem, Calil.
1: Pô, Serafim, a gente foi presidente do conselho
4: muito tempo, né? Exato. Ele também tá bravo aqui com o Belo, dizendo que o certo é todo mundo pagar, mas o Cuiabá fez o planejamento contando com o crédito dos clubes a quem ele vendeu.
3: O Leandro falou que o certo é todo mundo pagar, ou seja, ele me deu razão. Obrigado, Leandro, um abraço
1: José
3: pra você.
1: Elias Latuf.
3: Me deu razão, tá no meu
4: você
3: time.
4: Você vende com o compromisso das dívidas serem honradas.
3: Não, Leandro acabou de me dar razão. Obrigado, Leandro.
1: José Elias Latuf. Belo, não dá nem pra comparar, seu time é... Não, isso aqui eu não vou ler, ele tá xingando o Corinthians, eu não vou ler porque eu acho que xingamento...
3: O Corinthians não paga ninguém, o Corinthians tá com uma dívida... Se eu falar das dívidas do Corinthians aqui, a gente vai falar o programa inteiro. O Corinthians não pagou a terceira parcela do financiamento da Caixa, que venceu ontem. O Corinthians não pagou a quarta parcela do acordo que fez com a União para uma dívida que tinha de 1,2 bilhão de reais. O Corinthians deve 2 meses de direitos de imagem com os jogadores. O Corinthians não paga ninguém. E isso não é motivo para o Cuiabá não pagar a fornecedora de material esportivo. Um erro não justifica o outro.
1: Rosemilson de Guarulhos. Calil, você quer ser presidente do Santos? Não, eu falo a mesma coisa que o Ben já fala, né? Se eu pudesse, eu não tenho do que viver. Como Calil. É que eu vou ser presidente? Mas vamos lá, o Kaique Silva está com um torcedor. Que uniforme é esse aí do torcedor que está do seu lado, Kaique?
2: É uma blusa bonita da Espanha. Agora, Calil, deixa eu te falar um negócio. Eu fui abordado por esse torcedor, o Cláudio, principalmente porque ele é de Barueri. Você é de Barueri? Trabalha em Barueri, é isso?
5: Trabalho em Barueri. Calil, prazer falar com você.
2: Você é fã do Calil.
5: Fãzaço do Calil, mano. De todos, Barolo. Prazer falar contigo, sei que você mora em Barueri, né? Sou professor de inglês em Barueri.
1: Opa!
5: E acompanho vocês aí, gente. Prazer demais conhecer aqui o meu Kaique. É, pena que o Ben já não tá aí pra mandar um abraço também. Barolo...
2: Marco Belo tá por lá também falando em Barueri.
5: Marco Belo também mora em Barueri. Um abraço. É, nossa cidade aí, né? Bacana, gosto muito. Gente, olha, um abração. Todo dia eu ouço vocês. É, meus pais moram em São Paulo e eu vou e volto Castelo Branco bem no horário da saída da escola, que eu trabalho em 2 escolas lá, né? E vocês são minha companhia.
3: Qual escola?
5: É
3: qual
5: muito
3: bairro?
5: Legal,
3: qual
5: cara.
3: Escola qual você bairro? Trabalha?
1: É, qual bairro você trabalha? Qual escola em Barueri?
5: Olha, eu tô ali pertinho da divisa. Eu sou concursado pela prefeitura, então são escolas municipais. Uma chama Oswaldo Batista. Boa. E a outra chama Nali Benedita. Uma no Belval, a outra ali chama Strinéia, é paulista, né?
1: Ah,
5: é divisa com Jandiras.
1: É lá em cima.
5: Lá em cima, mas é bem divisa, viu?
1: E o Belval, gente, Belval é perto da arena, pertinho do estádio.
3: É, já
5: de
3: Belval.
5: Das salas de aula eu vejo a arena assim, é difícil bater. O São Paulo foi uma vez jogar uma quarta-feira lá, eu não consegui naquele dia ficar,
1: estádio,
5: né?
1: Estádio que o André Galvão mais gosta, André Galvão.
2: E deixa eu te perguntar um negócio. Os alunos te dão mais dor de cabeça que o São Paulo ou não?
5: Não. Olha, o Barolo sabe, gente... É inexplicável o que tá acontecendo aqui com o nosso tricolor, né? Os alunos dão trabalho, mas assim, a gente tenta entender o que tá nos bastidores aqui. Que Deus ajude que de alguma forma pessoas honestas voltem a ajudar o clube a crescer, a voltar a ser o que é. Que nem tem essa estrutura linda, tem esse estádio que já é aí, né? Quantos anos? 1960, né? Se eu não me engano.
1: 60,
5: né? Então... tem tudo isso daqui, né? E precisa voltar a ser grande, né?
2: Completando hoje 66 anos do primeiro jogo.
5: Eu ouvi.
2: A gente citou. E hoje, esse marco histórico, essa data histórica importante pro torcedor, quanto vai ser o jogo para poder coroar essa data importante, portanto?
5: Ó, esperar o melhor, né? Uma vitória do Tricolor, desculpa aí. Uma vitória do São Paulo hoje 2-1, tá?
3: Amigo, amigo, deixa eu perguntar pra você, tem estação de trem perto da Arena Barueri ali?
1: Claro que tem.
5: Ah, meu Deus. Tem uma estação Belval, né? Tem estação ali.
3: É fácil chegar.
1: Tem o terminal de ônibus no centro da cidade, também, que também dá pra ir a pé praticamente.
5: Ah, sim. Dá pra ir a pé. É uma caminhadinha ali, uns... Isso, dá pra ir sim. Eu venho de carro, graças a Deus, tô motorizado. Deixei o carro pertinho aqui, né? Mas olha, um prazer, gente. Prazer te conhecer, viu? Abraço pro Éder, pro Benja, pra todos.
1: É o Barolo que quer falar. Fala, Barolo.
6: Só falar um negócio rapidinho. Eu não sei vocês, eu não posso falar por vocês, mas eu falo por mim. É pra esse tipo de torcedor que eu trabalho. É pra esse tipo de torcedor que eu tô todo dia dando a cara a tapa aqui. É pra gente que gosta da gente, que admira o trabalho da gente, que prestigia a gente, que tá preocupado com o time do coração, que não vem aqui pra ofender, que vem aqui pra elogiar, pra dizer que gosta do trabalho. Eu trabalho pra esse tipo de pessoa. Pra mim, toda vez que eu gravo um vídeo, eu penso nesse tipo de torcedor. O cara que acompanha o trabalho, legal, que sempre tem o sentimento pelo clube, tá aí passando frio pelo clube e com certeza deve ter boa chance de passar um pouco de raiva, mas é pra esse tipo de torcedor que eu valorizo. Não o imbecil que vem xingar, o imbecil que tem esse tipo de torcedor que eu valorizo. Obrigado, velho. Obrigado mesmo de coração. Depois do
5: nossa, jogo, muito bom falar com você. Barolo, só te comentar. Eu venho no Morumbi desde 2003. Gente, eu tenho mais de 70, 75 ingressos em casa guardados. Foi legal a Transamérica encontrar o Barolho. Não sei como, porque como pode um cara que se identifica tanto com São Paulo, acho que de todos, né, talvez aí jornalista, pessoal que acompanha, Barolho, você é muito a cara do torcedor. Muito bom poder falar com você, cara, e continua firme aí. São Paulo vai dar a volta por cima, vai voltar a ser grande aí, né? Não, nunca deixou, na verdade, de ser, né? Vai voltar a ser aí protagonista. E, então, gente, um abraço pra todos,
6: voltar,
5: tá?
6: Se voltar, vai ser por causa de torcedor igual você. Se depender dos caras que estão aí dentro, não volta.
5: Obrigado,
6: mais.
5: Obrigado, querido.
6: Se depender de torcedor como você,
5: obrigado.
6: Volta com certeza.
5: Gente, prazer inenarrável.
2: Prazer. Valeu, Cláudio. Tá aí, Calil. Torcedor que gosta da gente, São Calil, Paulino.
5: Um abração, Santista. Você é demais, cara. Um abração mesmo. Ó, você... Sem comentários.
2: É clássico, mas o clima é de paz e de carinho aqui, Cadê?
1: Muito obrigado ao nosso ouvinte, o nosso telespectador, ao Kaique. Agora, Robelo, antes de você e do Barolo, do André falarem,
3: sim,
1: eu mandei uma mensagem pro Kaique hoje à tarde. Kaique, não sei se você lembra, e eu não sei se vai ser possível, mas eu recebi uma mensagem hoje, Galvão. Olha só, Barolo, você tava falando dos torcedores que você gosta. Meu nome é Monique, meu tio se chama Lúcio Nicolau, é um São Paulino apaixonado que vai completar semana que vem 105 anos de vida.
2: Olha só.
1: Seu Lúcio Nicolau, ela mandou a foto aqui, ó Galvão, e eu mandei, inclusive eu vou mandar pro Gustavo, Garcês pra gente colocar no ar. O seu Lúcio Nicolau, Kaique, ele quer um vídeo, na verdade não é ele, a sobrinha dele tá pedindo um vídeo com algum jogador de São Paulo falando parabéns, seu Lúcio, pelos 105 anos de vida. Eu mandei pro Gustavo Garcês agora, para ele colocar no ar a imagem do seu Lúcio Nicolau, 105 anos. Então, se você conseguir, Kaique, aí no, com a assessoria com certeza, do São Paulo, Camilo. Algum jogador, qualquer jogador que puder mandar uma mensagem, pô, seu Lúcio, ele ouve a gente todo dia, tem 105 anos, Galvão. Que será que você vai chegar a essa idade? Deus que sabe, né? A gente não sabe. Mas, ó, é muito legal. E um beijo no coração do seu Lúcio Nicolau. 105 anos, hein, Kaique? Olha aí, ó.
2: Seu Lúcio. Certeza, olha lá, já acionei, inclusive.
1: Olha lá, tá na tela, o Kaique. Ó, tá na tela pra quem tá no YouTube a imagem do seu Lúcio Nicolau com a camisa do São Paulo, 105 anos. Então, se algum jogador, se a gente conseguir, seria muito bom mandar esse vídeo aí de algum
2: jogador. Já acionei, inclusive, a assessoria do São Paulo, obrigado, a comunicação, Kaique, de São Paulo.
1: É, não, não...
2: A gente aguarda esses vídeos, portanto, ou a oportunidade de gravar esses vídeos também ali na zona mista, os jogadores sabe... todos eles passam, né?
1: A gente sabe que dia de jogo é muito difícil, eu até peço desculpas ao Kaique por ter mandado, porque eu sei que o repórter tem 500 coisas para fazer, mas como é um caso especial, né? Seu Lúcio Nicolau, 105 anos.
2: Calil.
1: Torcedor fanático do São Paulo. Pois não, Kaique.
2: E deixa eu aproveitar e te falar um negócio, porque eu falei uma palavra mágica aqui para poder atrair mais torcedores que querem falar. Eu citei o nome do Barolo.
1: Ah,
2: e aí o Vitor tá por aqui, que é fã do Barolo, acompanha todas as lives dele, né? Manda um recado pro Barolo, ele tá ouvindo a gente.
7: Barolo, eu tô aqui no Morumbi nesse momento e eu queria te falar, porque eu sou muito seu fã. Eu agradeço muito por você ser um dos torcedores mais fiéis que o São Paulo já teve, que você tem canal por muitos anos. Você é uma pessoa extremamente espetacular, tanto como pessoa, tanto como uma pessoa que grava vídeos, né? Faz lives, streams. E é isso, eu espero que o São Paulo ganhe hoje e que você continue sempre apoiando esse clube, mesmo na fase que a gente tá.
2: Tá aí o Vitor, portanto, pra você ver como o Barolo... O Vitor, e a gente vem aqui na porta do estádio, a gente reúne várias gerações, que daqui a pouco eu vou chamar o Heitor também, que é um pouco mais novo. Mas o Barolo quer responder. Eu vou colocar a escuta nele aqui, tá, Barolo?
6: Tá.
1: Vamos lá, o ouvinte... Pode falar, Barolo.
6: Prazer em falar com você. Oi, velho. Obrigado. Eu só tenho uma missão pra você. Eu já tô na fase da vida, eu já tô no caminho de volta. A sua geração é que tem a responsabilidade de não deixar o São Paulo morrer, que esses caras estão fazendo de tudo pra acabar com o nosso clube. A sua geração, que você é um cara mais novo, pelo jeito que você tem uma mentalidade de questionamento, de como você sabe o tamanho do São Paulo, tá nas suas mãos e nas mãos dessa geração. O trabalho que a gente faz é para manter o São Paulo vivo na cabeça do torcedor e mostrar para a sua geração que o São Paulo é gigantesco. O São Paulo não é isso aí que a gente está vendo. O São Paulo foi destruído por essa gente, mas o São Paulo é muito maior que isso. Então eu te agradeço, nós vamos juntos, seguimos juntos, cobrando, questionando, enchendo o saco desses caras, porque o São Paulo é maior que todos eles, velho. Obrigado pela força. Depois do jogo, confere o vídeo. Aproveita bastante, tomara que você não passe raiva e depois do jogo tem vídeo no canal.
7: Pode deixar, Barolo, eu vou aproveitar muito bem o jogo, raramente eu venho aqui, eu vou com certeza pensar muito em você quando eu estiver lá no meio da arquibancada e eu só espero que São Paulo melhore essa postura que ele teve nesses últimos anos, né? Que tudo mude, que tudo melhore pra gente, porque nenhum jogador, nenhuma SAF, nem nada disso é maior que a nossa instituição.
2: Tá aí o Vitor, portanto, torcedor muito de São Paulo, Barolo. O Heitor tá por aqui também.
1: Boa,
2: e o Kaique. Heitor é bem mais novo, viu? Quantos anos você tem, Heitor? 12 anos? E você é fã do Barolo?
8: Opa, assisto todos os vídeos dele.
2: E hoje vai assistir um vídeo, tá torcendo pra assistir um vídeo feliz, né? Ele comentando sobre uma vitória.
8: Aham, e essa vitória é muito importante para a gente subir na tabela, né? Importante. E é um clássico, a gente não tem que bobear nada. A gente tem que pensar na vitória, sempre positividade. E Barolo, boa noite, beleza? Eu sempre assisto o vídeo, eu escuto o seu canal todos os dias, sou inscrito. E fique calmo que a fase de São Paulo vai melhorar. E todos os vídeos agora vão ser felizes seu.
2: Quanto vai ser o jogo hoje?
8: 2-0 São Paulo.
2: 2-0 pro São Paulo. Quem vai fazer os gols?
8: 2 do Caleri.
2: O Caleri tá suspenso.
1: Então vai
2: pode
1: ser
2: trocar
1: 2
2: do Luciano, então?
8: Pode ser, 2 do Luciano.
2: Tá aí, Calil. 2 do Luciano, portanto, torcedor.
6: Tamo junto.
1: Kaique e Fará, agora vocês estão liberados do trabalho com a torcida. Podem ir para dentro do estádio para a gente ter as escalações que vão sair daqui a pouco. E nós voltamos já para o Morumbi, em São Paulo. 14 minutos para 7 da noite.
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10: 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Uma frente fria que chegou a São Paulo deixa o tempo mais instável nesse fim de semana. No sábado, o sol aparece entre nuvens com temperaturas entre 15 e 22 graus e possibilidade de pancadas isoladas à tarde. No domingo, uma nova frente fria deve trazer mais instabilidade com chuva entre a tarde e a noite, podendo ser de moderada a forte intensidade. A máxima para o domingão chega a 26 graus. E brasileiros que viajaram até São Paulo para tirar o visto americano foram surpreendidos com o fechamento do consulado dos Estados Unidos nesta sexta-feira. Os serviços presenciais foram suspensos por questões de segurança e entrevistas de visto foram canceladas. A missão dos Estados Unidos ainda não informou qual foi a ameaça, nem deu previsão para a retomada do atendimento. Quem tinha horário deve aguardar novas orientações antes de comparecer novamente ao consulado.
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0: Voltamos aqui também pro Dayo. E olha só, o... tem um cara perguntando aqui no canal do YouTube quem fez a minha harmonização facial. É o Laércio Montilha. Eu não fiz harmonização facial, ô Laércio. Mas se você insiste tanto que eu dei o nome de uma pessoa, eu poderia falar, mas acho melhor não. Muito bem, bom, já os repórteres virão do Morumbi com calma com as escalações de Santos e São Paulo.
1: 6 minutos para as escalações.
0: Vamos falar do Corinthians agora, faz tempo que a gente não fala do Corinthians.
1: Não.
0: Tem muita gente pedindo aqui.
1: Não.
0: É, Belo.
1: Fala do Palmeiras.
0: Não, as informações, eu recebo ordens da produção aqui, as informações do Corinthians.
1: Tem que falar mesmo.
0: O que é que você tem hoje de notícia na véspera das eleições? O país está parado aí para as eleições de domingo, mas sempre há tempo para informações de futebol, especialmente do
1: Primeiro
0: Corinthians.
1: Primeiro eu vou pedir para o nosso Gustavo Garcês colocar no ar uma foto que eu mandei para ele aí, de ontem à noite, do restaurante Camelo, da Juscelino Kubitschek.
0: Camelo da Juscelino?
1: Isso.
0: Ah, esse aí eu nunca fui.
1: Você vê de costas aí André Negão conversando com Sérgio Genichian. Olha que legal, dois pré-candidatos do Corinthians. E
2: que já foram do mesmo grupo.
0: E esse em primeiro plano aqui, quem é, Belo?
1: Esse aí é uma pessoa X.
0: Que tava jantando,
1: tava no celular.
0: E qual seria o sabor? Porque o Camelo é um restaurante muito tradicional, tem frango a passarinho, tem com coisas árabes, mas o forte dele é a pizza. Qual seria o sabor da pizza?
1: Não faço ideia, mas o Sérgio Genichian, ele é conselheiro pela renovação e transparência.
0: Sim.
1: Ele se elegeu pela renovação e transparência.
2: Os dois já fizeram parte da diretoria do Corinthians, já não fizeram?
1: Os dois já foram, o Sérgio Genichian já foi diretor do Corinthians, o André Negão já foi vice-presidente do Corinthians, mas os dois... o Sérgio não é mais, mas os dois foram eleitos pela renovação e transparência, pela mesma chapa, que é a chapa do Andrés. O Sérgio Genichian sairia candidato pela renovação e transparência, só que aí na votação pela expulsão do Andrés, ele acabou votando pela expulsão, a favor da expulsão. E aí o pessoal da renovação não gostou, escolheu o André Negão como candidato e o Sérgio Genichian está tentando cooptar outros votos. Mas este jantar aí que aconteceu ontem à noite...
0: Ontem à noite. Mas você não perdoa, hein? Suas câmeras, seus arapongas estão pelo...
1: Estou em todos os lugares.
0: Seus arapongas estão pelo
1: país
0: inteiro.
1: Eu sou essa garrafa d'água que tá na mesa aí.
0: Sabe o que aconteceu na pizzaria Camelo? Não foi nessa. Foi na da Pamplona. Aquele cara saiu correndo com a mala de dinheiro, lembra?
1: Sei.
0: E entrou num carro, lembra disso?
1: Mas não é o caso aí.
2: Pra não chorar.
1: Pra quem não tá vendo no YouTube, a foto é do André Negão conversando com o Sérgio Genichian, uma mesa. E quem tava do lado me passou que a conversa foi a seguinte: os dois tentando formar uma chapa única, tá? Pra presidência do Corinthians. Os dois pré-candidatos que ainda não registraram a candidatura. A candidatura, ela pode ser registrada até o dia 15 de outubro. Então, os dois podem lançar uma chapa única. E aí, seria uma super chapa.
2: Escalado,
1: mano.
0: Não, mas peraí, deixa o Belo... Já, Kaique, só segura um pouquinho. Deixa o Belo terminar, porque... a gente já vem com as escalações. O Kaique já tem a escalação do São Paulo pro Sansão de daqui a uma hora, e o Fará também já tem a escalação do Santos, mas antes só termina então.
1: Não, só rapidinho, porque aí que escalar o São Paulo seria uma super chapa, porque reuniria renovação e transparência, reuniria um pessoal talvez da Preto e Branco, reuniria um pessoal da 22, reuniria um pessoal do Centrão, reuniria um pessoal dos Vitalícios, então seria uma chapa altamente favorita a ganhar as eleições à presidência do Corinthians.
0: Mas aí o presidente é isso,
1: André Negão.
0: O André presidente e Genichian vice.
1: Sim, André Negão candidato a presidente.
0: Ou Genichian responsável pelo futebol, que também é um
1: cargo
0: importante.
1: Pode ser também. Mas o André Negão é quem estava tentando convencer o Genichian.
0: Agora coloca a foto
1: dele.
0: Coloca a foto aí de novo, eu quero perceber se o clima... Dá pra ver, Galvão, se o clima estava ali amistoso?
2: Parece.
0: Ou se era um clima mais tenso, um clima mais, digamos assim, nervoso ou não? O clima está amigável.
2: Na verdade, a foto ela está focada no digníssimo rapaz ali da frente.
0: Do que é? Ele é pizza ali?
2: Que nós não sabemos.
0: Do que é pizza que ele tá comendo ali?
2: Ele tá comendo uma pizza.
0: É, massa fina.
2: Ele tá comendo uma pizza.
1: Nossa. Dali eu tô de olho na comida.
0: Ah, eu tô.
2: Também a garrafa de água citada pelo Marco Bello, ela aparece mais na foto do que os
1: Mas dois. Eu só quero dizer o seguinte, que isso aí é um local público. Então essa foto foi tirada em um local público, os dois estavam em um local público, claro, onde qualquer pessoa poderia ser fotografada. Era um lugar público, não era um local privado, nem um escritório, nem um apartamento, nem nada.
0: Não, existem fotos que falam, assim, o Brasil é o país dos grandes fotógrafos, né? Eu me lembro que talvez vocês não tenham conhecido, um jornalista de coluna social, depois ele ficou famoso, chamado Ibrahim Suede. E o primeiro momento de fama do Ibrahim Suede é quando em Brasília, no começo de Brasília, quando foi inaugurado, um pouco antes até da inauguração formal de Brasília, ele tirou uma foto no Congresso Nacional com um deputado chamado Otávio Mangabeira, deputado brasileiro, beijando a mão do presidente dos Estados Unidos, Dwight Eisenhower, que visitava o Brasil. E aí foi a foto do ano, o deputado brasileiro beijando a mão, como você beija a mão de um padre, ou de um, entendeu? Então, beijando a mão.
1: Metaforicamente,
0: não, não era metafórica, sim, era
1: mas nessa foto que estamos...
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8: Mental vira tema em sala de aula. Pablo Mundim.
9: A partir de agora, o país conta com uma política nacional de educação ambiental escolar. Isso significa que as redes de ensino da educação básica devem dar conteúdos relacionados à educação ambiental nas salas de aula.
10: Domingo é de eleições.
11: Polícia Rodoviária Federal atua para manter a segurança e garantir o livre deslocamento dos eleitores. Luciana Colares de Holanda.
12: Polícia Rodoviária Federal orienta que é importante buscar informações sobre o trajeto até os locais de votação.
10: Hoje na apresentação da Voz do Brasil, Mariana Jungmann e Luciano Seixas.
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10: Quem tem valores a resgatar de apostas em bets tem até segunda-feira para fazer isso diretamente nos sites ou aplicativos.
11: Com a proibição dos jogos, os sites têm até essa data para permanecerem no ar.
10: Depois, o dinheiro será devolvido com o intermédio dos bancos.
13: Termina na próxima segunda-feira, dia 5, o prazo para que pessoas que tenham saldo em sites de apostas possam resgatar o valor diretamente nas páginas. De acordo com o ministro da Fazenda, Dario Durigan, desde a última sexta-feira, foram resgatados cerca de 30% do valor que estava em posse das empresas de bets. O saldo a retirar ainda soma R$1,4 bilhão. O ministro destacou que, a partir do dia 6, terça-feira, os sites e aplicativos deixam de operar e os recursos que ainda estiverem nas contas vão começar a ser devolvidos aos apostadores pelos próprios bancos que operam as bets.
14: O jeito mais simples e fácil da pessoa pegar o seu dinheiro de volta é entrar no site e retomar o dinheiro até segunda-feira, dia 5, fim do dia. Lembrando que quem não conseguir fazer, por não ter recebido essa mensagem, por ter tido qualquer dificuldade, qualquer impedimento, que esse recurso, como é das pessoas, vai ser devolvido depois pelos próprios bancos que operam para as bets. Entre os dias 9 e 14 de outubro vão fazer a devolução.
13: Ainda de acordo com o ministro Dario Durigan, foram identificadas 48 contas em casas de apostas com saldo superior a R$500 mil. Esses perfis estão passando por uma análise mais detalhada por parte do governo. Já o ministro da Justiça e Segurança Pública, Wellington Silva, afirmou que desde a última sexta-feira, mais de 10 mil sites ilegais de apostas foram identificados e retirados do ar.
4: Do ponto de vista de derrubada de sites, o número de hoje, nós já passamos de 10 mil sites encaminhados para a Anatel para derrubada. Nós estamos refinando os fluxos e estamos aprofundando cada vez mais a questão da fiscalização.
13: Em outra frente, o Ministério da Saúde iniciou uma campanha nacional de prevenção aos danos das apostas online, com depoimentos e um tutorial que orienta o usuário a realizar um autoteste para identificar possíveis riscos relacionados às apostas.
15: Eu vi que tinha um monte de gente ganhando e achei que comigo ia ser igual. Eu estava apostando sem parar, só para tentar recuperar o que eu tinha perdido. A depressão e a ansiedade estavam tomando conta de mim.
16: O SUS pode te ajudar a sair dessa situação. As apostas online são um problema, causam dependência, te endividam e destroem sua família.
13: De acordo com o resultado obtido no autoteste, são indicadas opções de orientação e cuidado, como o teleatendimento disponível no Meu SUS Digital, a plataforma centralizada de autoexclusão do Ministério da Fazenda e os serviços presenciais disponíveis no SUS. O material da campanha e o autoteste podem ser encontrados na página gov.br/apostasonline. Reportagem Luana Karen.
11: Para registrar denúncias sobre irregularidades ou oferta ilegal de apostas, acesse gov.br/falabr.
10: Lá é possível descrever o caso com informações que possam ajudar na apuração, informando endereços de sites ilegais. Também é possível anexar documentos, imagens e outros arquivos.
11: A denúncia também pode ser registrada de forma anônima. Nesse caso, a pessoa não recebe protocolo nem pode acompanhar o andamento da manifestação.
10: No próximo domingo, milhões de brasileiros vão às urnas para escolher seus representantes no Executivo e no Legislativo.
11: Para garantir o fluxo no trânsito e garantir que todos consigam chegar aos locais de votação, a Polícia Rodoviária Federal estará de prontidão.
10: O trabalho nas ruas será feito de forma integrada com outros órgãos de segurança.
12: Garantir o livre deslocamento dos eleitores até os pontos de votação, manter a segurança e evitar imprevistos a quem vai votar. A Polícia Rodoviária Federal já está trabalhando para isso desde antes das eleições. E o trabalho inclui a integração com outras instituições, tribunais regionais eleitorais, forças de segurança e instituições públicas vão atuar em conjunto no período eleitoral para definir a mobilização em cada local. A diretora de operações da PRF, Nádia Zilotti, explica que todo efetivo estará disponível nos dias de votação.
17: Para este próximo domingo, estaremos com todo o efetivo disponível. E, além disso, nós temos a publicação de normativos que garantem a fluidez, a segurança viária para o cidadão, por meio da restrição de veículos muito longos ou então que estejam transportando cargas muito pesadas.
12: A restrição de tráfego para veículos pesados vale para os dias 4 e 25 de outubro, primeiro e segundo turnos. E a Polícia Rodoviária Federal orienta que os eleitores se planejem antes de ir votar. Além de se certificar de que está com o título de eleitor em mãos, é importante buscar informações sobre o trajeto até os locais de votação. E a diretora de operações faz um alerta também para quem vai pegar a estrada.
17: Observe as normas de trânsito, utilize o cinto de segurança, peça para os demais usuários do veículo também utilizarem o cinto, não fale ao celular, observe os limites de velocidade. Essa e tantas outras normas de trânsito são essenciais, indispensáveis para que você consiga sair da sua residência e retornar em segurança.
12: A PRF mantém o atendimento à população nas unidades operacionais dos 26 estados e do Distrito Federal e pelo telefone 191. Reportagem Luciana Colares de Holanda.
11: E as Forças Armadas também vão apoiar a Justiça Eleitoral para que a votação e a apuração ocorram com segurança nas eleições.
10: A atuação mobiliza mais de 26 mil militares de regiões isoladas da Amazônia a grandes centros urbanos.
11: O Brasil vai sediar a Copa do Mundo Feminina de Futebol em 2027 e os preparativos para o evento já começaram.
10: Para receber profissionais de outros países que atuarão em atividades relacionadas à competição, o Ministério da Justiça e Segurança Pública publicou regras específicas para autorização de residência temporária de imigrantes que vão trabalhar no Mundial.
11: O diretor do Departamento de Migrações do Ministério da Justiça, Vitor Semple, reforça que a autorização não é definitiva e os pedidos poderão ser analisados em até 10 dias úteis.
18: Essa portaria, ela só regulamenta o caso da autorização de residência temporária, até o encerramento do evento ou até 6 meses após o encerramento do evento. Essa portaria, ela cria quase como um fast track, né? Um procedimento acelerado aqui, né? Então, são 10 dias úteis, uma vez protocolado o processo, que o Ministério da Justiça e Segurança Pública tem para analisar aquele pedido.
10: Os pedidos deverão ser feitos pelo Sistema de Gestão e Controle de Imigração no endereço migrante.mj.gov.br.
11: Mais chuvas no sul e estiagem no centro-oeste e norte do país.
10: É o que o fenômeno El Niño deve provocar no Brasil nos meses de outubro, novembro e dezembro deste ano, de acordo com um boletim divulgado pelo INMET, o Instituto Nacional de Meteorologia.
19: O fenômeno climático El Niño deve ganhar força entre outubro e dezembro, período que marca a transição da primavera para o verão. A meteorologista do INMET, Instituto Nacional de Meteorologia, Tamara Parente, explica que se a previsão se confirmar nos próximos meses, o fenômeno deve atingir intensidade muito forte e poderá ser o mais intenso registrado desde 1950.
20: A gente trabalha, né, como uma previsão, mas é certo que o El Niño pelo menos será na categoria forte, podendo chegar até dezembro na escala muito forte, que seria ali a última escala de intensidade do El Niño.
19: E o cenário previsto para o país é marcado por contrastes. A região sul tende a registrar chuvas acima da média, que pode causar enchentes, alagamentos e deslizamentos de terra. Já as áreas do centro e do norte do país podem enfrentar períodos mais secos, com aumento do risco de incêndios. As temperaturas também devem permanecer acima do normal em grande parte do território brasileiro. O ministro da Pesca e Aquicultura, Edipo Araújo, alerta que o El Niño também pode alterar os níveis de chuvas das regiões norte e sul do país e, consequentemente, impactar nas atividades dos trabalhadores que dependem da pesca.
21: Temos uma sala de crise do governo federal com um olhar transversal aos diferentes segmentos econômicos e sociais que envolve o público que irá sentir os efeitos do El Niño este ano. Ele é um efeito moderado para alto que deve impactar e contrair muito o ambiente aquático, o que vai impactar diretamente a atividade pesqueira.
19: O El Niño é caracterizado pelo aquecimento anormal e persistente da superfície do Oceano Pacífico na região da linha do Equador. Durante o fenômeno, que normalmente começa a se formar no segundo semestre do ano, as águas ficam pelo menos 0,5 graus Celsius acima da média por um período de no mínimo 6 meses. A Defesa Civil Nacional possui um serviço de alerta sobre riscos de desastre natural. Para receber informações sobre a região onde você está, é só enviar um SMS para 4199 com o número do CEP ou pelo WhatsApp 61-2034-4611. Reportagem Gabriela Noronha.
11: E como o fenômeno climático El Niño pode atingir o agro? Para responder essa questão, o Ministério da Agricultura e Pecuária lançou hoje uma página oficial com informações e orientações sobre o El Niño e seus possíveis impactos na agricultura e na pecuária brasileira.
10: A página pode ser encontrada no site do Ministério da Agricultura, em gov.br/agricultura.
11: E pescadores e pescadoras de todo o país têm até o dia 31 de dezembro para enviar o relatório anual de exercício da atividade pesqueira carteira, o REAP, de 2021 a 2025.
10: O REAP é uma forma de comprovar o exercício do trabalho. Também contribui para manter a licença de pesca ativa no Registro Geral da Atividade Pesqueira, requisito para o seguro defeso.
11: Para deixar tudo regularizado, vá na plataforma Pesque Brasil, do Ministério da Pesca e Aquicultura.
10: Lá, informe o que realmente pescou e comercializou, sem deixar informações de fora. Se não tiver pescado em algum período, informe essa situação no relatório.
11: A diretora do Departamento de Registro e Monitoramento da Pesca e Aquicultura, Elielma Ribeiro Borsen, fala da importância do preenchimento do relatório.
0: Para manter seu RGP ativo junto ao MPA, é necessário que você envie o relatório de exercício de sua atividade, o REAP, que pode ser enviado mensalmente ou ao final de cada ano. Fique atentos para não perder o prazo de envio e preencha corretamente com todos os dados de sua pescaria, com todos os dados que são solicitados. Essa informação fortalece as políticas públicas da pesca no país, garantindo a visibilidade dessa importante atividade econômica.
10: O contato com a natureza e a educação ambiental ganha um reforço na legislação brasileira.
11: O chamado ECA Ambiental amplia esses direitos para crianças e adolescentes, enquanto uma nova política orienta as escolas sobre educação ambiental e mudanças climáticas.
10: Confira na reportagem de Pablo Mundim.
2: Brincar ao ar livre, ter contato com a natureza e aprender a cuidar do meio ambiente. Esses direitos agora estão expressamente previstos na legislação brasileira para crianças e adolescentes. A nova lei, conhecida como ECA Ambiental, amplia o estatuto da criança e do adolescente e estabelece diretrizes para garantir o acesso a ambientes saudáveis, como praças, parques e áreas verdes. E a escola tem um papel importante nesse processo. A lei incentiva a educação baseada na natureza e a adaptação dos espaços escolares para ampliar essas experiências. E a partir de agora, o país conta com uma Política Nacional de Educação Ambiental Escolar. Isso significa que as redes de ensino da educação básica devem dar conteúdos relacionados à educação ambiental nas salas de aula. A Coordenadora-Geral de Educação Ambiental para a Diversidade e Sustentabilidade do Ministério da Educação, Viviane Vaz Pedro, explica os objetivos da iniciativa.
22: A iniciativa busca fortalecer a educação ambiental nas escolas e apoiar as redes de ensino em ações de prevenção, mitigação e adaptação às mudanças climáticas.
2: A Política Nacional de Educação Ambiental Escolar prevê ainda apoio às redes de ensino na criação de protocolos de emergência climática e planos de adaptação da infraestrutura escolar, principalmente em regiões mais vulneráveis. Em Brasília, projetos ambientais já fazem parte da rotina de estudantes da rede pública. Na Escola Parque, os alunos participam de atividades que estimulam o cuidado com o espaço coletivo e aproximam as crianças da natureza. É o conhecimento na prática, explica a diretora do colégio, Aline Prota Lana.
23: Poder ter aula no meio da natureza e complementar o currículo de uma forma muito rica, porque aqui eles estão trabalhando só na prática, né? Com todas essas áreas, eles estão trabalhando colocando a mão na massa mesmo, podendo vivenciar tudo isso a partir do contexto que eles já estão inseridos.
2: Na Escola Parque, os alunos aprendem a plantar, cuidar e colher alimentos. O coordenador de meio ambiente da escola, Leonardo Rattano, destaca que essas experiências fazem parte do aprendizado dos estudantes e mostram na prática a importância de preservar o ambiente.
24: Com isso a gente vai aos poucos, né, fazendo essa alfabetização ecológica e criando nas crianças, né, essa importância de preservar o meio ambiente.
2: E o aprendizado não fica só na escola. Arnaldo Alves de Souza, estudante de 11 anos, sabe que pode levar para casa o que aprende nas atividades.
25: Que a gente aprende várias coisas e nós pode fazer isso em casa.
2: O ECA Ambiental prevê a atuação conjunta da União, dos Estados, do Distrito Federal e dos municípios na implementação das medidas. Já a Política Nacional de Educação Ambiental Escolar contará com uma rede de governança para apoiar gestores e redes de ensino na elaboração de protocolos de emergência climática e planos de adaptação das escolas. Reportagem Pablo Mundim.
11: E foi criada uma rede de proteção a profissionais de educação que sofreram violências relacionadas ao exercício da profissão.
10: Agora eles podem contar com serviço de acolhimento, orientação e informação oferecido pelo Observatório Nacional da Violência contra Estudantes, em parceria com o Ministério da Educação.
1: Profissionais da educação que sofreram violência relacionada ao exercício da profissão podem contar com serviço de acolhimento, orientação e informação. A rede de apoio é oferecida pelo Observatório Nacional da Violência contra Estudantes, em parceria com o Ministério da Educação. A iniciativa é realizada por meio de um projeto de extensão da Universidade Federal Fluminense, no Rio de Janeiro. O serviço de acolhimento, orientação e informação aos que sofreram violência, como profissionais da educação, estão presentes em todas as regiões do país, como explica Erasto Fortes Mendonça, coordenador-geral de Políticas Educacionais em Direitos Humanos do MEC.
3: Observatórios regionais sediados em universidades federais nas 5 regiões do país, a rede aproxima o acolhimento das diferentes realidades dos profissionais da educação. O serviço articula apoio pedagógico, orientação jurídica e atenção à saúde mental para educadores que sofrem violência em razão de seu trabalho.
1: O serviço integra o eixo proteção e defesa dos profissionais da educação, da Política Nacional de Educação em Direitos Humanos, nas instituições de ensino, a EducaDH. Erasto Fortes destaca a importância de os educadores contarem com essa rede de proteção.
3: Proteger educadoras e educadores contra a violência, a censura e a perseguição é defender o direito à educação e à liberdade de ensinar e de aprender.
1: Entre outras situações, o serviço atende casos de desrespeito à autonomia docente e de exposição indevida de voz ou imagem com acusações contra educadores. O serviço atende casos relacionados à censura a conteúdos escolares ou contra aulas sobre temas como gênero, raça e desigualdade social. Locução: Júlio César de Oliveira. Reportagem: Isaías Godinho.
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6: O Dia Mundial dos Animais está logo ali, é domingo, 4 de outubro.
10: E quer lugar melhor para lembrar dessa data do que a Transpantaneira? Fazer esse caminho é como estar num safari de verdade, só que bem aqui no Brasil.
6: Ali você dá de cara com jacarés, capivaras, tuiuiús e um monte de aves coloridas que parecem posar para foto.
10: E a grande estrela que todo mundo quer ver de perto é a onça-pintada, que está na lista de espécies ameaçadas.
6: Por isso, o turismo na região precisa ser feito com muita responsabilidade para proteger e também para proteger a região e todas as espécies que vivem por lá.
7: Imagine percorrer uma estrada em que a qualquer momento o próximo encontro pode estar dentro d'água, no alto de uma árvore ou escondido no meio da vegetação. No Pantanal de Mato Grosso, esse caminho existe. É a estrada Parque Transpantaneira, que liga Poconé a Porto Jofre. São cerca de 145 quilômetros de estrada de terra com 125 pontes. Mas, para quem percorre o trajeto, a estrada é muito mais que um caminho. É uma espécie de observatório a céu aberto. Jacarés, capivaras, tuiuiús e dezenas de espécies de aves fazem parte da paisagem. E não é preciso chegar ao destino para começar o passeio. Muitas vezes, a atração está justamente às margens da estrada. A criadora de conteúdo, Beatriz Venturini, saiu de São Paulo para ter essa experiência.
8: O que a gente sentiu foi mais ou menos como se estivéssemos em um safari, né? Porque a gente andava de carro e não sabia o que esperar na próxima ponte. E a gente sempre se surpreendia, né? O que eu mais gostei, acho que foram os jacarés, pela quantidade. E, assim, vimos mais de 20, assim, na mesma ponte. É um espetáculo ver as onças em Porto Jofre. Foram experiências maravilhosas, né?
7: Ainda trilhas e passeios de barco. E quando o dia termina, o Pantanal ganha outros sons e outros moradores começam a aparecer. Mas não se engane. No caso da observação noturna, onde é possível ver antas, um dos maiores mamíferos do Pantanal, é indispensável apoio especializado. É o que explica o coordenador do Centro Nacional de Pesquisa e Conservação de Mamíferos Carnívoros do ICMBio, Rogério de Paula.
26: Passeios, aí viram os safaris noturnos, né, que levam as pessoas, os holofotes, né, as grandes lanternas de luz que vão fazer a focagem nos campos, é isso. Aí é um turismo um pouco mais especializado, menos individualizado.
7: Para quem visita a Transpantaneira, cada quilômetro percorrido revela sons e cenas inesquecíveis. Um dos encontros mais esperados, sem dúvida, é com ela.
19: a onça-pintada. Para a enfermeira Rosiane Feitosa, o momento é inesquecível.
4: Eu tive a oportunidade de ver a onça no Pantanal. Foi um daqueles momentos que a gente sabe que vai guardar para sempre na lembrança, no coração. Ver um animal que eu admiro tanto, livre e no seu habitat natural, foi emocionante demais.
19: O felino, símbolo da fauna brasileira, é uma espécie ameaçada de extinção e está entre os animais monitorados pelo ICMBio. O trabalho inclui pesquisa científica e ações de conservação, como ressalta o coordenador do Centro Nacional de Pesquisa e Conservação de Mamíferos Carnívoros, Rogério de Paula.
26: Quando a gente fala do turismo, né, se o turismo ele não é bem controlado, ele pode vir a ser um problema. Então a gente tem hoje ali nessa área de observação das onças pintadas, você tem uma rede de trabalho onde muitos piloteiros ali de lanches, de barcos que vão levar turistas, eles acabam se concentrando quando se encontra uma onça, porque eles comunicam pelo rádio, todo mundo vai lá mostrar para os seus turistas. Então a gente tem instituído diretrizes, qual que é a distância de aproximação, número de pessoas, né, presentes, e isso a gente começou a ver a necessidade de revisar essa política nos últimos anos.
19: E talvez seja justamente essa a maior experiência de quem atravessa a Transpantaneira, perceber que ali a gente não está apenas passando pela natureza, está entrando no território dela, um território onde cada ponte, cada curva e cada som podem anunciar um novo encontro. Com sonorização de Reinaldo dos Santos, reportagem Karine Melo.
10: E na semana que vem vamos trocar a estrada pelo mar e falar de viagens em cruzeiros brasileiros.
11: Para quem gosta de viajar e conhecer lugares novos, o turismo de cruzeiro pode ser uma boa opção.
10: Eles reúnem lazer e a oportunidade de conhecer vários destinos em um só roteiro.
11: A temporada de cruzeiros começa esse mês e estão previstos 8 navios e 187 roteiros, com oferta de mais de 831 mil leitos.
10: Então vem viajar com a gente e viver essa experiência em alto mar.
11: E essas foram as notícias do governo federal.
10: Uma realização da Secretaria de Comunicação Social da Presidência da República.
11: Com produção da empresa Brasil de Comunicação.
10: Fique agora com as notícias do Poder Judiciário e do Congresso Nacional. Boa noite, bom fim de semana.
11: A gente volta segunda-feira. Boa noite.

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2: STF estabelece regras para petições protocoladas em processos já existentes.
3: Advogados devem identificar processos que envolvam assédio eleitoral.
2: Termina prazo para propaganda eleitoral paga na imprensa escrita.
3: Boa noite, eu sou Marcela Luiza.
2: E eu sou Walter Lima.
3: A presidência do Supremo Tribunal Federal publicou nesta sexta-feira uma resolução com o objetivo de organizar e conferir mais transparência ao envio e à distribuição de pedidos apresentados dentro de processos que já estão em andamento.
2: A medida busca assegurar a regra de que os processos devem ser distribuídos de forma aleatória, mediante sorteio entre os ministros.
3: A norma também pretende reforçar o princípio do juiz natural, evitando que novos pedidos fiquem vinculados automaticamente a um relator específico.
2: A resolução entra em vigor na data de sua publicação e vale apenas para as petições protocoladas a partir dessa data.
3: Advogados devem identificar processos que envolvam assédio eleitoral.
2: A norma vai permitir que a Justiça do Trabalho acompanhe os casos. Marla Lacerda.
4: Ações trabalhistas sobre assédio eleitoral devem incluir um identificador específico no cadastro do processo judicial eletrônico, o PJE. A correta identificação vai dar maior visibilidade ao problema, uniformidade ao tratamento desses casos, além de facilitar a atuação da Justiça do Trabalho. Juízes também devem comunicar ao Ministério Público do Trabalho e ao Ministério Público Eleitoral a existência de fatos que possam caracterizar essa prática. A medida vai ajudar no desenvolvimento de ações de prevenção, fiscalização e combate ao assédio eleitoral, fortalecendo a proteção dos trabalhadores.
3: Há 3 dias do primeiro turno das eleições, termina prazo para propaganda eleitoral paga na imprensa escrita.
2: A regra vale para jornais, revistas e tabloides e está prevista na legislação eleitoral. Guilherme Firmino.
5: Termina hoje o prazo para divulgação paga de propaganda eleitoral na imprensa escrita. Jornais, revistas e tabloides também não podem mais reproduzir essas propagandas na internet. A partir de amanhã, será permitida apenas a distribuição de material gráfico, como santinhos, e a realização de caminhadas, carreatas ou passeatas, até às 10 da noite. No domingo, as sessões eleitorais abrem às 8 horas da manhã e vão até às 5 da tarde, no horário de Brasília.

0: investigados no PAD, mas o TRF4 rejeitou a petição inicial. Agora, o relator na primeira turma do STJ, ministro Sérgio Coquina, afirmou que a decisão em mandado de segurança não impede ajuizamento ou prosseguimento de ação civil pública por improbidade, pois não foram discutidas a existência dos fatos apurados no PAD, nem a autoria do servidor, mas apenas a proporcionalidade da pena de demissão, que foi afastada.
1: Justiça Federal mantém suspensão de associação indígena suspeita de desvios e apoio a garimpo ilegal no Pará.
2: A decisão acatou um pedido do Ministério Público Federal. Vanessa Pereira.
3: O MPF entrou com a ação após investigações apontarem irregularidades na associação, criada para defender os direitos dos povos caiapó. Entre os problemas estão a falta de prestação de contas, o uso indevido de recursos coletivos e o incentivo ao garimpo ilegal em terra indígena. A decisão mantém o bloqueio dos repasses mensais da Vale para a associação, que agora são depositados em uma conta judicial. O dinheiro fica protegido para a comunidade e poderá ser liberado pela Justiça para atender necessidades urgentes da população indígena, como saúde e alimentação.
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1: Uma boa noite.
2: Um bom fim de semana e boas eleições.
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0: sou Humberto Pinheiro e estes são os destaques de hoje do Jornal do Senado, que começa agora. Eleição deste domingo renovará 2/3 da composição do Senado Federal. Projeto prevê adaptação para atendimento de saúde digno a pessoas com obesidade. Senado pode acabar com limites de vagas para mulheres em concursos na área de segurança pública. Boa noite. Nas eleições deste ano, o eleitor vai escolher 6 representantes, em uma sequência que precisa ser observada na urna eletrônica. Para o Senado, serão 2 votos. O eleitor deve escolher 2 candidatos diferentes. Os detalhes com a repórter Yasmin Rodrigues.
1: Em 2026, cada eleitor vai votar 2 vezes para o Senado. Mas antes de chegar aos senadores, o eleitor precisa passar por outras escolhas na urna. E saber a ordem dos cargos e a quantidade de números de cada candidato ajuda a evitar erros na hora da votação. A jornalista do Senado, Esther Monteiro, explica a ordem e quantos dígitos devem ser digitados em cada escolha.
2: Primeiro é a vez do deputado federal, são 4 dígitos. Depois, deputado estadual ou distrital, 5 dígitos. E aí é que chega a vez do senador. São 2 votos, 2 nomes diferentes. E são 3 dígitos. E depois é que você vai votar para governador, 2 dígitos, e para presidente da República, 2 dígitos.
1: Também não é possível votar na legenda para senador. Como a eleição para o Senado é majoritária, o eleitor precisa escolher nominalmente 2 candidatos. Em uma eleição, cada estado e o Distrito Federal escolhem 1 senador. Na seguinte, 2. Neste ano, serão renovadas 54 cadeiras, o equivalente a 2/3 da casa. E os 2 votos para senador têm exatamente o mesmo peso.
0: 158 milhões de brasileiros vão às urnas neste domingo. O repórter Márcio Maturana traz mais números desta eleição e recomendações da Justiça Eleitoral.
3: Não se pode entrar na cabine eleitoral com celular ou outro objeto que possa registrar o voto. Esses aparelhos têm que ficar com os mesários, mas o presidente do Tribunal Superior Eleitoral, o ministro Cássio Nunes Marques, recomenda que se levem os números num pedaço de papel.
4: A colinha eleitoral de papel pode e deve ser usada para que eleitoras e eleitores anotem os números dos candidatos e possam votar com calma e certeza.
3: Estão cadastrados 158 milhões de eleitores em 5.571 municípios com mais de 517 mil sessões eleitorais, que se somam a 1.351 sessões eleitorais no exterior. São 13 nomes disputando para presidente, 318

0: 1.008 para senador e 7.803 para deputado federal.
1: 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Só o número do partido anula o voto.
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3: 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O Senado vai analisar um projeto de lei que obriga os estabelecimentos que prestam serviços público e privado de saúde a se adaptarem para garantir atendimento digno a pessoas com obesidade. Dados do Ministério da Saúde indicam que, em 2024, a proporção de adultos com obesidade no Distrito Federal e nas capitais de estado superou a marca de 25%. Repórter Alexandre Campos.
4: A ideia do projeto é garantir às pessoas com obesidade o acesso à saúde por meio de equipamentos e mobiliário compatíveis com suas especificidades. Macas, cadeiras de rodas, balanças, aparelhos de aferição de pressão arterial e máquinas usadas no diagnóstico por imagem devem ser dimensionados de modo que possam garantir o pronto atendimento dessa parcela da população. Ao afirmar que essa adaptação nos estabelecimentos garante o acesso aos serviços de saúde, a médica e autora do projeto, senadora doutora Eudócia, do PSDB de Alagoas, citou algumas medidas que podem reduzir o número de casos de obesidade e suas complicações.
5: Conscientizarmos a nossa população que alimentação saudável, balanceada, exercícios físicos e manter a sua rotina de consultas médicas é de suma importância. Obviamente, também fazer um check-up, né, uma vez por ano, ao menos. E na classe infantil, é acompanhamento pediátrico.
4: Pelo texto, a assistência às pessoas com obesidade não deverá ser negada ou recusada caso no posto, unidade de saúde ou hospital não haja esse material disponível. A falta de equipamentos adequados também não pode representar qualquer constrangimento, exposição indevida, discriminação ou tratamento indigno.
3: O Senado pode acabar com o limite de vagas para o público feminino em concursos da área de segurança pública. A proposta, já aprovada na Comissão de Segurança Pública e que aguarda votação no plenário, ainda reserva pelo menos 20% das vagas nas polícias e corpos de bombeiros a mulheres. Repórter Bruno Lourenço.
6: O projeto de lei que proíbe a limitação de vagas para mulheres em concursos da área de segurança pública cria ainda a Política Nacional de Valorização das Mulheres para o setor. A proposta reserva também pelo menos 20% das vagas nos concursos públicos para as polícias e bombeiros para o público feminino. A relatora na Comissão de Segurança Pública, senadora Damares Alves, do Republicanos do Distrito Federal, defendeu as medidas.
7: O que queremos? Uma política de valorização da mulher lá na Polícia Militar, no Corpo de Bombeiros, na Polícia Civil.
6: A nova política, que será condição para o repasse de verbas do Fundo Nacional do Setor, estabelece igualdade de oportunidades entre mulheres e homens nas carreiras da segurança pública, fim da exclusividade ou preferência dessas atividades para homens, rejeição de práticas, atitudes e crenças discriminatórias e o enfrentamento do assédio e da violência contra mulheres no ambiente de trabalho.
3: Mulheres vítimas de violência doméstica e familiar em situação de vulnerabilidade social e econômica poderão ter acesso ao Auxílio Recomeço. A proposta é análise na Comissão de Assuntos Econômicos, determina que o benefício de até um salário mínimo será pago mensalmente pelo prazo de 6 meses, podendo ser prorrogado. Pelo projeto, o pagamento poderá ser acumulado com outros programas assistenciais. O custeio do auxílio poderá ser feito com verbas da União ou de fundos específicos de proteção às mulheres. Estados, Distrito Federal e municípios também poderão complementar os recursos. Na avaliação do autor da medida, senador Confúcio Moura, do MDB de Rondônia, a dependência financeira pode dificultar o rompimento da situação de violência sofrida pela mulher.
8: Grande parte das mulheres suportam a violência por causa do homem protetor, do homem que é um mantenedor da casa. Mas tirando ela dali, levando para a proteção, garantindo uma sustentação por 6 meses e capacitando essas mulheres, com certeza a coisa melhora.
3: Com trabalhos técnicos de João Lira, o Jornal do Senado fica por aqui. Acompanhe agora as notícias do Tribunal de Contas da União e da Câmara dos Deputados. Boa noite e bom fim de semana.
9: Minuto do TCU.
10: O Tribunal de Contas da União fiscalizou a execução das obras da BR-230 na Paraíba após reclamações da população sobre as condições da rodovia. A auditoria analisou o trecho de 30 quilômetros. O contrato ultrapassou R$ 560 milhões de reais e a obra avançou apenas 32% em 9 anos. O TCU também identificou risco de paralisação por falta de recursos, problemas ambientais e questões contratuais. Na sessão plenária que analisou o processo, o ministro relator Walton Alencar comentou os impactos da situação.
11: O resultado é uma rodovia em obras há muitos anos, com desvios, insegurança viária e prejuízos à mobilidade e à economia da região.
10: Para 2026, estão previstos apenas 12 milhões de reais, sendo que mais de 300 milhões ainda precisam ser executados. Saiba mais em tcu.gov.br.
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12: Discriminação contra pessoas com deficiência nas escolas terá pena maior.
13: Pais de recém-nascidos devem receber treinamento antes da alta hospitalar.
14: Projeto de lei autoriza a instalação de suportes para bicicletas em ônibus.
13: Boa noite. Avança na Câmara a proposta que prevê a instalação de suportes para bicicletas em ônibus. A repórter Silvia Munhato tem mais detalhes.
15: A Comissão de Viação e Transportes da Câmara dos Deputados aprovou o projeto que autoriza a instalação de suportes para o transporte de bicicletas na parte externa ou no interior de ônibus e micro-ônibus. O texto permite a instalação dos suportes nos transportes urbano e rural, cabendo aos estados e municípios definir o percentual mínimo da frota que deve contar com equipamento. A relatora, deputada Leda Borges, do Republicanos de Goiás, explicou que os suportes deverão ser aprovados por órgão ou entidade de metrologia legal, assegurando que a implementação da medida observe critérios de segurança e adequação técnica dos veículos. A proposta que autoriza a instalação de suportes para o transporte de bicicletas na parte externa ou no interior dos ônibus será analisada agora pela Comissão de Constituição e Justiça. Da Rádio Câmara de Brasília, Silvia Munhato.
9: Transportes.
16: Rodrigo de Castro, do União de Minas Gerais, apoia projeto que dispensa até 2032 a cobrança do adicional ao frete para a renovação da Marinha Mercante em transportes destinados às regiões Norte e Nordeste. O benefício vale para operações de cabotagem, navegação fluvial e lacustre.
13: Rodrigo de Castro considera que a prorrogação pode reduzir os custos de transporte nessas regiões, já que o adicional é cobrado sobre o frete marítimo.
16: Gutenberg Reis, do MDB do Rio de Janeiro, apresentou o projeto que autoriza o Instituto Cultural Marinha Mercante a instituir 14 medalhas e ordens honoríficas. A proposta busca valorizar contribuições para áreas como transporte, segurança da navegação e economia do mar.
13: O deputado ressalta a importância estratégica da Marinha Mercante no desenvolvimento econômico, logístico e energético do Brasil. Gutenberg Reis reitera que o reconhecimento de profissionais que contribuem para o crescimento sustentável do setor pode fortalecer a cultura marítima.
9: Economia.
16: A Câmara analisa proposta de emenda à Constituição que permite que estados e municípios concedam créditos do imposto sobre bens e serviços para doadores e patrocinadores de projetos culturais e esportivos. Na visão de Luiz Fernando Faria, do União de Minas Gerais, a medida preserva o financiamento desses setores após a reforma tributária.
13: O texto estabelece que o Comitê Gestor do IBS vai definir critérios para a liberação dos incentivos sem comprometer a arrecadação dos entes federados. Luiz Fernando Faria ressalta que o apoio tributário à cultura e ao esporte é fundamental para movimentar a economia criativa.
16: Stefano Aguiar, do PSD de Minas Gerais, defende a ampliação da imunidade tributária para entidades esportivas sem fins lucrativos. Proposta sobre o tema em análise na Câmara é que para essas organizações, as instituições de educação e assistência social impedindo a cobrança de impostos sobre patrimônio, renda e serviços.
13: A medida reduz os custos dessas entidades e fortalece atividades esportivas voltadas à inclusão social, à formação de atletas, à educação e à promoção da saúde. Stefano Aguiar explica que a medida alcança organizações ligadas aos movimentos olímpico, paralímpico, clubístico e educacional.
16: A Câmara aprovou e enviou ao Senado o projeto que estabelece diretrizes para a política industrial, tecnológica e de comércio exterior do país. Antônio Doido, do MDB do Pará, apoia a matéria que prevê, entre outros pontos, metas para ampliar a produção, gerar empregos e reduzir desigualdades regionais.
13: Antônio Doido esclarece que o governo federal deverá apresentar essa política ao Congresso no primeiro ano de cada mandato presidencial. A proposta também determina a prestação de contas anual sobre o cumprimento das metas e os resultados das medidas adotadas.
16: Afonso Florence, do PT da Bahia, sugere a criação do Registro Nacional de Beneficiários Finais sob gestão da Receita Federal. A proposta obriga a identificação das pessoas físicas que realmente controlam ou lucram com empresas e fundos de investimento no país.
13: De acordo com Afonso Florence, o objetivo é acabar com o uso de laranjas e empresas de fachada. A medida, na avaliação do parlamentar, integra cadastros públicos para combater a lavagem de dinheiro, a sonegação fiscal e a infiltração do crime organizado na economia.
9: Educação.
16: A Comissão de Educação aprovou uma proposta que prevê punição mais rigorosa para quem discriminar pessoas com deficiência nas escolas. A reportagem é de Agui Pontes.
17: A Comissão de Educação da Câmara dos Deputados aprovou uma proposta que pune com mais rigor atos discriminatórios contra crianças nas escolas públicas e privadas. O projeto da deputada Sâmia Bonfim, do PSOL de São Paulo, prevê multa de 3 a 20 salários mínimos para o profissional envolvido. Segundo a relatora, a deputada Fernanda Melchiona, do PSOL do Rio Grande do Sul, a proposta se concentra principalmente em dar um nome para os tipos de violência e discriminação que uma criança, adulto ou adolescente com deficiência pode sofrer em um ambiente escolar. Eles seriam dificultar a matrícula, impedir ou inviabilizar a permanência na escola, excluir o aluno das atividades de lazer e cultura, negar profissional de apoio capacitado para atendimento da criança ou adolescente, negar adaptação do currículo, isso além das demais formas de discriminação previstas no Estatuto da Pessoa com Deficiência. Práticas de bullying e de abuso de autoridade também seriam punidas, segundo o texto aprovado. Pela Constituição, as escolas, públicas ou privadas, já são obrigadas a se adaptar às necessidades do estudante. No entanto, segundo Fernanda Melchiona, isso não impediu que famílias enfrentassem entraves para ter e manter acesso à educação para pessoas com deficiência.
18: A gente recebe esse relato de negativa de matrículas, a gente recebe o relato de falta de pessoal capacitado, a gente recebe o relato de exclusão desse aluno nas ou aluna nas atividades de cultura e lazer. Então, esses temas são claramente discriminatórios.
17: Segundo a proposta, outro ato previsto é a obrigatoriedade de formação continuada de professores e de equipes de suporte para receber estudantes com deficiência. A proposta está agora na Comissão de Finanças e Tributação. Deve seguir depois para a Comissão de Constituição e Justiça. Da Rádio Câmara de Brasília, Agui Pontes.
9: Segurança Pública.
13: projeto de Átila Lira, do PP do Piauí, tipifica como crime o descumprimento de medidas cautelares alternativas à prisão. O texto pune com reclusão de 2 a 5 anos o infrator que, por exemplo, romper a tornozeleira eletrônica ou descumprir horários de recolhimento.
16: Átila Lira argumenta que a legislação atual deixa as forças de segurança sem respaldo para prender em flagrante quem desrespeita ordens judiciais. Ele argumenta que a criação de um crime autônomo garante a prisão imediata e fortalece a eficácia das decisões da justiça.
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9: Saúde.
13: A Câmara analisa projeto que prevê treinamento de primeiros socorros para pais de recém-nascidos antes da alta hospitalar. O objetivo é evitar a morte de crianças, especialmente por engasgo, como informa o repórter Luiz Cláudio Canuto.
20: A Comissão de Saúde da Câmara dos Deputados aprovou o projeto que determina treinamento de primeiros socorros para pais ou responsáveis de recém-nascidos antes da alta hospitalar. O texto inclui no Estatuto da Criança e do Adolescente a obrigatoriedade de hospitais oferecerem orientação e treinamento para isso, com ênfase em manobras para desobstrução das vias aéreas. O texto original da deputada Camila Jara, do PT do Mato Grosso do Sul, obrigava o oferecimento de treinamento antes da alta. A relatora, deputada Marussa Boldrin, do Republicanos de Goiás, dispensa a obrigação se os pais ou responsáveis tiverem sido capacitados para isso no pré-natal. O deputado Padre João, do PT de Minas Gerais, leu o parecer na Comissão de Saúde no lugar da relatora e afirma que pequenos objetos podem ser fatais.
21: O engasgo, né? Popularmente o engasgo, que é essa obstrução das vias respiratórias, até por aleitamento, sobretudo mamadeira ou bico, ou pequenos alimentos. Os dados que só em 2024 tivemos 300 óbitos de crianças. E olha que com treinamento você salva essa vida. Isso aconteceu comigo recente, numa reunião. Uma pessoa adulta, ao alimentar, estava na mesa do refeitório, engasgou com o alimento. Teve um colega que era também devidamente capacitado, salvou a pessoa. Quando ela torna obrigatório, é o momento que os pais estão empolgados com a criança, estão muito propícios a acolher esta formação. E que, de fato, como vimos, salva vida.
20: Há cerca de 300 mortes de crianças com menos de um ano no país em 2024 por engasgo, são dados do Ministério da Saúde. A orientação é uma medida de proteção à vida e à saúde das crianças nos primeiros meses de vida, na opinião da relatora Marussa Boldrin. A proposta que determina treinamentos de primeiros socorros para pais ou responsáveis de recém-nascidos antes da alta hospitalar ainda precisa passar pelas comissões de Previdência, Assistência Social, Infância, Adolescência e Família e de Constituição e Justiça. Para virar lei, precisa ser aprovada pela Câmara e pelo Senado. Da Rádio Câmara de Brasília, Luiz Cláudio Canuto.
9: Agricultura.
16: Marcelo Moraes, do PL do Rio Grande do Sul, é contrário à portaria do Ministério da Agricultura que estabelece novas regras para a classificação e comercialização de morangos. Na visão do parlamentar, as exigências aumentam a burocracia e os custos para os produtores.
13: Marcelo Moraes argumenta que as regras podem provocar a rejeição de lotes e prejuízos, principalmente para pequenos e médios produtores. O deputado também alerta para possíveis impactos na oferta de morangos e nos preços ao consumidor.
16: André Abdon, do PP do Amapá, apoia projeto que suspende decreto do governo federal responsável por ampliar a estação ecológica de Taiamã, localizada nos municípios de Cáceres e Poconé, em Mato Grosso. Com a mudança, a unidade de conservação passou a ter cerca de 68 mil hectares.
13: André Abdon considera que a ampliação precisa ser revista diante dos impactos sobre propriedades rurais e atividades de pecuaristas e pescadores. A justificativa do projeto também questiona o processo de consulta pública realizado antes da edição do decreto do Executivo.
9: Previdência.
16: Aline Gurgel, do União do Amapá, defende o projeto que regulamenta a aposentadoria especial dos agentes comunitários de saúde e dos agentes de combate às endemias. A proposta prevê aposentadoria a partir dos 50 anos para mulheres e 52 para homens, com pelo menos 20 anos de atividade na função.
13: O projeto também permite a aposentadoria com 15 anos de atuação como agente, somados a 10 anos de contribuição em outra atividade. Aline Gurgel lembra ainda que a proposta garante que o benefício seja integral e tenha os mesmos reajustes dos salários dos profissionais que estão na ativa.
9: Trabalho.
16: A Comissão de Constituição e Justiça aprovou uma proposta que integra servidores de ex-territórios à União. A repórter Paula Bittar acompanhou a votação.
0: A Comissão de Constituição e Justiça da Câmara aprovou uma proposta que permite que agentes públicos dos ex-territórios do Amapá, de Rondônia e de Roraima optem por receber remuneração da União. A medida alcança servidores da ativa e aposentados. Para ter esse direito, o agente público deverá ter trabalhado no território ou mantido vínculo com a administração pública local até 10 anos após a transformação do território em Estado. A proposta também pode aumentar a remuneração de algumas categorias como policiais e bombeiros militares. De acordo com o relator na CCJ, deputado Acácio Favacho, do MDB do Amapá, o texto mostra-se compatível com os princípios constitucionais que asseguram segurança jurídica, tratamento isonômico entre servidores públicos e valorização do serviço público.
1: A ampliação do período de enquadramento para os 10 primeiros anos de criação dos Estados mostra-se compatível com própria lógica da Constituição de transição administrativa adotada pela União no processo de consolidação federativa dessas unidades federadas.
0: Rondônia foi transformada em Estado em 1981. A União pagou a folha salarial local durante 10 anos após essa mudança. Amapá e Roraima foram transformados em estados pela Constituição de 1988. Nesses casos, o período de transição foi de apenas 5 anos. Poderão integrar o quadro em extinção da União servidores públicos federais e municipais e policiais que trabalhavam nos ex-territórios até a transformação em estado. Servidores admitidos pelo Amapá e por Roraima até outubro de 1998, servidores admitidos por Rondônia até dezembro de 1991 e pessoas que mantiveram relação de trabalho efetiva ou não com a administração pública dos ex-territórios, estados ou municípios. O agente público deverá ser enquadrado no cargo ou emprego de origem ou em outro equivalente. Nos casos de desvio de função, o enquadramento poderá ocorrer em cargo equivalente às atividades efetivamente exercidas. Para isso, a pessoa deverá comprovar a escolaridade ou a habilitação exigida à época. O texto também garante o pagamento das gratificações e outros valores relacionados ao cargo ou emprego em que o servidor for enquadrado. Os servidores continuarão trabalhando para os estados ou municípios até serem aproveitados por um órgão federal. Nesse período, o estado ou município não terá custo com essa cessão. A proposta estabelece que soldos adicionais, benefícios, indenizações, vantagens e demais direitos remuneratórios dos policiais e bombeiros militares dos ex-territórios do Amapá, de Roraima e de Rondônia, incorporados ao quadro em extinção da União, não poderão ser inferiores aos pagos aos policiais e bombeiros militares do Distrito Federal. Essa regra vale para militares da ativa, reformados, da reserva remunerada e pensionistas. O deputado Dorinaldo Malafaia, do PDT do Amapá, considerou que a proposta retira servidores de um limbo jurídico.
22: A transição que se fez de território para Estado, infelizmente, não cumpriu um papel importante que foi valorizar e acolher esses servidores do ex-território que ficaram no limbo jurídico, que ficaram para trás, que tiveram perdas sociais, econômicas e que, portanto, essa emenda parlamentar, ela possibilita essa correção.
0: A deputada Silvia Cristina, do PP de Rondônia, também defendeu que a PEC faz justiça.
2: Nós não falamos simplesmente de uma questão administrativa ou remuneratória. Nós estamos falando de uma história de reconhecimento e, acima de tudo, de justiça. Nós estamos falando de homens e mulheres, trabalhadores, que trabalharam para uma construção de todos esses estados, que prestaram serviços políticos justamente durante um período de profunda transformação institucional, quando deixamos de ser território federal e passamos à condição de Estado.
0: A análise da admissibilidade pela CCJ é apenas o primeiro passo na Câmara. Agora, a proposta ainda precisa passar por uma comissão especial e pelo plenário em dois turnos de votação. Como veio do Senado, caso não seja modificada pelos deputados, segue então a promulgação. Da Rádio Câmara de Brasília, Paula Bittar.
13: A falta de profissionais qualificados em pequenos municípios motivou a apresentação de projeto de Emidinho Madeira, do PL de Minas Gerais. A proposta permite, em situações excepcionais, que servidores públicos sejam pagos com recursos de parcerias firmadas com organizações da sociedade civil.
4: O projeto exige que não haja conflito de horários entre as atribuições do cargo público e as atividades desempenhadas no âmbito da parceria. Emidinho Madeira avalia que a proibição atual dificulta a execução de serviços de saúde, educação e assistência em cidades com pouca mão de obra especializada.
13: A formalização e o incentivo à garimpagem artesanal no Médio Jequitinhonha, em Minas Gerais, é o objetivo de projeto de Gilberto Abramo, do Republicanos. A ideia é priorizar os donos de terras e as cooperativas da região na hora de pedir a autorização para garimpar em terrenos pequenos de até 15 hectares.
4: Gilberto Abramo entende que desburocratizar a regularização é essencial para movimentar a economia e tirar trabalhadores da informalidade. Segundo ele, a medida exige respeito às questões ambientais, promovendo a recuperação de terrenos degradados e o uso de técnicas mais sustentáveis.
13: Termina agora o Jornal Câmara dos Deputados, produzido pela Rádio Câmara, com trabalhos técnicos de Wellington Teles e apresentação de Val Monteiro e Luciana Vieira. Uma boa noite para você.
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